0: Roberto, amigo.
1: Deixa com nós.
0: Cadê Roberto?
1: Tá na casa dele.
0: E eu vou dedicar primeiramente para você, Marco. Para Roberto, para Geraldo Ferreira.
1: É a parte que me toca.
0: Para Elisângela, para meu esposo Jurandir, minha filha Jaqueline, meu filho Erivan, meus quatro netinhos. E para todos que estiverem na escuta. Valeu, Marcoim, meu forte abraço. E tá na 104 feliz. E o calor, Marco, tá demais, matando.
1: Demais.
2: Boa noite, Marcos Coimbra.

0: mais uma vez.
1: Música linda com J. Neto. O último romântico. 21:07.
0: Mais um.
1: Nosso muito obrigado. Mais uma vez, por você que chegou agora e está ouvindo o nosso programa Show de Bola.

0: Ricardo cantando pra gente. Música linda, 2 é o nome da música, uma das mais belas canções, né, do Paulo Ricardo, entre outras mais que o cantor tem, né? Tudo dele é bom demais.
1: Marcos Coimbra.
0: E é claro que a gente faz aqui a seleção das melhores músicas pra você. 21 e 14, a gente volta já.
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4: 9:15.
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0: vamos lá, são 21h28. Aí, Geraldo, você sabe, né? No segundo, dá merda. Quem vai ganhar é o outro. Bom, Geraldão, boa noite.
1: Boa noite, Coimbra. Boa noite, ouvintes do Romance na Cidade. Cheguei.
0: Chegou chegando.
1: Ontem eu não vim, que tu tava viajando, aí hoje eu tô aqui, né?
0: Pronto. Então, o dia de hoje. Boa, né? Então, obviamente, o dia de hoje tem que valer por dois, né? Você vai ter que fazer um esforço sob maneira aí pra compensar uma coisa. Uma coisa compensa a outra, né? É como meu pai falava. As duas mãos, uma mão lava a outra e as duas lava os pés. Ai, pois é. São 21h29 e eu já tô indo nessa, mas eu volto amanhã. Viu, gente boa? Eu volto amanhã, quintona, aliás, quarta ainda, né? É metade da semana ainda.
1: Eu tô variado, tô achando que é segunda.
0: Eu já falei duas vezes que hoje era quarta e não é. E ontem eu falei que era segunda e não era, era terça. Aliás, na verdade, ontem foi segunda. Hoje que eu também falei que era segunda. Eu tava igual você, Geraldo. Pelo amor de Deus. Mas sabe o que é isso? Isso aí é o tempo passando rápido demais, o calor, né? A gente tá ficando meio atazanado com esse calor. O calor hoje deu 47,9, meu irmão. Pelo menos aonde eu estava, né? Existe uma variação de um para o outro contador aí. Teve gente que já disse que deu 48. Eu vi um rapaz hoje que é amigo meu, conheço há muito tempo. Ele disse que tava imaginando ir para Lapa, que ele é vendedor, né? Ele representa aí uma empresa de farmacêutica. E ele falou: rapaz, tô com medo de ir pra Lapa, sabe? Eu falei: medo de ir pra Lapa? É porque lá é bandidagem demais? Tá tendo romaria? bate carteira? Ele falou: não, moço, nada disso não. Tem romaria lá agora não. É os 41 graus que eu pesquisei, que diz que vai dar lá hoje 41 graus. Misericórdia, né?
1: Com o bafo do Rio, aí o bicho pega.
0: Agora eu vou dizer: tem gente preocupada com isso aí. E tem um lugar no Brasil que é quente assim o ano todinho, é 45 graus o ano todinho. É Teresina, no Piauí. Lá é normal. Lá é normal, Geraldo. Lá é 45 graus quase todo ano. Direto. Um lugarzinho quente dos diabos. Eu tenho um amigo meu que mora aqui em Guarambi. Ele foi passar uma temporada lá, né? Ele é pastor de uma igreja. E a igreja mandou ele pra lá, ficar um tempo lá. Ele foi pastorear lá pra aquelas bandas de lá. E ele falou: rapaz, se demorou de acostumar. E não acostuma. Não acostuma de jeito nenhum, não. Eu nasci aqui em Guanambi e não acostumo com o calor daqui. Aliás, quero dizer que eu odeio calor. Não gosto de calor nem um pouquinho, sabe? É, porque há um jogo de interesses, né? E o calor, ele só faz é trabalhar. A gente sabe disso. O frio não, com frio se dá jeito, mas com calor não tem conversa, né? Pelo amor de Deus. Agora, dizem as más línguas, dizem os pessimistas, né? Porque eu acredito que Deus vai mudar esse quadro. Mas tem gente dizendo aí que a semana que vem vai ser de lascar, Geraldo. Tem gente dizendo aí, aliás, pessoas que entendem, né? Que pesquisa. Eles podem estar errados, sim, porque a probabilidade de errar e de acertar, né? A probabilidade, sempre tem uma margem de erro.
1: Não, mas por enquanto está na normalidade. O sertão sempre foi quente.
0: Mas, né? Mas quarta-feira foi demais, Geraldo. Quarta-feira, última. Engraçado que só é nas quarta-feiras, né? Que dia foi? Não, foi segunda, se não me engano. Segunda? Foi domingo? Domingo. Agora eu tô perdido. O calor tá me deixando desorientado. É, tem que dar. Você tem que hidratar. Eu sei que teve um dia dessa semana. Teve um dia dessa semana, foi de lascar. Mas uma quarta-feira atrás aí, que amanhã faz 15 dias, se não me engano. Acho que amanhã faz 15 dias. Foi de doer, meu irmão. Você tá querendo dizer pra mim, Geraldo, que 38 graus, ponto 7, ponto 8, ponto 9 é normal pra nós aqui? É. É um errado, nunca na galáxia. O normal pra nós aqui é 31, 30, 29. Geraldo tá querendo dizer que...
1: Juro.
0: 38 graus pra nós aqui é normal, Geraldo, né? Não.
1: Novembro, dezembro, o bicho pega.
0: Bom, em determinado momento do ano, sim. É, por exemplo, se eu não me engano, dezembro pra janeiro. Fica bem quente mesmo, né? E aí a máxima vai ser mais ou menos isso aí, 38, 37, quase todos os dias. Janeiro, dezembro, antigamente era agosto.
1: Ainda tá ventando.
0: Ainda tá ventando, isso aí ajuda bastante. Você lembra que antigamente o mês mais quente era agosto, né?
1: Uhum.
0: Que inclusive a minha mãe e minha avó falavam assim, que agosto é mês do cachorro louco.
1: É isso.
0: É, não é? Pois é, que diz que Até cachorro endoidava. É mesmo, naquela época tinha que matar cachorro doido, que era o que bem dava por ele, era cachorro doido. Ah, e aí tinha que matar alguns cachorros, né? E morria pessoas, enfim. Mas disseram aí nas redes sociais e nos jornais que isso não é uma particularidade do Brasil agora não, viu? Os Estados Unidos tá muito quente e tem países da Europa que tá enfrentando um calor miserável e já tem outros que tá bem perto e tá fazendo um frio do diabo. Agora vai entender um negócio desse. É a loucura do El Nino, Geraldo. Tá enlouquecendo o mundo?
1: Sempre teve, né? 75 foi quente que chega.
0: Foi, 75. Eu vejo os mais velhos falar, muito embora eu... Depois de 2 anos que foi que eu nasci, né? Eu nasci em 78, então eu não tava nesse fogão aí, não. Você tava, viu, Geraldo? Mas se eu não me engano, Geraldo, teve um ano também muito quente. Se eu não me engano, foi em 1990, né? 1990 foi muito quente, mas não igual esse 75. Esse 75 entrou pra história, realmente. Eu vejo os mais velhos falar. Mas, gente, o importante é que enquanto houver homem na terra, diz a Bíblia, é uma promessa de Deus, viu? Deus prometeu isso, tá na Bíblia lá, viu? Depois do dilúvio, ele prometeu pra Noé, ou Noa, né? Ele disse que enquanto houvesse vida na terra, haveria primavera, verão, outono e inverno, né? Isso vai existir sempre. Assim, claro, isso aí sempre existiu. São estações, mas ele quis dizer o seguinte: que todas essas coisas vão se cumprir. Ou seja, a época do calor vai ser calor. É normal. Na época do frio vai ser frio. E isso não vai mudar. É a promessa que ele fez. E também prometeu que não destruiria mais o globo, a humanidade inteira com água. De repente, em algum lugar isolado, né, Geraldo? Uhum. Em algum lugar isolado vai acontecer. Mas a humanidade inteira, ele fez uma promessa. E a gente acredita muito na Bíblia, né? A Bíblia é a palavra de Deus, não importa a religião, a Bíblia é a mesma. 21:35, gente. Geraldo, pra hoje.
1: O Salmo 65.
0: Olha, tá vendo? Geraldo já foi pra Bíblia. Você viu como é que Geraldo já foi pra Bíblia? Hoje não é um poema. Hoje é um salmo. Um salmo é um tipo de um poema, né, Geraldo? É um poema de qualquer forma. Salmo e cantares também, mais um livro da Bíblia lá, que são poesias mesmo. Bom, tô indo nessa e amanhã, quarta-feira, metade da semana, eu conto com vocês, viu? Vem aí Geraldo Ferreira e o Sintonia Emocional. Tenha fé em Deus, tenha fé na vida. Tente outra vez.
2: 9:36. 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

0: 10:02.
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Boa noite, Guanambi região. Boa noite, Bahia do meu coração. Boa noite, Brasil. Buenas noites, Latinoamérica. Boa noite, planeta Terra. Você está ouvindo Geraldo Ferreira e o programa Sintonia Emocional nas ondas da Rádio Cidade 104,9 FM de Guanambi, Bahia, ou poderá me ver através das minhas lives nos meus Facebook Geraldo Ferreira da Silva, ou ainda através das outras lives minhas nos meus Instagrams também Geraldo Ferreira da Silva, ou através do aplicativo da TV Guanambi. 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Eu quero aqui externar meus agradecimentos a Jesus Cristo e a Maria, sua mãe, nossa mãe, a você, ouvinte do Geraldo Ferreira, e o Sintonia Emocional, razão maior deste programa, deste locutor e desta emissora. Expandi meus agradecimentos a Tony Nogueira, o nosso diretor, o cara legal, a Marcos Coimbra, meu professor de sonoplastia, e aos demais colegas locutores desta emissora.

de Elza Oliveira, de Fábio Mota, de Tiago Oliveira, o Tiago Rapadura. Boa noite, sejam bem-vindos, bem-vindas ao Sintonia Emocional. Obrigado pelo carinho da audiência. Caros ouvintes, o tema do nosso programa de hoje é o Salmo 65 da Bíblia Sagrada. Portanto, vamos ouvir Jack Trevisan com

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1: 22 horas e 18 minutos, ou seja, 10 horas e 18 minutos aqui na Rádio Cidade. Caros ouvintes, está acontecendo a novena São Francisco de Assis na paróquia do mesmo nome, no bairro também do mesmo nome. Então, amanhã será o sexto dia, a sexta noite, 30/9, quarta-feira. O tema é a família é lugar de oração. O presidente da celebração é o padre João Silva de Sateles, responsáveis, comunidade Nossa Senhora das Graças, sítio Vumitamel, Nossa Senhora Aparecida Muquem, comunidade São José Operário Vumitamel, comunidade São José Morro da Inácia 2, comunidade São José do Suruá. Convidados, paróquia de Santo Antônio, com todas as suas pastorais e comunidades urbanas e rurais. O gesto concreto é bolacha. Você pode levar um pacote de bolacha, 10, 100, uma carreta, e Jesus o abençoe. Registrando a audiência de Lídia Fernandes Gomes, em Matina, Bahia. Arilson Souza Pinto, Ana Lúcia Neves, a minha amiga Desi Nascimento em Dourados, Mato Grosso do Sul, Ivone Oliveira no Rio de Janeiro, sejam bem-vindas, bem-vindos ao Sintonia Emocional. Obrigado pelo carinho da audiência e vamos ouvir Adriana Calcanhoto, Do Fundo do Meu Coração.
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1: 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Bela Almeida, boa noite, obrigado pela audiência.

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2: 22:25, ou seja, 10:25 aqui na Rádio Cidade. Registrando a audiência de Edson Dutra Júnior, o Edinho Cafoninha, filho do velho Cafona, do empresário Tom e Dona Leia da Probike, Gil da Mochila, João Fernandes e sua esposa no Motopeças Ribeiro, Geraldo Escrubirubi, Dona Luizinha, Geraldo Fernandes, Cida do bairro Paraíso, Cláudio Castro da Barão do Rio Branco, Sidão da Pipoca e Dona Antônia, Zélia Santos e o filho Biel, Dona Benedita, filhos e netos, no bairro Amambaí, Vandi Leão, Coquim, João Nogueira e Toró do Supermercado, Irmãos Frota, a galera da Vila Gay, ligado no Sintonia Emocional, Cris Oliveira, Adalto no bairro Santo André, Gilmar Fernandes, sejam bem-vindos, bem-vindas ao Sintonia Emocional. 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Del Lima, o cantor Del Lima, boa noite, obrigado pelo carinho da audiência e vamos ouvir a música, a minha música assim, ó. Coisa de Mary.

Ando com Alceu Valença como dois animais. Registrando audiência de Gitana Cristina de Queiroz, de Maria Lúcia, Marlúcia, boa noite. Obrigado pelo carinho da audiência. E do donzelo Leandro Guedes em Seraíma.

0: Luiz Carlos de Oliveira Lulu, da minha ex-professora e confreira Elzita Ladeia Teixeira, da colega radialista da Rádio 104,9 FM de Candiba, Bahia, Wanda Lúcia, boa noite. Obrigado pelo carinho da audiência. Sejam bem-vindas, bem-vindos ao Sintonia Emocional e vamos aos nossos apoiadores culturais.
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1: 22:38, ou seja, 10:38 aqui na Rádio Cidade.

0: Registrando a audiência de Maria Dores de Ali Soares de Luiz Vera ou Vera Luiz ou um casal, não sei. Hélio Moraes Júnior, boa noite, sejam bem-vindos, bem-vindas ao Sintonia Emocional. Norma Neves, obrigado pelo carinho da audiência. E o meu parceiro, velho, de todas as noites, Edinho Cafoninha, filho do velho Cafona. Chega junto, Edinho. Caros ouvintes, amanhã, quarta-feira, será a sexta noite do novenário de São Francisco de Assis, na paróquia do mesmo nome e no bairro homônimo também, do mesmo nome. O tema da celebração de amanhã é Família é Lugar de Oração. O presidente, o celebrante é o padre João Silva de Satelles, responsáveis, comunidade Nossa Senhora das Graças, sítio Vumitamel, Nossa Senhora Aparecida, Muquem, comunidade São José Operário, Vumitamel, comunidade São José, Morro da Inácia 2, comunidade São José, Suruá. Convidados, paróquia de Santo Antônio, com todas as suas pastorais e comunidades urbanas. O gesto concreto é para você levar bolacha, um pacote, 10, 100, 1000. Uma carreta de biscoito, tá de bom tamanho para distribuir para os necessitados. O governo não faz, mas a igreja faz. Nós fazemos. O tema do nosso programa de hoje é o Salmo 65 da Bíblia Sagrada. Portanto, vamos ouvir o irmão João, compositor, com a música Javé.
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2: 22:43, ou seja, 10:43 aqui na Rádio Cidade. Vamos ao momento poético de hoje. Bora, Chico, acorda.

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0: Caros ouvintes, o poema de hoje é o Salmo 65 da Bíblia Sagrada. Pois é, o que eu quero mostrar para vocês é que na Bíblia também tem poemas, né? Os salmos são poemas. Vamos tentar entender isso. O livro dos Salmos, com 150 orações, é o coração do Antigo Testamento. É a grande síntese que reúne todos os temas e estilos desta parte da Bíblia. A palavra salmo quer dizer oração cantada e acompanhada com instrumentos musicais. Os salmos são também poesias, que é a forma mais apropriada para expressar os sentimentos diante da realidade da vida. Esta é permeada pelo mistério de Deus, o aliado que se compromete com o homem para com ele construir a história. É Deus participando da luta pela vida e liberdade. Os salmos convidam para que também nós nos voltemos com atenção para a vida e a história. Nelas descobrimos o Deus sempre presente e disposto a se aliar para caminhar conosco na luta pela construção do mundo novo. Vamos ao Salmo 65. O Deus verdadeiro é assim. Do mestre do canto, Salmo de Davi, Cântico. Ó Deus, tu mereces um hino em Sião. Nós viemos aqui pagar as promessas, porque tu ouves as súplicas. Todas as pessoas vêm a ti por causa de seus pecados. Nossas faltas nos esmagam, mas tu perdoas nossas culpas. Feliz quem tu escolhes e aproximas de ti para morar no teu templo. Nós estamos saciados com os bens da tua casa, com os dons sagrados do teu templo. Com prodígios de justiça, respondes para nós, ó Deus, Salvador nosso. Tu és a esperança dos confins da terra e dos mares distantes. Tu firmas as montanhas com tua força, repleto de poder, acalmas o estrondo do mar, o ritombar de suas ondas e o túmulo das nações. Os habitantes de terras longínquas temem diante de teus sinais. Tu fazes gritar de alegria as portas que outrora da aurora e do poente. Cuidas da terra e as regras, e sem medidas a enriqueces. O riacho de Deus está cheio d'água, e preparas assim os trigais, regando os sucos, aplainando os torrões, amolecendo com chuvisco a terra, abençoando os seus brotos, coroas o ano com teus bens, e tuas trilhas gotejam fartura, as passagens do deserto gotejam, e as colinas se enfeitam de alegria, os campos se cobrem de rebanhos e os valores se vestem de espigas, dão gritos de alegria e cantam. Para complementar o tema, vamos ouvir Lucas Alessandri com Javé.
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E num oferecimento da Mundo Music, vamos ao Música Erudita, Música Instrumental de hoje. Javé, o Deus dos Pobres.

Maria Ivonete Ramalho, a confreira Elzita Ladeia Teixeira, Hélio Moraes Júnior, Edmilson de Souza Batista, Sérgio Ribeiro, pai de Cabelim, obrigado pela audiência a todos. Norma Neves, tá dando boa noite, já vai Mimi, rapaz. Dona Suzilande Ferreira, boa noite, obrigado pelo carinho da audiência. Mary Gonzalez, Edinho, Ivone no Rio de Janeiro, Buraquinho, Dalva Maria, Márcia Marculino, Dr. José Lúcio Nogueira da Contar Contabilidade, Solon e Família, Neido Alvorada e sua esposa Claudiane, Floriano da Vale Rasp, João Mota, João do Táxi na Rodoviária de Guanambi e todos os demais taxistas de Guanambi e região, Joelão do Vumitamel, o cantador e tocador João de Diocrido, acorda Diocrido, Douglas e Edmar, funcionário da Pai Bahia, Hélio Flamenguista, Juventina Guimarães, Lenita, esposa de Roberto Fernandes, na rua Riachuelo, no centro de Guanambi, professora Valdirene Bezerra, professora Noélia Câmara, Léo Suri, Almido Renascer 2, Leandro Guedes na Vila de Seraíma, tomando cachaça e bebendo pinga, Vavá Santos da Mais Frio, Dona Marlita, a família Marilene Silva, Heitor, Alessandra, Isabelle, Avelino Pereira na Vila Nova com rádio ligado, Gil Gomes da Guanambi Premiável, Dona Feliz, Maurício, motorista de aplicativo, e todos os demais motoristas de aplicativo de Guanambi região, Joel da Pedreira e sua esposa, Jackson Iru Coimbra, Gena na Fazenda Olho d'Água, Helenice e Elisângela Costa,

0: Flaviano do carro Pipa, Marcelo lavador de carro, o Casca de Bala de Germano Filhote de Luthier, Juscelino Pereira, irmão de Farofinha, Guinalva Alves e sua mãe, dona Lindaíra, no bairro Lagoinha, Delmar Cabeleireiro e sua esposa na Vila Nova, Janice, Edson Araújo em Jiquié, Bahia, Cida Aguiar no bairro São João. E vamos emendando aqui, né? Vamos emendando com quem, meu bom? Com quem, meu bom? Atendendo ao pedido de Floriano da Vale Rasp. Vamos ouvir Paulo Ricardo 2. Título da música é 2, tá? Um Paulo Ricardo é assim, ó.
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0: Atendendo ao seu pedido musical no Sintonia Emocional. Márcia Marcolino, boa noite, obrigado pela audiência.

0: Rilza Branco, boa noite, seja bem-vinda ao Sintonia Emocional. Vamos aos nossos apoiadores culturais.
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1: 23 horas e 9 minutos, ou seja, 11 horas e 9 minutos aqui na Rádio Cidade. Meu boa noite a você.
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Brasil, América Latina e planeta Terra. Caros ouvintes, participe do Sintonia Emocional, mande áudio através das nossas lives, principalmente através do nosso WhatsApp e mensagem de texto também, participando do programa, pedindo a sua música. O WhatsApp da 104 FM é este aqui, ó.

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2: 23:14, ou seja, 11:14 aqui na Rádio Cidade. E o Donzelo Vandi Leão, mordedor de fronha da Vila Gay, está mandando esta música aqui, que é de Israel e Isley. Israel Baliza é aqui de Guanambi, mas mora em Goiás. O nome da música chama Presente da Natureza, e ele está oferecendo para Nelson da Tamandaré, João do Supermercado, Irmãos Frotas e João Nogueira. Então vamos ouvir Israel Baliza e Isley, Presente da Natureza.
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3: 23:18, ou seja, 11:18 aqui na Rádio Cidade de Guanambi, Bahia. Cadê você, meu bem?

0: 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Caros ouvintes, vamos ao WhatsApp ler um comunicado aqui que o colega Léo Dourado mandou pra gente. Comunicado: festa de Nossa Senhora Aparecida. A comunidade do bairro Monte Pascoal convida com grande alegria e devoção toda a comunidade paroquial, famílias, pastorais, movimento e todos os devotos de Nossa Senhora Aparecida para participarem da sua grande festa, que acontecerá de 3 a 12 de outubro. Daremos início às nossas festividades no dia 3 de outubro, com a tradicional alvorada às 5 da manhã, anunciando com fé e esperança o começo desse tempo especial de oração. Pronto. Eu participo sempre da festa de Nossa Senhora Aparecida. Obrigado, Léo, pelo convite. Então vamos ouvir a banda Skank Te Ver. É bom ver mulher assim, rapaz. Desse jeito.
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0: com Adriana Calcanhoto, devolva-me. Mulher briguenta é assim, quando larga a gente, tá devolvendo as coisas, olha. Desse jeito.
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0: Tocando poesia musical no Sintonia Emocional. E o Donete Maria Boa Sorte, chega junto. Tava rezando pra

0: com o outro.
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0: audiência de Ildonete Maria Boa Sorte, em São Gabriel, Bahia, e emendando aqui para Mary Gonzalez, em Sorocaba. Ela é tirada a menina. Florisbela Brasil, e assim será, ó. A meninona buchuda grandona.
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0: Atendendo ao seu pedido musical no Sintonia Emocional.
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0: Mari, o Mary Gomes, boa noite, obrigado pela audiência.

0: Ti Delivery. Boa noite, obrigado pelo carinho da audiência. E pra Dona Manuelita no bairro Brasília. Boa noite, Dona Manuelita, obrigado pelo carinho da audiência, tá? Obrigado de coração. Vamos aos nossos apoiadores culturais.
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1: 23 horas e 33 minutos, ou seja, 11 horas e 33 minutos aqui na Rádio Cidade. A professora Ovalina pediu uma música bonita. Então, eu vou tocar para ela aqui uma música do professor Benedito Teixeira, composição de Benedito Teixeira, Não Vou Sofrer.
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1: Música do meu confrade Benedito Teixeira.

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2: 23:37, ou seja, 11:37, aqui na Rádio Cidade.

0: 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E vamos ouvir os Paralamas do Sucesso, Aonde Quer Que Eu Vá.
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3: 23:42, ou seja, 11:42. Vamos ouvir, aliás, registrando a audiência de Rock Baria, isso? Seja bem-vindo ao Sintonia Emocional. Agora sim, vamos ouvir a banda baiana de Salvador, Perigolino Babilac, Salva-me. É coisa boa, é Bahia, meu bom, ó.
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2: 23:47, ou seja, 11:47. E essa moda vai pra tia Neta, pra professora Orvalina, pra Vandir Leão, pra todo chegado de Amado Batista. Amado Batista, onde está você, mulher?

0: Onde está você, mulher? Acorda, mulher.
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0: 23:50, ou seja, 11:50. Tem mulher que chora e tem mulher que é chorona. Aldamar, boa noite. Obrigado pelo carinho da audiência. Tem mulher que chora, tem mulher que é chorona. Gine Geno, ela chorou de amor.

chorona que chega, rapaz. Mas é chorona que é chorona. Vânia Queiroz, boa noite. Seja bem-vinda ao Sintonia Emocional. E vamos ouvir a banda Araqueto com Mal Acostumado. Mulher deixa a gente mal acostumado assim, ó.

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Caros ouvintes, são 23h58, ou seja, 11h58. É hora do lobisomem guanambiense voltar para casa. É hora do lobisomem guanambiense.

fosse procurar uma coisinha para comer, uma cosita de sangue. É hora do lobisomem turrar. Quem turra é lobisomem ou marruá? A pergunta fica no ar. Vamos à programação da nossa emissora para amanhã, que começa às 5 da manhã. 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

às 22:00, eu, Geraldo Ferreira e o programa Sintonia Emocional, que traz músicas poéticas, emotivas, bem cantada, bem arranjada, para o seu deleite cultural e emocional, porque a Rádio Cidade 104,9 FM, Geraldo Ferreira e o programa Sintonia Emocional é sinônimo de cultura nacional.

caros ouvintes, fiquem com a paz de Jesus Cristo e Maria, sua mãe, nossa mãe, que ele nos abençoe e nos dê uma noite de sono tranquila e reparadora. Boa noite a Gabriela Nogueira, tá na hora de menina dormir. Ana Conceição em Brumado, Bahia, durma com as anjas. Avelino Pereira na Vila Nova, durma com as muriçocas. Leandro Guedes em Seraíma, durma com as muriçocas e com um litro de pinga. Professor Vandir Leão, durma com um litro de cachaça rolando no chão. Meire, boa noite, chegou no final do programa, obrigado pelo carinho da audiência. Amanhã mais cedo, das 22h às 0h, espero sua audiência. Obrigado, que Deus lhe proteja e lhe dê uma boa noite de sono.

0: E o Donete, boa sorte, durma com as abelhinhas. Mary Gonzalez, durma com as anjas e com o sapo cururu da beira do rio. Demais ouvintes, fiquem com a paz de Jesus Cristo e Maria, e até amanhã, se assim ele nos permitir. E vamos ouvir o confrade Souza Neto com a música Terra da Esperança.
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0: Meia-noite e 10.
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2: Pai nosso que estás no céu, santo é o teu nome. Que o teu reino venha sobre nós e a tua vontade seja feita aqui na terra, assim como é feita no céu. Dá-nos hoje o alimento de que precisamos. Perdoa as nossas ofensas, como também nós perdoamos os que nos ofenderam. E não nos deixes cair em tentação. Livra-nos do mal.

0: meu caro e minha cara ouvinte, que bom que estamos juntos mais uma vez. Esse é o momento Despertai para o Amor. Despertar para o amor é despertar para aquilo que há de melhor. Falei já sobre a intranquilidade. Por que as pessoas vivem e andam intranquilas? Tem muitas causas. Quando perguntamos isso, surgem vários motivos e não se esgota naquilo que a gente vai falando. Há as causas externas, como por exemplo a situação econômica, o ambiente social, as pessoas andam agitadas, estão com dívidas, estão pressionadas pelos objetivos da empresa, então isso gera intranquilidade. As causas psíquicas, que também roubam a tranquilidade. Tem pessoas que não têm medida, elas são influenciadas pelo mercado a comprar sempre mais, a ter sempre mais, nunca estão satisfeitas com aquilo que têm. Há causas também que os psicólogos falam de intranquilidade neurótica. Às vezes as intranquilidades interior e exterior também remetem à nossa história de vida, aquilo que nós experimentamos desde a infância, a experiências traumáticas que nos tiram o sossego. Existe uma intranquilidade doentia que apenas um médico, um psiquiatra pode tratar. Um dos obstáculos para a tranquilidade é o barulho também. Até mesmo quem anseia por tranquilidade é impedido de desfrutar a quietude pelo barulho do ambiente. Por toda parte há ruídos, o barulho do trânsito, no local de trabalho, na mídia. Em algumas casas pode-se ouvir, de uma só vez, os mais variados programas de televisão e rádio. De cada apartamento ressoa outro canal. As pessoas que moram próximo a um cruzamento movimentado podem vedar à vontade suas janelas, mas o barulho vai persegui-las em toda parte. Há pessoas, por exemplo, que gostam de trabalhar em silêncio, mas os colegas de trabalho não param de falar. Assim se acrescenta ao trabalho o estresse das inúmeras palavras que afluem durante o dia todo. São muitas as pessoas que não suportam o silêncio e o roubam de quem o aprecia. Alguém gostaria de passear em silêncio, mas o acompanhante não se cansa de falar. Desse modo, é absolutamente impossível admirar a paisagem. O foco é sempre em ninharias, que não levam a nada. Outros mal chegam a casa vindo do trabalho, já ligam a televisão ou rádio, precisam de barulho. Precisam de um anteparo de ruídos que ocupe sua incapacidade de estar sozinhos, consigo mesmos e se tranquilizarem. Se percebe muito essa realidade, caro ouvinte. Pessoas que não conseguem fazer silêncio estão sempre à procura de ambientes agitados. Por outro lado, também há pessoas que gostam de se isolar, e também não é uma atitude construtiva, porque a pessoa se isola do mundo, então vai sofrer depressão, porque ela se isolou de todos. A justa medida é o caminho. Pensemos nisso, todas essas colocações são para ajudar as pessoas a pensarem, a meditar, para ver como está a minha vida, como está a nossa vida. Você pode curtir a nossa página no Facebook, facebook.com/Padre Ezequiel. Lá tem mais mensagens. Um forte abraço para você, Deus te abençoe e te guarde. Em nome do Pai, do Filho e do Espírito Santo. Amém.
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0: uma hora.
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0: Uma hora e um

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0: duas horas.
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0: Duas horas e um minuto.

0: 3:02.
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0: 3:03.

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0: 4:30.
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4: 5 horas e 5 minutos.

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1: 5:22.
2: Bom dia, muito bom dia. Bom dia, Deus. Bom dia, Guanambi. Bom dia, Bahia. Bom dia, Brasil. Bom dia a todas as regiões. Bom dia, mundão de Deus. Bom dia. Bom dia você que está sintonizado na 104.9 Rádio Cidade FM. Muito bom dia. Hoje, dia 30 de setembro, tá acabando o mês de setembro, começando mais um programa diretamente da Cidade Sertaneja.
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2: E com vocês, ela, irreverente, alegria, correria, a rainha do sertanejo.
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2: Eu por cá, Dalva Produções, e você aí é o meu convidado, é a minha convidada mais que especial para fazer parte desta nave sertaneja que começa agora com

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1: Acorda, meu povo, porque o meu puleiro tá acordando tarde. Já 2 dias que ele acorda tarde e tá acordando a rainha tarde. E você? Você também tá desse jeito, é? Olha, ó. Ainda tá aí?

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E agora, quem não acordou com o cantar das galinhas, do galo, vai acordar com Christy Ralph, Vira Virou.

0: 5:27.
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3: 5:38.
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5: É isso aí, meu povo, começando agora, né? As nossas conversas, os nossos bate-papo, você que mandou o seu áudio cedinho, você agora vai estar comigo, junto e misturado, nesse programa de maior audiência das manhãs do Rádio Guanambiense.
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5: E agora, com vocês, o nosso bate-papo começa cedinho. Fala comigo, meu amigo.
6: Bom dia, Dalva Produções,
5: bom
6: a
5: dia.
6: Rainha sertaneja. Ô, Dalva, eu quero participar do kit do café Bom Sabor, da Malmitec, do restaurante da Regina, da linguiça Luciano Frio, ou frango Luciano Frio, box 2021, Parmilhão 3, e quero curtir uma música aí, oferecer para Edmar Alves, do Barro Belo Horizonte, minha irmã Vanessa, minha mãe Dona Wanda, a Eva, minha esposa, a Dalva Produções, para a compadre de Gomes, da Chácara do Bobô, do Barro Beija-Flor. Quero curtir uma música aí, é da menina da aldeia, viu, Dalva?
5: Você não passou ontem,
6: ele disse que ia passar hoje.
5: É.
6: Quero curtir aí, manda para todos os pessoal do grupo de Dalva. Alô, Dalva, fica com Deus, um abraço, que Deus protege você e toda a sua família. E eu mandei uma mensagem, você clica em cima aí, é muito boa, você clica em cima pra você ver, tá? Mandei aí pra você escutar. Alô, Dalva, fica com Deus, que Deus abençoe você e toda a sua família.
5: Amém, deixa eu ver a mensagem dele, deixa eu ver se vai dar pra passar aqui. Tá. Não quer aparecer aqui não. Pra gente aqui.

0: Lindo, viu, Carleone? Que música, que mensagem maravilhosa para começar o dia, gente. Obrigado, Senhor, por mais um dia nas nossas vidas, né? São 5 horas 43 minutos e quem tá aí, fala comigo.
1: Bom dia, Dalvan. Bom dia, Carlinha. Tá
0: ligadinha
1: no seu programa e quero desejar uma quarta-feira abençoada e feliz para todos do grupo de Dalvan Produções, para você, Rainha Sertaneja, para todos que tá ligadinho ouvindo seu programa. Tá na 104, tá feliz.
0: Oh, menina linda, e ela acorda de manhã com essa voz de sorriso, essa voz maravilhosa. Bom dia, Carlinha. Bom dia, dona Cida. Bom dia aí toda a galera do Monte Pascoal. Bom dia, Elias. Bom dia, Carreirinha. Bom, gente, tem muita gente. Creuza. Eu, aí vou falar uns, não vou falar outros, né? Então, Fábio, Yara, pra todo mundo aí do Monte Pascoal, viu? Fala comigo, meu amigo Pitinga.
2: Ah, porra. Bom dia com Jesus, minha
0: bom
2: querida.
0: Bom dia.
2: Tudo de bom pra você. Deus te abençoe e fica com Deus.
0: Amém. Pra você também. Desejo tudo de bom, viu? Nesse dia especial, porque é o dia que a gente acorda e tem, tá com a vida, né? Bem em nossas mãos, porque a nossa vida pertence a Deus. Mas quando ela tá com a gente tem que agradecer.
1: Bom dia, Sertanejo. Como é que você tá?
0: Tudo bem, você?
1: Dá uma passa pra mim, Roberta Miranda e... Vai com Deus. Deixa eu para minha amiga Ana Brito, Poli Rocha, Mazinha, você na rádio e todos os ouvintes e a galera lá do grupo de Dalvan Produções. Dalvan, coloca meu nome no sorteio da Manita, da Regina, Dalvan. Valeu, Dalvinha.
0: Valeu, tava esperando alguém falar, porque hoje é o sorteio do Marmitex do restaurante Regina, a comida mais gostosa, a comida caseira, a comida que eu amo. Dona Regina, beijos, viu, da Rainha Sertaneja. Monique, saudade de vocês, meninas. Eu tô sem o meu possante, por isso que eu não fui aí esses dias, mas eu vou ter que acostumar. aí na hora do almoço. Ai, ai, ai, esse possante só me deixa na mão, vou ter que aprender a andar. Fala comigo.
3: Bom dia, Dalvan.
0: Oh, você chegou.
3: Dalvan, rainha das madrugadas sertanejas.
0: Valeu.
3: A mulher empoderada, tenha um bom dia.
0: Bom dia, eu amo esse canto dos pássaros, Claudecino. Fala comigo.
4: Bom dia, rainha sertaneja.
0: Bom dia.
4: Eu sou o Piranga, tô na escuta do programa. Toca pra mim a música aí da menina da aldeia, você não tocou hoje ainda.
0: Vou passar
4: agora. Eu tô ligando
0: agora.
4: O rádio agora. Coloca o meu nome todo sorteio aí.
0: Tá bom.
4: Tá na 74, tá feliz?
0: Valeu, minha linda. Núbia, que foi que você tá sumida, mulher?
5: Bom dia, minha rainha sertaneja. Tudo bem, minha gatona? Aqui é a Núbia Paula, aqui do bairro BNH. Tô aqui na escuta. Gostaria que você passasse aí pra gente qualquer música. Vou oferecer para toda a galerinha aí que estiver curtindo o maravilhoso programa. E para você da rádio, todos da minha família. Desejar aí uma quarta-feira abençoada para todos nós. Gostaria também de concorrer todos os sorteios aí. As delícias da Juju e do chefe Reinaldo. Do kit aí churrasco, oferecimento Luciano Frios. Também da marmitaria, a melhor comida de Guanambi, restaurante Regina. E também do kit do café Bom Sabor, o pretinho mais gostoso do Brasil. E desejo aí um dia abençoado. Tá na 104, tá feliz?
0: Valeu, amei os comerciais, viu? É assim que a gente quer, você antenada, sintonizado, atualizada com a rainha sertaneja. Valeu, Núbia, beijos. Bom dia, Dalva, tudo bem com você? Sou Emanuel Neto, do bairro BNH. Gostaria de participar de todos os sorteios. Kit do Café Bom Sabor, kit do churrasco Luciano Frios, da marmita Restaurante Regina e das delícias da Juju e do chefe Rinaldo. Tá na 104? Tá feliz e fala comigo.
6: Bom dia, Dalva, que é a Luciene da Fazenda Lidágua e Igaporá.
0: Tá boa, Luciene.
6: Quero participar do sorteio do kit do Café Bom Sabor, da linguiça, oferecimento Luciano Frios. E do bolo da delícia da Juju.
0: Valeu, valeu, minha linda. O bolo é amanhã, gente, mas eu tô com uma promoção incrível aí. Eu vou falar do chefe Rinaldo e da delícias da Juju. Mas antes, vamos ouvir o recadinho da nossa amiga.
7: Bom dia, Dalva.
0: Bom dia.
7: A nossa rainha sertaneja. Sou Suzilândia, do bairro Brasília. Dalva, gostaria de ouvir qualquer música aí com Zezé de Camargo e Luciano. Só pra curtir. Restaurante Regina, melhor comida caseira de Guanambi. Luciano Frios, que fica ali no box 2021 do Mercado Municipal. Delícias da Juju e do chefe Rinaldo. Café Bom Sabor, melhor café que há. Tá na 104? Tá feliz.
0: Valeu, minha linda. E agora vamos ouvir a música Lourenço e Lorival, Menina da Aldeia. Eu fiquei de passar ontem, não deu. Vou passar Carleone pra você, pra todas as pessoas, pra Lucélia, todo mundo que tem pedido Menina da Aldeia aí, hoje vai.

0: 5:53.
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0: 17:46.
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1: 6:05.
2: Estamos de volta com esse programa de maior audiência das manhãs do Rádio Guanambiense. E tá na hora de acordar o povo. Tem muita gente dormindo ainda, são 6:05. Vai lá, Pitoco! Acorda o povo, Pitoco!

0: 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Gente, domingo é dia de eleição, você não vai ficar em casa fazendo comida, você vai sair cedo, vai pra rua, vai votar, vai encontrar as pessoas lá na urna, né? E que dia de eleição é coisa boa, eu adoro dia de eleição, fico na rua... geralmente estou fazendo cobertura pela rádio, né? Quando não estou fazendo cobertura, eu estou aí batendo papo com os amigos, eu vou voltar lá no Colégio Luiz Viana, encontro com o pessoal, é muito bom o dia de eleição. Então não vai para a cozinha, viu? É o dia de você encomendar carne. 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Domingo é dia de reunir a família, é dia de comentar sobre a eleição e é dia de pedir comida. Não vai pra cozinha, não. Ei, mulheres, não vá pra cozinha. Combina com seu marido, combina aí com sua família. 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Aí você chega da votação cansada, já tá tudo prontinho, hein? Então tem que fazer a encomenda a partir de amanhã com o Chefe Rinaldo. E agora, meu amigo João Nogueira, fala comigo, meu amigo.
1: Eu mando um alô lá para todos meus irmãos lá da Fazenda Chico Fernandes. Manda também um alô para Norma Nogueira, minha prima lá. E manda também um alô para Gil Gomes, no Beija-Flor, Tal do Pastel. Luciano Frio, no Box 20, 21, Mercado Municipal. Léo Dempolo, lá no Box 5, Mercado Municipal. Manda também para Nils, também lá no Box 19, Mercado Municipal. E todos meus amigos lá das Corujas da Alva. E manda também um alô para Neguinho Publicidade, lá em Santa Catarina. Manda também um alô para Cidinha Nogueira, minha prima, no bairro Santa Catarina. E para todos meus amigos, todos seus ouvintes, manda também um alô para Professor Dinho, na 7 de setembro, e família, e manda também um alô para Jorge, família, Jorge da Lapinha e família, e para Dão da Polimeg e família, vigilante da Polimeg. E uma boa quarta-feira da aula, de muita paz, saúde, muita felicidade, muita luz no seu caminho, para você e sua família, e tudo da 104. Tá na 104, tá feliz. Um abraço, minha rainha, boa quarta-feira de paz.
0: Amém. E para você, né, João? Um alô especial da Rainha Sertaneja, para você que é o meu ouvinte fiel. Eu te agradeço, ó. Coraçãozinho para você, viu? Da Rainha Sertaneja. E agora, fala comigo.
2: Bom dia, da produção da Rainha Sertaneja. Miguel Eduardo Caissara, gostaria de participar dos sorteios. Entrar na 74, tá feliz.
0: Valeu, Leda.
3: Bom dia, bom dia.
0: Bom dia.
3: Rainha Sertaneja, que Deus possa estar abençoando o nosso dia. Eu queria ouvir uma música, não sei se vai dar. Folhas Secas. Com Amado Batista. Mandar folhas para as meninas do grupo. E quero colocar meu nome aí nos sorteios. Viu? Nome Terdana Regina, Café Bom Sabor e Luciano Frios.
0: Certinho, minha amiga. Deixa eu ver quem tá aí. Fala comigo.
4: Bom dia, Dalva. Aqui dia. É Creuza do Monte Pascoal. Como é que você tá, amiga?
0: Eu vou
4: tudo bem?
0: Você
4: eu
0: apareceu.
4: Gostaria de participar do sorteio da Malmitec do restaurante Regina. É uma deliciosa comida. Eu já comprei lá. Viu? Fica com Deus. Muito obrigado, viu? Pelo alô.
0: Oi, Creuza, você ouviu? Hoje eu lembrei, mandei pra você. Eu sempre lembro de vocês, é porque é muita correria. Creuza, esse dia você mandou um áudio pra mim, era pra responder, eu tava na rua, aí acabou que não deu pra te responder, viu? Aí eu lembrei, mandei aqui no rádio, que aí chega direto pra você. 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
5: Bom dia, Dalva, câmera do ar. Bom dia. Mas eu quero participar do sorteio do bolo da Delícia da Juju, da Linguiça e Oferecimento Luciano Frio, do Kit do Café Bom Sabor.
0: 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E agora, bom dia, rainha sertaneja, que é Miguel, quero participar dos sorteios, valeu, Miguel. Bom dia, Dalva, quero participar do kit do café e da marmita do restaurante Regina. Karina, da Fazenda Caiçara, e Patrícia também, da Fazenda Caiçara. E você, minha amiguinha?
6: Bom dia, Dalva, tudo bem? Aqui é Lara Vasconcelos, bairro Alto Caiçara. Gostaria aí, Dalva, de participar do sorteio de Luciano Frios e também do kit do café Bom Sabor. Se for possível, toca aí, Paula Fernandes, aí de Minas, ofereço para todos que estiverem na escuta. Beijos.
0: A primeira ganhadora do bolo foi ela, Lara. Ai, fala comigo.
7: Bom dia, Dalvinha. Bom, sou na Paula da Fazenda Queimada. Tá. Quero boa, participar, né, do sorteio do kit do café Bom Sabor. Sorteio do Luciano Frios. É, delícia da Juju com o chefe Reinaldo. E desejar a você um ótimo dia, abençoado por Deus.
0: Bom dia, minha linda Ana Brito. Está longe, no Pernambuco, lá nas aldeias dos índios. Tô amando as fotos que você tá passando. Que vidinha boa, hein, Sid Clay? Que vidinha boa é essa, homem? Eu vou te falar, o casal mais amado, o casal mais apaixonado. E acordaram cedo. Eu pensei que você ia sumir esses dias, Ana. Eu falei, Ana, tá tão longe, eles estão no aplicativo, viu, gente? Diretamente lá do Pernambuco, lá do Agreste do Pernambuco.
8: Bom dia, minha rainha, que ela abriu aqui o Barburada, passando aqui, Deus abençoe na quarta-feira, abençoe para todos nós.
0: Amém.
8: Quero participar do sorteio aí, oferecimento, marmiteca, restaurante, Dona Regina, Rua de Graciano de Andrade, bairro São Francisco. Amém. Valeu. Amém. Tá feliz. Beijo, beijos.
0: Beijos, minha
8: valeu.
0: Vida. Bom dia, Dalva. Quero participar do sorteio do Barmitex. Oferecimento Restaurante Regina. Fica na rua Deocleciano de Andrade, bairro São Francisco. Cid Clay, do bairro Alvorada. Valeu, meu amigo. Tá longe também. E você, fala comigo.
9: Bom dia, Dalva.
0: Bom dia.
9: Alvorada. Estou na escutinha do programa, viu? Coloca meu nome no sorteio. Canal 104, tá feliz. Beijo, minha linda.
0: Beijo, Cida. Gente, vamos ouvir a música agora. Sul, são 6:16. Roberta Miranda, Vá com Deus. Hoje vai dar tempo, Sul, de passar essa. Tá oferecendo pra todo mundo lá do grupo da Rainha Sertaneja.

0: pouquinho, viu, Jaque? Pronto, só um pouquinho pra você curtir, porque hoje não vai dar, porque como eu falei pra vocês, o horário político tá levando muito tempo, né? Então não tá dando pra passar muitas músicas. Então vamos, quem tá aí, fala comigo, minha amiga.
1: Dá, bom dia, Marzinha. Dava, põe meu nome no sorteio da linguiça de Luciano Frio, do café Bom Sabor e da marmita de Dona Regina. Valeu, Dava. Tá na 104, tá feliz. Bora, Dava, chama.
0: Chama! Chama, chama! Fala comigo!
2: Tudo bem com você, Carlete, município de Pindaí. Adoro seu programa. Eu quero participar do sorteio do melhor café aqui, é o café Bom Sabor. Participar do restaurante da Regina e do Luciano Frios. Tá na 104, tá feliz. Nós estamos fechando e abençoado por Deus. Tchau, tchau.
0: Amém, Arlete. Pra você também. Fala comigo, meu amigo.
3: Bom dia, Dalva. Quem fala aqui é Ricardo, do bairro Brasília, aqui do Arrua, Pará. Gostaria de participar da Mamutex da Regina, viu?
0: Valeu.
3: Já ganhei uma vez e pensa numa comida gostosa.
0: É, né?
3: Essa Mamutex da Regina, viu? E participar de todos os sorteios, viu? Se der tempo, passa a música de Roberto Carlos.
0: Hoje
3: esse
0: não
3: cara
0: vai dar.
3: Sou eu. Então, bom dia.
0: Bom dia. Fala comigo.
4: Bom dia, Dalvinha.
0: Bom dia, Zélia.
4: Paraíso. Quero participar do sorteio do Marmitex do restaurante Regina. Tô saindo, viu, Regina? Dalvinha, vou ir pro médico agora. Tô saindo agora.
0: Tá bom, minha linda. Bom dia, sou Luiz Felipe, do bairro Paraíso. Quero participar aí, valeu. Ó, quem chegou, meu amigo, domingo agora no 077. Deixa eu ver a agenda dele. Deixa eu ver aqui, tem que aumentar para me enxergar aqui. Dia 7, outubro, né? A agenda de outubro. No dia 7 agora, no 077, gente, vai estar... Nós no samba, domingão, no dia da eleição, é? Domingão agora, dia 4, você vai estar lá, Thiago? Manda um áudio aí, falando direitinho, porque dia de eleição, a partir de que horas, meu amigo, vai começar? Mandar um alô pra esse grande tatuador, Thiago Tatu, e vai estar domingo, viu? Lá... No 077, não tava sabendo não, que legal aí, ó, porque dia de eleição, enquanto você tá mandando um áudio aí, vamos ouvir o nosso amigo aqui, Gil Gomes, fala comigo.
5: Bom dia, Dalva, bom dia, ouvinte da 104, aqui é Gil Gomes, do bairro Beija-Flor. Dalva, eu quero oferecer a próxima música aí, pra meu amigo, compadre Carleone, do bairro Alvorada. Pra minha amiga Martina Rubitanel, pra meu filho Thiago Tatu, pra minha amiga Dona Cida no bairro Brasília, pra Carvalho da Paz, da Rua do Gama, pra todos que estiverem escutando do programa, que querem participar do sorteio do Barbitec do restaurante Regina, Rua da Garcia de Andrade, no bairro São Francisco. Quero mandar um alô aqui para meu amigo Luciano Silos, do Bloco 21, no Mercado Municipal. O homem que vende a linguiça mais barata em Guarani é do Bloco 21, no Mercado Municipal. Luciano Silos tem de tudo, linguiça caseira, linguiça tostana, linguiça calabresa, tem a linguiça de boi, a de gado, de frango, a de porco, de frango, tem... Também o carvão, tem sal grosso, sal para tempero, tem tempero em geral, tem mel de abelha, molho de alho, tem atum, tem ervilha, milho verde. O Luciano Frio é completo, lá
0: é diferenciado.
5: Tem refrigerante, água mineral. E tem de tudo. O Luciano Silva no bloco de medida na Câmara Municipal para o Vigão 3. Um abraço, Luciano Frio. Só eu dava. Que ótima quarta-feira, pessoal. Por Deus, rainha.
0: Amém. Pra você também, Gil. Coraçãozinho da rainha sertaneja. Gente, fica ali próximo à praça de alimentação, viu? Luciano Frios. O homem é diferenciado. Então aproveita, final de semana tá chegando. Já pega sua linguiça caseira também, gente. E agora, Thiago Tatu tá deixando um recado dele aí. Porque dia 4 vai ter show. Dia 4 do 10, no 077. No dia 10 do 10 vai ter um casamento, é particular. Agora, no próximo domingão, dia 11, no outro dia 11, ele vai estar no Boi na Brasa e depois Donas do Bar. Dia 18 vai estar no Yuyu lá. Ó, o pessoal do Yuyu prepara, porque Nós no Samba tá chegando aí. E no dia 31 é particular. É isso aí, essa banda tá bombando, viu, Thiago? Eu torço muito, sucesso, sempre torci por vocês. Agora, vamos ouvir o recadinho que ele tá deixando pra gente?
5: Bom dia, Dalva. Bom dia, ouvinte.
0: Não, não é aqui não, gente. Agora é esse aqui, ó.
6: Bom dia, Dalva. Tudo bem?
0: Bom dia.
6: Thiago Almeida aqui, cantor do grupo Nós do Samba. E isso, passando pra convidar a galera. Que domingo agora, dia 4, vai ter pagode lá no 077, a partir das 6 horas, né?
0: 6 horas.
6: O resultado das eleições vem ali por volta das 5 horas da tarde, então vamos comemorar lá, né, no 077 aí a vitória dos candidatos. E quem não, o candidato que não ganhar vai lá também curtir também, vai curtir o pagode que vai ser daquele jeito, Nós no Samba, lá no 077, domingão agora. Então chama a galera que vai estar bom demais, viu?
0: Coisa boa, gente, já pensou? Dia 4 agora, dia de eleição, você vai passar o dia, né, como eu falei pra vocês, vai, é dia de eleição, é dia de comemorar, é dia de você votar naquele que vai governar o país da gente, é dia de você votar nos seus deputados que vai trazer recurso pra nossa região. Vote certo, viu? E quem quiser seguir o meu candidato, entra no meu Instagram, Rainha Sertaneja, né, Sertaneja Dalva Produções. Segue os meus lá, eu já tenho deputado estadual e deputado federal. Então segue lá no meu Instagram e vota, viu? A colinha tá lá. Mas você que vai, e se seu deputado ou sua deputada não ganhar, não tem problema, igual o Thiago Almeida deixou o recado. Dia 4, olha só, dia 4, depois de 6 horas, vai pro 077 comemorar. Comemora a vitória, se não ganhar, né? Comemora a música, né, Thiago? Que coisa boa a gente comemorar a vida. É isso aí. Então, valeu, gente. Amanhã eu falo novamente pra vocês, viu, Thiago? Amanhã eu coloco aí novamente. 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É, o seu carro é bem cuidado aqui no programa da Rainha Sertaneja, porque eu dou a dica importante pra vocês. E agora vamos para mais um apoio cultural.
7: 6:29.
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9: Governo Federal.
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2: 6:41.
3: Acorda, meu povo, que tá na hora. Cadê Pitoco? Pitoco, acorda o povo, jumento. Ei, jumentinho. Oh, jumentinho, eu te amo, jumentinho. Gente, olha o sorteio agora do Marmitex, do restaurante Regina, a comida caseira mais gostosa de Guanambi. Bom dia, Dalva, quero participar do sorteio do Marmitex, oferecimento restaurante Regina, Rua Deocleciano de Andrade, bairro São Francisco, Cid Clay, do bairro Alvorada. Oh, meu amigo, você, quando você chegar, você vai lá, viu? Pra você pegar seu Marmitex, ou então você pode almoçar lá, né? Vê lá com elas. Gente, eu tenho uma notícia muito boa pra dar pra vocês. Eu fiquei muito feliz, porque desde quando eu comecei no rádio, tem que ser rápido, que tá acabando. Eu sempre coloquei essa música do Padre Marcelo. Todo mundo sabe disso, né? Essa música aí, ó. Essa é a minha música. Foi no primeiro dia que eu fiz a minha participação na Rádio Alvorada, eu coloquei essa música no final. Eu falei, eu quero uma música pro final, e eu peguei essa música. E ontem eu fiquei sabendo que depois de 7 anos dessa música ser lançada, ela tá sendo na maior parada aí das plataformas digitais. Fiquei muito feliz, que é o hino da minha vida, e é o hino da sua vida. É uma música que sempre vai estar presente desde... Sempre que eu participar de algum programa de rádio, eu sempre vou tocar ela no final, viu? Gente, daqui a pouquinho, Val Rodrigues, depois do horário eleitoral, então não desligue o rádio, fique sintonizado que ele chega. Ele chega, Val Rodrigues, o bocão da 104. E agora vamos ouvir o hino, ó.

Deus é maior em nossas vidas, gente. Fique com Deus. Um beijo no coração de cada um de vocês. Amo vocês. E se Ele permitir, amanhã estarei novamente aqui com vocês.

0: 6:45.
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0: 6:55.
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meu caro e minha cara ouvinte, que bom que estamos juntos mais uma vez. Esse é o momento Despertai para o Amor. Despertar para o amor é despertar para aquilo que há de melhor. Falei já sobre a intranquilidade. Por que as pessoas vivem e andam intranquilas? Tem muitas causas. Quando perguntamos isso, surgem vários motivos e não se esgota naquilo que a gente vai falando. Há as causas externas, como por exemplo a situação econômica, o ambiente social, as pessoas andam agitadas, estão com dívidas, estão pressionadas pelos objetivos da empresa, então isso gera intranquilidade. As causas psíquicas, que também roubam a tranquilidade. Tem pessoas que não têm medida, elas são influenciadas pelo mercado a comprar sempre mais, a ter sempre mais, nunca estão satisfeitas com aquilo que têm. Há causas também que os psicólogos falam de intranquilidade neurótica. Às vezes as intranquilidades interior e exterior também remetem à nossa história de vida, aquilo que nós experimentamos desde a infância, a experiências traumáticas que nos tiram o sossego. Existe uma intranquilidade doentia que apenas um médico, um psiquiatra pode tratar. Um dos obstáculos para a tranquilidade é o barulho também. Até mesmo quem anseia por tranquilidade é impedido de desfrutar a quietude pelo barulho do ambiente. Por toda a parte.

0: fluem durante o dia todo. São muitas as pessoas que não suportam o silêncio e o roubam de quem o aprecia. Alguém gostaria de passear em silêncio, mas o acompanhante não se cansa de falar. Desse modo, é absolutamente impossível admirar a paisagem. O foco é sempre em ninharias, que não levam a nada. Outros mal chegam a casa vindo do trabalho, já ligam a televisão ou rádio, precisam de barulho. Precisam de um anteparo de ruídos que ocupe sua incapacidade de estar sozinhos consigo mesmos e se tranquilizarem. Se percebe muito essa realidade, caro ouvinte. Pessoas que não conseguem fazer silêncio estão sempre à procura de ambientes agitados. Por outro lado, também há pessoas que gostam de se isolar, e também não é uma atitude construtiva, porque a pessoa se isola do mundo, então vai sofrer depressão, porque ela se isolou de todos. A justa medida é o caminho. Pensemos nisso. Todas essas colocações são para ajudar as pessoas a pensarem, a meditar, para ver como está a minha vida, como está a nossa vida. Você pode curtir a nossa página no Facebook, facebook.com/Padre Ezequiel. Lá tem mais mensagens. Um forte abraço para você. Deus te abençoe e te guarde. Em nome do Pai, do Filho e do Espírito Santo. Amém.
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2: 7 horas.
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6: Olá, bom dia. Em Guanambi, 7:25, 40 segundos. 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Quarta-feira, 30 de setembro, é mais um programa que nós apresentamos por essa emissora, que é a rádio que mais cresce no interior da Bahia. 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Me chamo Val Rodrigues e o Bocão chegou.
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0: Polícia Federal esteve ontem em Guanambi e realizou operação contra crimes de abuso sexual infanto-juvenil. Ministério dos Transportes entrega hoje pavimentação da BR-030 entre Cocos e Carinhanha. TST encerra a greve dos empregados da Caixa e determina retorno imediato ao trabalho. Eleitores da Bahia terão transporte gratuito para votar nas eleições de 2026. Cliente aciona PM após perceber problema em motocicleta recém-comprada em Guanambi. Polícia Civil reforça plantões nos 417 municípios da Bahia nas eleições desse ano. Transações via Pix recuam após medida contra apostas online. Adolescente de 17 anos é conduzido à delegacia após acidente em Guanambi. Mulher alega legítima defesa após praticar primeiro homicídio de 2026 em Caetité. Carinhanha. Ministério Público Eleitoral investiga suspeita de uso dos servidores em campanha. Qualquer problema na sua rua, no seu bairro, na sua comunidade, participe. Fala comigo, 99-29-1049. Eu quero estar ouvindo, recebendo o seu áudio. Participe com a gente. Já de algum ponto da nossa linda Guanambi, vamos às ruas falar com ele. Repórter Marcos Coimbra, bom dia.
1: Muito bem, bom dia, Bocão, bom dia, ouvintes, bom dia para todo mundo. Manhã de quarta-feira, metade da semana, 30 do mês de setembro, ano 2026. Bom, no giro de hoje, eu, Marcos Coimbra, falando de algum ponto da cidade, meu amigo Bocão, aí ao 104 Notícias, em instantes.
0: Ok, valeu, Marcos. A qualquer momento eu já lhe chamo. Já quero sentir como é que tá o clima nas ruas, avenidas e praças da nossa cidade. O calor continua, né, Marcos? E a previsão é que nós tenhamos um clima, uma temperatura mais elevada a partir de hoje. Aí você me diz, Bocão, já está quente, Bocão, ainda tem previsão de uma temperatura maior? Tem previsão. Por isso que tem que se cuidar na medida do possível. Rony Santos, olá, bom dia.
2: Bom dia, meu caríssimo Val Rodrigues. Bom dia para você ligado na 104,9, 104 Notícias. Dentro de alguns instantes, vamos fazer mais um comentário no programa do Bocão de Guanambi. Esse programa começa agora.
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0: Cris?
1: Olha, 5 minutinhos, vamos tomar um café. Na sequência, eu já volto com as primeiras informações desse dia.
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1: Muito bem, agora 7:40. 7:40. Ontem eu já havia antecipado a notícia para você da vinda da Polícia Federal a Guanambi. Pois bem, a Polícia Federal deflagrou nesta terça-feira a 10ª fase da Operação Voz da Infância, com ações em diferentes estados para combater crimes relacionados ao armazenamento e compartilhamento pela internet de arquivos contendo cenas de abuso sexual de crianças e adolescentes. Entre os municípios que foram alvo da operação está Guanambi. Ao todo, foram cumpridos 4 mandados de busca e apreensão em Goiânia, Goiás, Guanambi, Bahia e Imbituba, Paraná. A investigação também apura possíveis práticas de aliciamento de crianças e adolescentes e estupro de vulnerável. Durante o cumprimento das medidas judiciais, um homem foi preso em flagrante. Em Guanambi, a ação resultou no cumprimento de uma das ordens de busca prevista na operação. Os materiais e dispositivos digitais apreendidos durante as diligências serão encaminhados para análise pericial. De acordo com a Polícia Federal, os exames poderão contribuir para verificar a existência de outros crimes da mesma natureza e identificar eventual participação de outras pessoas nos fatos investigados. A Operação Voz da Infância tem como foco a repressão a crimes praticados no ambiente digital, envolvendo a exploração sexual de crianças e adolescentes. A Polícia Federal vem realizando diferentes fases da operação para identificar pessoas que armazenam ou compartilham esse tipo de conteúdo e aprofundar as investigações sobre possíveis redes de atuação. A Polícia Federal reforça a necessidade de acompanhamento do uso da internet por crianças e adolescentes. Entre as medidas recomendadas estão a supervisão das atividades online, o diálogo sobre os riscos existentes no ambiente digital e a orientação para que situações suspeitas sejam comunicadas a adultos de confiança. A corporação também destaca que pais e responsáveis devem estar atentos ao uso de redes sociais, aplicativos e outros ambientes virtuais frequentados por crianças e adolescentes, buscando reduzir situações de risco e ampliar a proteção. A investigação segue em andamento e o material apreendido durante a operação será submetido à perícia para subsidiar os próximos passos, as próximas etapas do trabalho policial. Você deve estar perguntando quem foi o indivíduo preso pela Polícia Federal ontem em Guanambi. A polícia, ela não anuncia o nome do suspeito, mas a operação aconteceu na rua Prudente de Moraes, no bairro Monte Pascoal. Ok? É algo seríssimo, grave. Como vocês acompanharam, a operação da Polícia Federal ocorreu de forma simultânea em Goiânia, Goiás, Guanambi, Bahia e Imbituba, Paraná, onde a Polícia Federal veio parar em Guanambi para, repito, realizar uma operação contra crimes de abuso sexual infanto-juvenil. Pasmem os senhores, Guanambi tem de tudo. Tem de tudo. E a matéria, a recomendação da Polícia Federal é clara. Você que tem crianças, adolescentes em casa, acompanhe o que os seus filhos fazem na internet, porque o mundo virtual, ele pode estar causando a sua casa, sua família, seríssimos problemas. Não feche os olhos para o que os seus filhos acessam. E parabéns à Polícia Federal pela operação, pelo trabalho. E junto à Polícia Federal, todo um judiciário. Parabéns, é isso. Precisamos combater esses crimes. 7:46, faltam 14 minutos para as 8 da manhã. Atenção, tivemos um acidente em Guanambi, no perímetro urbano, no dia de ontem. Um adolescente de 17 anos foi conduzido à delegacia de polícia após se envolver em um sinistro de trânsito com vítima. Foi na tarde desta terça-feira na Avenida Guanabara, no bairro Vomitamel. Segundo as informações da ocorrência, agentes foram acionados para prestar apoio ao SAMU e também realizar o registro do caso. Durante a verificação da documentação dos envolvidos, foi constatado que o condutor da motocicleta era menor de idade. A polícia militar foi acionada e apresentou o adolescente à autoridade policial, onde ficou à disposição para as medidas cabíveis. A motocicleta foi autuada por infração gravíssima. É mais um menor que é identificado conduzindo uma motocicleta nesta cidade. Se colocar gangolo, talvez ninguém vai dormir. Vejamos a quantidade de menores autuados, identificados nos últimos dias na condução de uma moto ou carro em Guanambi. Na maioria das vezes, identifica quando acontece um acidente, como foi esse da Avenida Guanabara na tarde de ontem. Cliente aciona a polícia militar após perceber problema em motocicleta recém-comprada em Guanambi. Olha aí, o pau quebrou. A pessoa comprou uma moto e identificou um determinado problema e acionou a polícia. 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
0: Mas olha, como eu antecipava, um cliente acionou a polícia militar na manhã de anteontem em Guanambi, após perceber um comportamento anormal em uma motocicleta recém-comprada numa loja na Avenida Santos Dumont. Segundo o relato, o homem de 46 anos havia adquirido uma Honda CG 160 vermelha, ano modelo 2026. Essa moto foi adquirida no último dia 26 de setembro. Após utilizar o veículo, ele percebeu movimentos semelhantes a pulos durante a condução e suspeitou de uma possível irregularidade no aro da roda da motocicleta. Acionados pelo SICOM, policiais do 17º Batalhão foram até o estabelecimento e fizeram contato com o gerente e o consultor de serviços. A motocicleta foi encaminhada para avaliação técnica e atendimento em garantia para identificar a causa do comportamento relatado e verificar a necessidade de substituição da peça. Não havia, até o momento do atendimento policial, confirmação sobre a existência ou a causa do problema, mas pelo que eu entendi, trata-se de uma moto 0 quilômetro com esta anormalidade, e o proprietário abriu o bocão e chamou quem? A polícia. 7:55, quer participar, quer falar no bocão? 9929-1049.
2: Bom dia, Val. O que que você acha, Val, da fala infeliz do atual presidente do Brasil sobre que mulher aprende a ser tocada desde pequena?
0: Ô amigo,
2: valeu, Val.
0: Obrigado pela participação. Olha, como nós estamos há alguns dias da eleição, eu vou preferir fazer um comentário a partir da segunda-feira, para alguém não achar que eu estou politizando a minha fala. Eu só posso, numa simples palavra, te responder: lamentável. O decorrer do meu comentário eu não faço agora, porque estamos, repito, há dias de uma eleição, e para alguém, porque aqui eu falo com eleitores do Lula, falo com eleitores do Flávio Bolsonaro, falo com eleitores de diversos outros candidatos, e eu não quero e não vou jamais permitir que o meu programa seja politizado. Vocês são testemunhas que eu há muito pouco toco nesse assunto relacionado à política. É um campo melindroso. Eu tenho um respeito por você que vota no Lula, eu respeito você que vota no Flávio Bolsonaro, respeito você que vota nos demais candidatos. Cada um tem a consciência para poder votar em quem quiser. Então, eu não vou, de maneira alguma, entrar nesse campo político para beneficiar ou, enfim, tentar mudar o voto de ninguém. Cada um analisa, mas respondendo você, lamentável, lamentável. Gostaria até de fazer um comentário a mais, mas eu vou me abster, pelo menos nesse exato momento. Hoje é quarta-feira, domingo 4 de outubro, é um dia importante para o nosso país, dia de exercermos o nosso direito de cidadão e cidadã, que é nós nos dirigirmos às urnas para lá, nós e as urnas, colocar os nossos votos. Cada um vai analisar, cada um vai depositar a sua confiança em alguém, certo? Por aí.

0: e a rua Alexandre Dias Guimarães, como é que vai ficar? Fizeram um corte na rua Bocão e não voltaram para consertar. Desde o início da semana que os moradores têm nos provocado a solicitar providências para a recuperação desse problema da rua Alexandre Dias Guimarães. Inicialmente, os moradores e até eu imaginávamos que teria sido o serviço mal feito da Embasa. De pronto, mantive contato com o presidente da Embasa, aliás, desculpa, com o gerente da Embasa, e ele me informou que trata-se de um serviço realizado por um loteamento próximo ao Lagoinha e que os responsáveis por esse loteamento farão a correção do problema, ok? Então, vamos aguardar, se não consertarem, vamos continuar cobrando aqui, tá bom, meus amigos aí do Lagoinha? Um abraço especial a cada um de vocês.
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0: 8 horas, 1 minuto, 8 e 1. 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
3: 8 horas e 1 minuto.
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0: 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Qualquer problema aí na sua rua, no seu bairro, na sua comunidade, participe, fala comigo, 99 29 104 9. Eu quero estar recebendo o seu áudio, recebendo a sua participação, viu? Não deixe de falar conosco, sempre é uma alegria muito grande estar interagindo contigo. Repórter Marcos Coimbra tá me chamando. Bora falar com ele de algum ponto da nossa Guanambi. Bora chegar até Marcos Coimbra.
1: Muito bem, mais uma vez, bom dia, Bocão, bom dia, ouvintes, bom dia para todo mundo na manhã desta quarta-feira. Estamos aqui no trevo da Avenida do Trabalho, BR-030, perímetro urbano de Guanambi. Movimento grande, enorme, assim como também na 122, naquela região ali do entroncamento com a Otávio Mangabeira, 122, sentido Beija-Flor, e centro na oposto. Meu amigo Bocão, o movimento é grande, como sempre, né? A gente sempre está dando uma rodada e passando por esses pontos mais críticos, porque é onde nós fazemos o nosso giro, né? Mas graças a Deus, nada de ruim aconteceu até o momento que nós passamos. E estamos atentos, porque se vier acontecer alguma coisa, Deus queira que não, nós temos que passar de informação, infelizmente. Mas acredito que com muita fé em Deus, tudo vai ocorrer e transcorrer muito, mas muito bem. Bom, nós queremos dizer que a prefeitura tem acertado. Tem acertado e a gente tem que dar mão à palmatória, a gente tem que falar. A gente precisa não só criticar, mas quando a prefeitura acerta através de um pedido nosso, a gente também, é claro, precisa falar, agradecer, enfim, aquela coisa toda. E nós estamos vendo aqui que aquela manipulação de terra, ela cessou. Ainda tem um monte de terra, mas é uma coisa que já estava ali há muito tempo, né? Acredito que vai ser removido. Aliás, seria uma boa, viu, meu amigo Bocão? Se a prefeitura de Guanambi, assim que pudesse, eu sei que ia exigir muito do prefeito, porque ele já está trabalhando, ele tem feito muitas obras nos últimos dias, tem pavimentado muito essa cidade, tem dado uma melhora significativa onde já era calçado, mas com o CBUQ, o asfalto de qualidade, tem tornado a vida de algumas pessoas, principalmente em bairros pobres, um pouco melhor. Pavimento mais regular, né? Tirando as imperfeições, enfim. Coisas que a Embasa deixou no passado. Então, mas quando pudesse, quando desse, prefeito, o senhor poderia dar continuidade a essa via marginal aqui da Avenida do Trabalho. Já tem um pedaço feito que dá acessibilidade e logística para a Igreja Congregação Cristã do Brasil. Essa logística dada ao funcionamento da igreja poderia se dar no restante da via também, nessa marginal aqui da Avenida do Trabalho. Seria uma boa, aliás, um sonho de consumo de muita gente já há muito tempo. porque aqui tem trevos e acesso a outros bairros. Se formou um novo bairro muito rápido e futuramente nós teremos, é claro, aqui o melhoramento da Lagoa do João Amaral. E isso tudo, né, viria contribuir, corroborar com essa região, com essa via. Aliás, vale ressaltar que é de ambos os lados. Já temos mão dupla, que é a 030, dentro do perímetro urbano chamado de Avenida do Trabalho, e uma do lado direito e esquerdo, que são chamadas marginais, de acesso a diversos bairros. Já pensou se tudo isso fosse pavimentado? Vista do alto, como não seria essa linda avenida? Como não seria? Bom, sonhar não custa caro, né? E a gente acredita que um dia veremos isso concretizado. Se não nessa administração, em uma outra administração, provavelmente o gestor vai ter essa visão, que na minha opinião é visão de futuro, tornando Guanambi nessa parte aqui, nesse trecho aqui, muito mais logístico do ponto de vista do trânsito. Queremos dizer que aquela questão da feira continua. Papelões que estão jogados. Ontem mesmo alguém ligou para mim: olha, Marco, fala de novo aí. Já uma outra pessoa, não é a mesma pessoa de sempre. E são várias pessoas reclamando daqueles papelões acumulados lá no mercado. Repito, se aquilo um dia pegar fogo, se um fascínora do isqueiro passar lá e atear fogo, vocês vai ser um Deus nos acuda. Vocês estão brincando, né? Como dizem por aí, futucando o cão com vara curta. Vocês estão brincando, administradores do mercado. Eu já falei disso, vocês não são surdos não, né? Acredito que não, a audiência nossa aí é uma coisa extraordinária. Pelo amor de Deus. Aliás, por falar em feira, aquelas questões relacionadas a estacionamento, um carro atravessado, tomando um espaço de 2, 3 carros, é uma coisa inaceitável. Meu amigo Bocão, no dia de ontem, aliás, antes de ontem, não, repito, me engano, foi ontem mesmo, ontem, uma carreta engasgou ali naquela rua, que eu esqueci o nome, aquela rua que desce ali o Magazine Dois Guris, e ela intentava entrar, como de fato entrou, mas deu um trabalhão, ela intentou entrar na Rui Barbosa, e foi preciso mobilizar vários guardas de trânsito. A carreta Bitrem entalou no centrão de Guanambi. Agora, os guardas municipais, eles sabem disso, porque todas as vezes que isso acontece, eles são chamados. A superintendência de trânsito sabe disso. Por que não evita o fato? Por que não cria uma lei, como já foi criada em Montes Claros, Vitória da Conquista? Lugar que evoluiu. Será que vamos permitir essas carretas grandes entrar no centro da cidade? Até quando, hein? Outro dia ali no bairro Paraíso, São Francisco, se eu não me engano, Paraíso, um cidadão perdeu parte do seu passeio porque um Bitrem passou em cima do passeio dele, quebrando tudo. Na verdade, ali é bairro Ipanema, né? Ali ainda é Ipanema. A Bitrem passou em cima da calçada dele, quebrando tudo. Ele tinha feito essa calçada recentemente. Agora, no dia de ontem, um Bitrem engasga lá no centrão da cidade. Mas engasgou, é bonito, que demorou. Foi muito tempo para tirar essa carreta engasgada lá. Pelo amor de Deus, rapaz. O que é isso, prefeito? Área de transbordo, ou então colocar placas proibindo veículos longos e pesados adentrarem no centro da cidade, prefeitura. Pelo amor de Deus. Será que é difícil fazer, meu filho? É difícil? Não é, não. 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Marcos Coimbra para Val Rodrigues, o Bocão, o âncora da informação primeira, uma força no ar.

Agora 8 horas 27 minutos, 8:27. Atenção, na área policial das últimas 24 horas. Ontem, às 8 horas da manhã, durante rondas na Avenida Doutor José Neves Teixeira, bairro Ipanema, em Guanambi, uma guarnição do 17º BPM abordou uma motocicleta Honda CG 150 Fan com preta. Durante a inspeção veicular, a equipe constatou adulterações nos sinais identificadores do motor e do chassi e verificaram, através do sistema de consultas, que havia restrição de furto roubo para a placa ostentada. O condutor de 52 anos relatou ter adquirido a moto em Caetité. Diante dos fatos, o indivíduo e a motocicleta foram apresentados na delegacia de polícia. Às 12 horas 30 minutos, meio-dia e 30 de ontem, acionada pelo SICOM, uma guarnição do 17º BPM deslocou-se à rua Marcílio Dias, centro de Guanambi, para prestar apoio ao SAMU no atendimento a uma mulher de 26 anos que estava em surto psicótico agressivo. No local, a paciente portava uma pedra e ameaçava transeuntes e as equipes de serviço. Os policiais militares realizaram a contenção e imobilização física da cidadã, garantindo a integridade dos presentes e permitindo que a equipe médica efetuasse a administração de medicação de urgência. Em seguida, a guarnição acompanhou a ambulância do SAMU durante a condução da paciente à UPA. Que quantidade de pessoas entrando em surto psicótico, hein, gente? Muitos casos. Às 14 horas 50 minutos desta terça-feira, acionada pelo SICOM, a guarnição do 17º BPM deslocou-se à rua General Osório, centro de Guanambi, nas proximidades da APAI, para averiguar ocorrência de roubo a transeunte. No local, a vítima, um idoso de 80 anos, informou que foi abordado por um indivíduo alto, magro, trajando camisa preta e boné, o qual subtraiu a carteira contendo documentos pessoais e evadiu-se a pé. A guarnição realizou rondas ostensivas e buscas em todo o perímetro central, porém o suspeito não foi localizado. A vítima foi orientada a registrar a ocorrência na delegacia de polícia civil. É mais um caso de pessoa idosa roubada no centro de Guanambi. Semana passada, um idoso foi roubado por uma mulher que portava uma faca. Aí ontem, mais esse BO. Às 17 horas 35 minutos, 17:35 de ontem, nós tivemos a Polícia Militar prestando apoio aos agentes de trânsito num acidente de moto na Guanabara, envolvendo um menor de 17 anos. Há pouco eu trouxe a ocorrência completa para você. Mas às 23 horas 30 minutos, 11:30 da noite de ontem, acionada pelo SICOM, uma guarnição do 17º BPM deslocou-se à rua E, bairro Massaranduba, para averiguar denúncia de desinteligência familiar. No local, a solicitante relatou que seu irmão de 37 anos, sob visível estado de embriaguez alcoólica, estava proferindo ameaças verbalmente contra os familiares. Os policiais militares interviram para o controle dos ânimos e mediação do conflito. Como o autor acalmou-se, a solicitante não quis representar formalmente. A vítima foi devidamente orientada sobre os procedimentos legais em caso de reincidência, sendo a ocorrência encerrada no local. Portanto, esse foi o resumo do que aconteceu ontem na área policial de Guanambi.
8:32, são 8:32. 8:32.

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4: Muito bem, agora são 8:48, faltam 12 minutos para as 9 da manhã. Ministério Público Eleitoral investiga suspeita de uso de servidores em campanha no município de Carinhanha. O MPE, por meio do Procurador Regional Eleitoral Auxiliar, Dr. Ovídio Augusto Amoedo Machado, do Ministério Público Federal, instaurou um procedimento preparatório eleitoral para apurar a suspeita de uso irregular de servidores públicos do município de Carinhanha em benefício de um candidato a deputado federal. De acordo com documento publicado ontem, terça-feira, e obtido pelo site Achei Sudoeste, a investigação tomou como base a notícia de fato, tem aqui um número que aponta o suposto engajamento de funcionários da prefeitura em atividades de campanha política durante o horário de expediente. A conduta relatada pode configurar infração ao artigo 73, inciso 3, da lei de número 9.504/1997, que proíbe expressamente a utilização de servidores públicos para atos eleitorais na jornada de trabalho. A portaria PPE formaliza a atuação e determina a publicação do ato. O procurador determinou ainda que, após a publicação, o processo retorne concluso para a definição e deliberação das primeiras diligências e apurações a serem executadas no caso. De modo que o Ministério Público Eleitoral está atento, não só a Carinhanha, mas diversos outros municípios onde servidores públicos estão sendo usados em campanha, principalmente em horário de trabalho, viu? Pode ter absoluta certeza que nós temos pessoas seríssimas no Ministério Público Federal para apurar a veracidade dos fatos. Saindo de Carinhanha, vamos com notícias de Caetité. Lá, uma mulher alegou legítima defesa após praticar primeiro homicídio de 2026 em Caetité. Na madrugada do último sábado, a 94ª Companhia Independente de Polícia Militar registrou o primeiro homicídio do ano. A autora do crime alegou que agiu em legítima defesa. Ao Achei Sudoeste, o tenente coronel Roberto Soares informou que uma equipe da 94ª CPM deslocou-se até o local para prestar apoio ao SAMU 192 em uma ocorrência com uso de arma branca. No ponto indicado, uma moto foi encontrada caída na via e nas proximidades, um homem sem sinais vitais. O óbito foi constatado pela equipe de socorristas e a área foi isolada até a chegada do DPT. Segundo o comandante, durante as diligências em decorrência do crime, uma jovem de 19 anos entrou em contato com a polícia informando que os filhos estavam desaparecidos. Ela relatou que havia deixado os filhos sob os cuidados de uma terceira pessoa e saído para com a vítima para fazer um programa. Na versão apresentada pela jovem, ela estava na moto com um homem quando se iniciou uma luta corporal. Ela afirmou que ele sabia onde os seus filhos estavam e que durante a luta conseguiu tomar a faca dele que estava na cintura. A jovem disse que desferiu golpes contra o motociclista na tentativa de obter informações sobre o paradeiro dos filhos. A jovem foi apresentada na delegacia junto com a arma usada no crime. O tenente coronel destacou que as investigações irão concluir se a versão da mesma é compatível com os fatos. É estarrecedor. As circunstâncias do homicídio e a veracidade da versão apresentada serão apuradas pela autoridade competente. Palavras do nosso querido tenente coronel, comandante da 94ª CIPM de Caeté, Roberto Soares. Mas trata-se do primeiro homicídio do ano registrado lá no município de Caetité. Acompanhando a hora, são 8:53. São 8:53. Faltando 7 minutos para as 9 da manhã. 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
4: 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São 8:55, 8:55. 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

0: 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Final do nosso programa, Tony Nogueira, na sequência com Manhã na Cidade.
1: 9 horas e 1 minuto.

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2: Tudo bem? Só conferindo comigo. Agora são 9:10. 9:10. Já estou por aqui. 104,9. Muito, mas muito bom dia. Bom dia, meus amigos, bom dia, minhas amigas.

Olá, muito bom dia, meus amigos, bom dia, minhas amigas. Já estamos juntos aqui pela sua 104,9 nesta manhã super gostosa, descontraída. Você em casa, fazendo ou não fazendo nada. Muito bom poder estar em sua companhia nesta manhã super gostosa, dia consagrado. Hoje é 30, né? Dia 30 é o último dia do mês de setembro. Tá chegando aí o final, né? Muita quintura em Guanambi, mas é o que é o básico, né? Guanambi, setembro sem ser quente, nada funciona, tô certo? Dia da navegação. Também dia do Diário Oficial, né? Dia do Diário Oficial, esse meio tão importante para você ficar sabendo das ações dentro da administração pública. São Jerônimo é o santo desta manhã. E juntos iremos até às 11 aqui dentro da nossa programação Manhã na Cidade, sempre, sempre comigo. Mas começamos o programa de hoje abraçando você que faz aniversário, quantos anos, felicidades. Você que faz aniversário de casamento, ainda melhor. Que essa data seja ótima, ao lado da pessoa que você gosta, ao lado da pessoa que você tanto admira, os nossos parabéns e felicidades mil. Você esteve até agora com Val Rodrigues e o programa 104 Notícias no rádio e na televisão. Eu sigo pelo rádio aqui na programação 104,9. 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Agora, por exemplo, depois do programa do Val Rodrigues, tá rodando um desenho super animado, super educativo. Olha, daqui a pouquinho tem previsão astrológica. Eu sei que você acredita nos astros, você acha que os astros dizem alguma coisa para você. Daqui a pouquinho tem previsão astrológica dentro do nosso programa. E como sempre, você pode participar, mande pra gente um WhatsApp 99929-1049. Anotou? Se não, anote aí 99929-1049. Esse é o WhatsApp da sua

Bem, meus amigos, nessa reta final, hoje é quarta-feira, dia 30, tô certo disso? Na reta final desses poucos dias, poucas horas que restam para nós elegermos as principais autoridades para manter a estabilidade econômica, social, política, para manter as nossas divisas seguras, para manter aí o equilíbrio nacional, porque uma autoridade é para manter o equilíbrio nacional. Para você eleger alguém para manter a balbúrdia, para manter o desequilíbrio, é melhor não eleger. Mas o importante é que isso fica a cargo de cada um de nós que somos eleitores, é escolher o menos ruim, é um direito, é uma democracia e é um direito constitucional de cada um de nós que temos o nosso título na mão, Mas o que ronda e o que roda nas principais mídias, tanto eletrônica quanto nos tabloides, o que rola hoje são os bens de cada candidato, como hoje é quarta, quinta, sexta, vai ter três dias, Vamos ver se a gente coloca pelo menos aqui em ordem os principais candidatos do Brasil. Outro fato importante também que está sendo rodado é que o TSE, o Tribunal Superior Eleitoral, julga hoje a remoção de post sobre Flávio Bolsonaro e Nossa Senhora Aparecida, que a polêmica é que que os candidatos estão correndo atrás para ver se descola um do outro nas costas do manto sagrado azul de Nossa Senhora Aparecida. Tanto aqueles que não acreditavam nem de manhã até meio-dia em Nossa Senhora Aparecida, tanto aqueles que Nossa Senhora Aparecida tanto faz, tanto fez, não é assim? Tantos aqueles que pegaram marretas, pegaram paus, bastões e quebraram a imagem de Nossa Senhora Aparecida, estão agora correndo atrás de uma brecha do manto sagrado da tão venerada Nossa Senhora de Aparecida, padroeira do Brasil, tentando descolar um do outro ou descolar em votos em cima de Nossa Senhora Aparecida. Mas não brinca, não. Para os católicos, todo mundo sabe que duvidar de Nossa Senhora de Aparecida está duvidando de si mesmo. Está jogando no escuro, porque cada um tem a sua fé. Uns acreditam em paus, outros acreditam em pedras, outro acredita em fantasmas, Outros acreditam em Deus, outros acreditam em um bode, em um carneiro, em um bezerro de ouro. Mas temos que respeitar a fé de cada um. Agora, você ser oportunista, oportunista nesse instante, eu estou falando de uma forma geral. Gente que nunca pegou em uma santa, gente que não sabe nem se a santa é de cabeça para baixo ou é de cabeça para cima, agora levanta a santa, auto se venerando, para buscar votos. Outros colocam a santa no peito para tirar foto, para dizer que é católico devoto a Nossa Senhora de Aparecida, padroeira do Brasil. Outros lá no passado, queriam tirar o título de Nossa Senhora de Aparecida, padroeira do Brasil, e colocar Nossa Senhora Aparecida, padroeira dos homens. Ou não tiver esse projeto lá no Congresso Nacional, ou esse projeto não chegou lá, ou tá me achando com cara de otário. Deve estar me achando com cara de otário. Alguns publicaram que isso nunca existiu. Existiu sim, no passado. Agora aproveitou o presente,
para fazer conchava e para fazer idealismo político-eleitoral, religioso, em cima de uma santa tão venerada, tão respeitada pelos católicos. Muitos respeitam de outras religiões, outros é aquela história, tanto faz, tanto fez. Mas eu sei que o TSE, o Tribunal Superior Eleitoral, hoje, às 10 horas, julga remoção de post sobre Flávio Bolsonaro e Nossa Senhora Aparecida. Vai julgar hoje. Vamos ver se julga, né? Porque do jeito que tá, a todo momento pode adiar, pode acontecer. Porque o Tribunal Superior Eleitoral, pelo que eu sei, começa a analisar às 10 horas do dia de hoje, quero reafirmar para vocês, se mantém ou modifica a ordem de remoção de publicações que acionam ou que associam, assunto é, que associam Flávio Bolsonaro do PL a intenção de retirar de Nossa Senhora Aparecida o título de padroeira do Brasil. Porque muitos julgaram, muitos colocaram isso na rede social e foi um Deus nos acuda. Tá brincando com a santa e depois não quer que os males aconteçam. Bem que nenhuma santa, nenhum santo, nem Jesus, nem Deus quer o mal de ninguém. Mas aqueles que muitas pedras jogam para cima, ou jogam para cima, uma delas cai na cabeça. E é o que vai acontecer. É o que vai acontecer, porque estão brincando com a fé, estão brincando com a divindade, estão brincando com a religião das pessoas. O presidente do Tribunal Superior Eleitoral, ministro Cássio Nunes Marques, ele convocou a votação para submeter ao colegiado as determinações do relator ministro André Mendonça analisar, ou que análise acontece após decisões, essas decisões divergentes no Supremo Tribunal Federal. Flávio Dino derrubou a ordem de remoção, mas Luiz Fux suspendeu essa decisão e restabeleceu as medidas da Justiça Eleitoral. Até aí, pelo que eu entendo, pelo que eu vejo, o Luiz Fux corretamente suspendeu. Porque decisões da Justiça Eleitoral tem que ser lá. Até então, se esgotarem as decisões na Justiça Eleitoral, é que vem de lá para cá para o Supremo Tribunal Federal, que chama Paredão do Brasil. Não é assim? Mas saiu do Supremo, do Supremo Tribunal Eleitoral e foi direto para o Supremo Tribunal Federal. Aí deu no que deu. Um derruba, outro coloca, outro suspende. E ver esse disse, não me disse, esse troca, não me troca. Porque os ministros, ou os ministros, melhor dizendo, que são, é o colegiado, poderão confirmar hoje integralmente a decisão de Mendonça, rejeitá-la ou manter apenas parte das determinações. Eu sei que a controvérsia, meus amigos, envolve tanto a publicação que originou o processo quanto a ampliação de ordens para outros conteúdos nas redes sociais. Teve uma publicação de Tabit, está na origem desse processo. Flávio Bolsonaro, ele apresentou a ação contra o humorista Antônio Tabit, se não me engano, acho que é esse nome, não sei nem se eu pronuncio certo, eu vou falar o nome de Antônio, que fica mais prático, por uma postagem que exibia uma imagem de Nossa Senhora de Aparecida, acompanhada da frase, eu vi essa postagem, a frase era a seguinte: a família miliciana odeia tanta mulher preta que resolveu atacar Nossa Senhora Aparecida. Essa frase estava estampada
num post feito por Antônio. Não gostei da frase, mas entrou no processo judicial, a gente tem que falar. Porque a publicação ocorreu em meio, meus amigos, à disseminação da informação de que Flávio Bolsonaro pretendia retirar da santa o título de padroeira do Brasil. No passado isso aconteceu, agora no presente envolveu política e fez essa mistureba toda. Mendonça determinou inicialmente a exclusão do conteúdo de Tabet, Antônio Tabet. Depois, o ministro aproveitou e ampliou a medida para alcançar outras publicações que vinculassem o candidato ou sua família à suposta mudança. Então, tudo que fazia referência a essa mudança, de que eles pretendiam retirar esse título de Nossa Senhora Aparecida, teve que retirar da rede social. A ordem atingiu conteúdos no X, no antigo Twitter, no Facebook, Instagram, TikTok e YouTube. Eu sei que o julgamento hoje permitirá, pelo que eu vi, ao colegiado avaliar o alcance dessas determinações. Uma eventual divergência parcial poderá resultar na manutenção de algumas medidas e na alteração de outras. Aí, senhor Nogueira, vai ter que votar sim. Quantos votos forem, forma maioria, né? Com o plenário completo. Eu vou explicar para que vocês entendam. Porque o Supremo Tribunal Eleitoral, ele tem 7 ministros. Entre eles estão Mendonça, Cássio Nunes Marques, né? Se todos participarem da votação, 4 votos ao menos sentido serão suficiente para formar maioria. Se são 7 ministros, 4. Isso do Supremo, do Tribunal Superior Eleitoral. No ambiente virtual que eles vão fazer hoje, cada integrante, vocês acompanham, eu estou falando aqui só para ilustrar, né? Registra sua posição em um sistema eletrônico. O procedimento, pelo que eu conheço, dispensa reuniões presencial ou participação simultânea em videoconferência. Pode votar independente sem aparecer na videoconferência. Os ministros podem acompanhar o relator, discordar de toda a decisão ou apresentar divergências sobre pontos específicos na matéria que está sendo julgada. Agora, por isso, o placar divulgado ao longo da sessão pode não ser esclarecedor imediatamente. Pode. Quais medidas terão apoio da maioria? Não é isso? Agora, a gente sabe que o sistema, ele pode registrar uma divergência parcial entre ou antes de apresentar os seus fundamentos. Pode fazer isso, uma divergência ali, né? No sistema. Agora, em julgamentos virtuais recentes do tribunal, eu estava dando uma olhada, a íntegra dos votos divergentes ficou disponível ao término do análise, isso lá no finalzinho. Mas nós vamos acompanhar para saber depois das 10 horas. Mesmo que uma posição alcance 4 votos durante a sessão, o resultado ainda dependerá da conclusão da votação e de sua proclamação. Essas etapas definirão quais trechos de ordem de Mendonça permanecerão em vigor ou sofrerão alterações, se é num placar eletrônico. Pode também acontecer um pedido de vista
ou destaque que pode adiar a conclusão. Se isso acontecer, o prazo previsto para o encerramento da sessão não garante que o tribunal concluirá o julgamento hoje, isso não garantirá, né? O ministro poderá pedir vista para examinar o processo por mais tempo, isso lá no eleitoral. Nesse caso, o pedido suspenderá a análise, que poderá dar retomada de votação para chegar até então ao fim. Existem outras possibilidades, hein? Outras. É um pedido de destaque que transfere o processo no plenário virtual para uma sessão presencial. Certamente pode acontecer isso. Porque as decisões no Supremo Tribunal Federal mudaram a situação das postagens. Ou não mudou? Claro que mudou. Teve uma decisão lá no Supremo Tribunal Federal que, após a ordem de Mendonça, a defesa de Tabet, Antônio Tabet, ele recorreu ao Supremo Tribunal Federal, que deveria ter ido lá no eleitoral. Os advogados apresentaram um pedido em um processo sobre relatoria de Flávio Dino, que tratava de uma decisão da Justiça Eleitoral sobre uma publicação relacionada à inelegibilidade de Deltan Dallagnol. Até nisso. Agora, Dino, pelo que eu vi, acolheu a solicitação e derrubou a determinação de remoção. Na avaliação do ministro, eu estava dando uma olhada também, meus amigos, a restrição à postagem do humorista era excessiva e poderia configurar censura prévia. Foi isso que o Dino disse. Ele também considerou que a expressão família miliciana, ao que Dino, que lá eu falei lá no começo, a família miliciana não permitia concluir que o conteúdo se referisse diretamente à família de Bolsonaro. Olha quantas e quantas famílias milicianas tem por aí. Não é uma, mais duas. Na segunda-feira, dia 28, dois dias atrás, três dias, eu sei que Fux, ele suspendeu a decisão de Dino e reestabeleceu as determinações da Justiça Eleitoral. As plataformas receberam um prazo de 24 horas para retomar o cumprimento da ordem de Mendonça. Suspender tudo. A disputa também provocou uma reação institucional no presidente do Supremo Tribunal Federal. Não foi isso? Cássio Nunes Marques, ele pediu, saiu aí em todos os meios de comunicação, ele pediu providências ao presidente do Supremo Tribunal Federal, o ministro Edson Fachin, por considerar que houve interferência nas decisões da Corte Eleitoral. Porque só esgotado na Corte Eleitoral é que vem pra cá. Não, em vez de terminar lá, já vem pra cá, pra bagunçar mais, né, Flávio? Flávio Dino. Agora, os 7 integrantes do Supremo Tribunal Eleitoral terão a possibilidade de definir, pelo que eu sei, a posição do tribunal sobre a remoção das publicações. Vamos esperar agora para 10 horas. Vamos ver no que pode acontecer. Cada vez mais, quando a gente pensa que a coisa está andando, está misturando. Isso aí foi provocado por uma certa ala que queria tumultuar o processo eleitoral. Seja lá o humorista que fez essa postagem, o Tabet, seja outro qualquer. Aí, uma pessoa, é aquela história, no meio de tanta piabas, né? No meio de tanta piabas, no meio de tanto, vou falar piabas para não falar, como é o nome daquela mais brava? Como é o nome daquela mais brava? Piranha, né? Que fica na água. No meio de tanta piaba, você jogar uma isca, foi o que Tabet fez. Foi o que o Antônio Tabet fez. Jogou a isca e agora pronto. Virou um rastilho de pólvora. Virou essa confusão toda envolvendo uma divindade, Nossa Senhora de Aparecida. Se eu não sou a favor, mas eu tenho que respeitar
a religião de cada um. Cada um faz da sua religião, o Estado é laico. Cada um faz da sua religião o que quer. Nós temos que respeitar isso. Ou então não adianta, meus amigos. Não adianta a Constituição nesse Brasil. Não adianta. Se nós não respeitarmos o direito de cada um pensar diferente. Ou de ter a sua fé diferente. Eu vi um pastor aí sair fogo pelos narizes. Rapaz. A agressão de um pastor que eu ouvi ontem em um vídeo. Eu vou dizer uma coisa. Eles usam muito misericórdia. Nós temos que pedir misericórdia para aquele pastor. Misericórdia. Porque o homem estava saindo fogo pelas ventas, acabando com as pessoas que usaram essa artimanha para derrubar o seu candidato, para alavancar o seu candidato. E assim, há poucos dias atrás, ele estava matando esse candidato que ele defendeu ontem, que tinha então uma amizade profunda com seu pai, com não sei quem, com seu, mas com o irmão que ele não queria saber. Até um dia usou a expressão de um grupo de milícia. Agora, auto se defende. Tudo é um interesse político que tem nesse Brasil. Mas vamos ver o que acontece hoje nessa decisão no Tribunal Superior Eleitoral. Tomara que isso resolva, porque tá ficando feio demais. Tá ficando feio, feio, feio. E a gente cansa de falar aqui dentro do nosso programa. Tá deixando a gente cabisbaixo. A sociedade brasileira não aguenta mais. Olha as palavras da ministra Carmen Lúcia. Vocês ouviram a Carmen Lúcia sentado lá no seu cantinho, respeitosamente com seus cabelos grisalhos, que ela está envergonhada e já fala, por outro lado, que até então ela pensou de sair do tribunal. Você sabia disso? Pensou afastar do tribunal. Porque não aguenta ficar no meio das piabas jogando iscas e ali alto se devora para saber quem é o melhor ou quem é o pior da turma. Graças a Deus. Tá chegando o final. Domingo já acontece o primeiro turno das eleições. Você, como cidadão respeitado, com seu título na mão, né? Não quero usar as palavras de um ex-presidente, com título e o diploma de não sei o que na mão, vocês lembram, né? Mas pelo menos você tem o seu título, pensa direitinho. Ontem, na Bahia, nós esperávamos que os candidatos baianos fossem, né? O debate que aconteceu ontem, só foi um candidato, fez blá blá blá o tempo todo. Até então eu gostei. Eu sou daqueles que quando eu gosto, igual o Tiririca. Quando eu odio, né? O Tiririca fala isso. Quando eu gosto, quando eu odio. Mas nesse instante, foram perguntas muito bem elaboradas ao candidato que ali estava, saiu, respondeu muito bem, encaminhou, faltou proposta dos outros candidatos. Tá vindo agora o debate também a nível nacional. Será que vão ao debate? Porque se for todo mundo ao debate, vai ter que arrumar o batalhão para colocar lá e pregar as mesas, parafusar as mesas e as cadeiras, para não acontecer como aconteceu na eleição passada. Olha que debate, o suficiente, o debate do estado de São Paulo ontem. Tive a oportunidade de ver alguns trechos. Dois candidatos super bem controlados, falam muito bem, conhece o estado de São Paulo como a palma da sua mão. Conhece os projetos como a palma da sua mão. Olha o tamanho e as complexidades que existe dentro do estado de São Paulo, naquela capital. E eles foram muito bem. Teve alguns desvios ali de conduta, de fala? Teve, que isso acontece. Mas no formato geral, na nota geral, foi muito bem. Agora esperamos que na Bahia também esses candidatos vão ao debate, para que nós sabemos o que eles querem.
ou que eles só querem ganhar a eleição para ficar mais 4 anos na modormia? É isso? Eu estou falando de forma geral. Ou será que eles querem ganhar as eleições sem ir um debate, sem aparecer em nenhum debate? Será que eles vão no debate a nível nacional? Será que vão ficar cadeiras vazias? Peraí, não é? Nós temos que ouvir propostas. E propostas até agora, meu amigo, nada. Tem gente que fica levantando quem já morreu aí há não sei quantos anos. Revivendo propostas que não foram cumpridas. Levantando defunto de dentro de caixão. Muitos países fazem isso. E a gente fica aqui a ver navios. É só com diploma na mão, que é o título eleitoral. Lembra da frase do diploma do título eleitoral? É? É a nossa obrigação ir lá e votar. Aí quando for na segunda-feira que ganhar as eleições, tudo volta dentro da normalidade para eles. Vão ficar mais 4 anos na modormia, jato para lá, jato para cá, e que vai e que volta. Eu nunca vi tanto avião em Guarambi igual eu tô vendo agora nessa campanha eleitoral. Parece que tem candidato aí que tem 2 aeronaves, que não tem nem cabimento. Se tiver pagando taxiamento no aeroporto, o aeroporto deve estar com fundo lá, garantidor para mais 5 anos. Eu poderia até saber disso, o aeroporto estão cobrando esses fundos garantidor lá, do taxiamento dessas aeronaves. Porque o tanto que chega, o tanto que sai. Você sabe por quê? Porque prepararam durante 4 anos, juntaram muita gasolina azul, juntaram muito petróleo, querosene, né? Juntaram muito querosene para agora ficar para lá e para cá. E nós só olhando, para lá, os bestas olhando para baixo, para lá, o besta olhando lá de cá, para lá e o besta. É isso que está acontecendo na política. Se eu estiver errado, me desculpe. Vocês que estão me ouvindo agora, me desculpe. Mas essa é a minha posição. Vamos esperar que as coisas transcorram de forma ordeira, segura, e que aqueles que vierem vencer as eleições, nós vamos ter eleição muito, mas é muito importante. Por isso que a gente convoca você para ir nas urnas. É uma convocação que a Justiça Eleitoral faz, é uma convocação de que os meios de comunicação também faz. Você tem que analisar, por isso nós temos que ouvir a proposta dos candidatos. Ouça a proposta, analisa, você ainda tem um bom tempo. Tem hoje o dia quase todo, quarta, quinta, sexta, sábado, quatro dias. Se você for votar na parte da tarde, pode até virar por 5 dias para você analisar ainda a proposta dos seus candidatos. E votar pelo menos naquilo que te agrada. Votar no menos ruim. Você vai votar para deputado federal. Você vai votar para deputado estadual, 2 votos bastante importantes, porque você vai eleger alguém que tem a sua segurança, que convive com você, que vocês estão vendo o que eles estão trazendo para a sua região, para o seu município, para a sua comunidade. Você vai votar para 2 senadores da República, aqueles que são garantidor de manter o Congresso Nacional alinhado durante 8 anos. Não é 8 dias não, é 8 anos. Você vai dar uma carta branca a um senador da República para conviver 8 anos. Já imaginou se você vota agora no cara errado? No candidato errado? Ah, você vai votar para o governador do seu estado. Aqueles que tanto falam e nada fazem. Aqueles que tanto fez, tanto faz. É? Aquilo que tanto fez e agora tanto faz, se você votar em mim, eu vou permanecer aí, vou fazer mais uma enrola. Quando for daqui 4 anos, eu vou eleger meu sucessor, porque muitos estão indo para a reeleição. O mesmo caso está na presidência da República. Vamos votar para presidente da República. Tem inúmeros candidatos. Ah, não, eu não vou votar ninguém. Vote sim. Vote em alguém no primeiro turno. Se houver o segundo turno, você analisa direitinho. Vai ter agora uma campanha mais aberta, mais produtiva na televisão, que não tem aquele tanto de desenho, aquele tanto de figura,
Porque tem uns que faz um tablado no final, no fundo da televisão, né? Coloca um letreiro lá no fundo, que misericórdia. É um azulão, é um vermelhão, é um brancão, é um amarelão, é um roxão, que misericórdia. Deveria ter regra até nisso, aquilo é uma poluição visual das pessoas. Explicar melhor para que você entenda o que está acontecendo na campanha eleitoral, para a gente retirar pelo menos de tudo que é ruim, retirar pelo menos um percentual de bom para que vocês saibam escolher o seu candidato. Isso nós não estamos vendo. É a pior campanha de quando eu conheço política. Essa vai ser uma das piores que você não ouviu até agora proposta de ninguém. E isso está metendo vergonha na sociedade brasileira.

0: Tá aí, sucesso, hein? Agora são 9:50. 9:50. Sucesso com Zé Neto e Cristiano. Na base da pancada. Se tudo for resolvido na base da pancada, né? Agora são 9:50. Muito bom dia. Bom dia, bom dia, bom dia.
1: Bom dia!
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0: Até às 11 por aqui, fazendo sua manhã gostosa.
1: Tony Nogueira. Que cara legal.
0: Participe conosco, mande pra gente um WhatsApp.

0: bom, tá na 104, tá feliz, tá comigo até as 11 da manhã numa programação toda especial, sempre aqui, ó. 104,9. Porque agora é hora de previsão astrológica, é a parte que você gosta, é a parte que você interessa, a previsão para Áries, Touro e Gêmeos.
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0: Atenção e muita atenção você de Áries, bom dia Ariano, bom dia Ariano. Olha Áries, sua comunicação afiada e o seu senso estratégico ficam em destaque, facilitando resolver desafios com muita confiança. Agora, com muita energia, é o momento de ajustar hábitos e renovar o astral com um movimento sério. Já no amor, o seu charme fica no topo e a paixão pode ficar ainda muito mais criativa. Já você de Touro, alô Taurina, alô Taurina, olha Touro, muito bom dia Touro. O seu trabalho promete resultados produtivos, né? Ao transformar conversas em parcerias sólidas, com boas ideias para aumentar os seus ganhos, o momento é de foco e estratégico, né? Já no amor, a energia favorece o diálogo sincero, mas cuidado com o ciúme excessivo. Aproveite o dia com muita confiança também, valendo para você nesta manhã. Já você de Gêmeos, alô geminianos, alô geminianas. Gêmeos, sua comunicação afiada e o seu senso estratégico ficam em destaque, facilitando resolver desafios com confiança, com muita energia. E o momento de ajustar hábitos e renovar o astral com esse movimento também que é estratégico. Já no amor, seu charme fica no topo e a paixão pode ficar ainda muito mais esperta do jeito que você quer e imagina. Daqui a pouquinho, dentro do nosso programa, previsão astrológica para Câncer, Leão e Virgem comigo.

0: É o que precisamos, paz e amor e menos guerra, né? Paz e amor entre eu e você. Paula Matos, aqui dentro do nosso programa Manhã na Cidade.
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0: Só conferindo comigo. Agora são 9:50. Muito bom dia. Quero registrar um bom dia super especial ao meu grande amigo, seu Carlinhos. Alô, seu Carlinhos aí na conveniência. Sempre que pode, tá ouvindo a programação. Bom, que nesse horário ele muitas vezes toma o café 9:00, 9:30, aí fica ali sentado tomando café muito bem preparado, né? Pelo nosso amigo Matheus, né, Matheus? Aos domingos é Matheus que prepara o café. E aí ele sempre tá ouvindo o nosso programa. Muito obrigado, tá bom, seu Carlinhos? Ah, em nome do seu Carlinhos, eu quero abraçar também a sua esposa e agraciar pelo carinho que vocês têm comigo. Muito obrigado mesmo, tá bom? Meu amigo Matheus, nosso Mateuzinho, né? Um abraço especial. E aqueles que nos escutam também todas as manhãs, aqueles que movem a sabedoria de ouvir alguém que não é tão experiente, mas que faz de uma forma bastante simples para que não desagrade as pessoas. Que pode gregos e troianos ouvir, não é? Então, muito obrigado aí a todos que acreditam em dias melhores. Muito, mas muito obrigado. Mas agora, como sempre, é hora de você ouvir previsão astrológica para Câncer, Leão e Virgem.
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0: Atenção e muita atenção, você de Câncer, muito bom de olha, Câncer. Dia de calma e confiança na sua intuição para enfrentar possíveis confusões dentro do trabalho. Com Mercúrio na casa 5, sua criatividade pode gerar boas oportunidades de ganhos, aqueles que são extras. Já no amor, o encontro está no ar. Com sedução e momentos de reflexão. Aproveite o dia que é todo seu. Já você de Leão, alô Leonino, alô Leonina, muito bom dia. Leão, dia de organização e descobertas perfeitas para resolver pendências familiares e fortalecer amizades. Agora sua energia social se intensifica à tarde, trazendo novos encontros e conexões especiais. No amor, sua ousadia fica em alta, surpreendendo quem estiver ao seu lado. Coisa boa para você de Leão. Já você de Virgem, bom dia, tudo bem, Virgem? O seu talento na comunicação brilha, aumentando a sua possibilidade e conquistando a chefia. Confie na sua intuição nos negócios, mas com muita cautela. À noite, uma ideia pode melhorar os seus ganhos ou solucionar um desafio melhor. Já no amor, conversas inesperadas acentuam sim essa chama que ferve entre você ou entre vocês. Paixão que vale. Daqui a pouquinho, dentro do nosso programa, previsão astrológica para Libra, Escorpião e Sagitário. Agora são 9:59, 9:59. Ô, gente, eu quero agradecer as pessoas que enviam pra gente o que é de mensagem que tá chegando aqui. Eu fico muito grato. Umas são

0: em alguma coisa. E se você acredita, é o nosso respeito, é o direito de você sempre manter e sempre acreditar em alguma coisa, tá bom? Agora são 10 horas em ponto, eu vou um breve apoio cultural e volto já já, segurei.
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5: Agora são 9 horas, não, são 10 horas mais 9 minutos. Bom dia!
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5: Vamos conferir? 10 horas 9 minutos na sua 104. Juntos iremos até as 11 da manhã. Mais uma vez quero agradecer as mensagens que estão chegando aqui pra gente através do nosso WhatsApp 99299-1049. Geralmente eu respondo aqui, tá bom, meus amigos? É via mensagem, eu respondo aqui para vocês. Eu agradeço, não discordo, cada um tem o seu pensamento, mas mesmo assim estou agradecendo a mensagem de cada um, as mensagens que estão chegando através do nosso WhatsApp 99299-1049. 104,9. Bem, agora é hora de previsão astrológica. Vamos com previsões para Libra, Escorpião e Sagitário.
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5: Atenção e muita atenção, você de Libra. Bom dia, Libriano. Bom dia, Libriano. Olha, Libra, dia de boas oportunidades financeiras e decisões mais estratégicas, não é? Com Mercúrio entrando na casa da fortuna. Agora, sua astúcia pode trazer bons resultados, especialmente à noite. No amor, uma conexão especial pode surgir ou renovar aí o clima do seu relacionamento com momentos apaixonados. Aproveite as novidades. Já você de Escorpião, tudo bem, Escorpião? Olha, Escorpião, você fica com a comunicação afiada, que pode abrir portas para as suas ambições no trabalho. No dinheiro, reviravoltas trazem oportunidades de aumento e negociações vantajosas. Já no amor, Escorpião domina a cena com sedução e momentos especiais, principalmente à noite. Já você de Sagitário, tudo bem, Sagitariano? Olha, Sagitário, hoje, dia 20, ou melhor, dia 30, né, último dia do mês, trabalhar em equipe traz mais resultados e boas surpresas. Podem surgir também através de amigos ou contratos inesperados. Aproveite a energia à tarde para inovar a sua vida amorosa, explorando novas experiências e renovando a paixão. Fique atento às oportunidades que o universo pode lhe oferecer nesse instante. Daqui a pouquinho, dentro do nosso programa, previsão astrológica para Capricórnio, Aquário e Peixes comigo. Tá bom, sempre aqui. 104,9. Henrique Juliano.

0: sucesso, Henrique e Juliano, com sentimento, aqui dentro do nosso programa. Agora são 10 horas mais 14 minutos. Muito bom dia.
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0: É hora de fecharmos nossa previsão astrológica.
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0: Atenção e muita atenção, você de Capricórnio, muito bom dia capricorniano, muito bom dia capricorniana. Olha, Capricórnio, dia de flexibilidade e oportunidades no trabalho, com chances de transformar ideias em renda extra. Relações com amigos podem ficar mais intensas e profundas, mas tudo tende a se resolver bem. Já no amor, a conexão pode surgir de forma natural, com momentos especiais, valendo aí para você de Capricórnio. Já você de Aquário, tudo bem, aquariano? Olha, Aquário, dia de destacar seus talentos e aproveitar oportunidades no trabalho, especialmente com Mercúrio em Escorpião. Confie na sua comunicação e peça o que deseja, mas o céu fica ao seu lado na casa da sorte. Já no amor, sua lábia traz possibilidades de encontros quentes. Já você de peixes, nesta quarta-feira, dia 30, último dia do mês de setembro, ouça a sua previsão, tá bom, peixe? Sua energia fica em alta para concluir tarefas e impulsionar aí a sua produtividade no home office. Aproveite a tarde para resolver questões sem estresse. No amor, conversas importantes ajudam o casal, mas cuidado com relações e ações, reações impulsivas ao lado, né? E ao lidar com alguém do passado. Muito cuidado nessa hora. Previsão astrológica de volta amanhã, às 9 horas da manhã, dentro do nosso programa Sempre Comigo. O sucesso de agora é com Eduardo Costa. Pronto, falei.

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10: 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Esperamos você para brindar esse novo capítulo conosco.
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0: aí, sucesso, hein, Jorge e Matheus no programa. O que é que a gente tem? Tem muita coisa de bom, né? Agora são 10h49, 10h49, onde quer que você esteja, em casa, no carro, no trabalho, nosso bom dia.
1: Bom dia!
0: Luan Santana.

Bem, gente, agora são 10 horas mais 52 minutos, final do nosso programa. Eu estarei de volta, se assim o bom Deus nos permitir, amanhã, às 9 horas, com o programa Amanhã na Cidade. Quero agradecer a audiência e o carinho e dizer que foi muito bom essas 2 horas juntos, aqui pela sua 104,9. Mãe Aparecida, Padre Antônio Maria, é a última de hoje. Um forte abraço, felicidades e até amanhã. Para meu pai, meus irmãos Lúcia e Bena, que estão com Deus, um beijo.

0: 10:56.
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0: 11 horas e 10 minutos, programa começando ao som de Gal Costa. Brasil. 30 de setembro de 2026, muito bom dia pra você.
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Muito bem, muito bom dia para você, bom dia Guanambi, bom dia ouvinte, 104 FM, 11 horas e 11 minutos, 11:11. O programa está começando, eu sou Ana Ribeiro e te acompanho até o meio-dia, te levando muita informação e música bacana. Hoje, 30 de setembro de 2026, setembro finalizando, hoje, quarta-feira. Mais uma quarta-feira, meio da semana, né? Ainda tá na metade da semana. Tem alguns dias, mais dois dias para o final da semana. Semana bastante agitada, afinal de contas, semana eleitoral. Domingo, dia 4, eleições em todo o Brasil. E mais um mês que se finda também, não é isso? Espero que você tenha tido um mês de setembro muito abençoado, viu? Um mês de setembro abençoado, um mês de setembro próspero e que possamos também ter um mês de outubro muito produtivo, de muita paz, de muita saúde. E que essa quarta-feira também esteja sendo excelente e continue assim, apesar de ser alta e intensa no calor, viu? Muito quente, muito calor em Guanambi, que é isso, rapaz, 38 graus hoje. Já já vamos acompanhar como vai funcionar aqui as previsões para os próximos dias, se tem chuva para a próxima semana, porque esquentou, o calor tá intenso, há uma pequena chance aí. Para você que está na sintonia aí agora, eu conto com a sua participação pelo 9929-1049. 9929-1049, o WhatsApp da 104 FM. Você manda o seu áudio, a sua mensagem de texto aqui pra gente, vai interagir conosco, bater esse papo comigo. Eu te acompanho até o meio-dia, até o horário do seu almoço. Tá em casa agora, preparando seu almoço de quarta-feira, finalizando, já almoçando, tá com o rádio ligado, obrigado pela sintonia. Você também no trabalho que nos ouve, viu? Pessoa da construção civil, um grande abraço. E você também que me ouve aí no seu carro, tá no trânsito agora, no veículo, motoristas de aplicativo, sempre sintonizados aqui na nossa programação, obrigada pela querida audiência. Que todos vocês possam ter um excelente dia. Hoje, quarta-feira, dia 30, último dia de setembro, sol o dia todo, sem nuvens no céu. Noite de tempo aberto, ainda sem nuvens. Temperatura máxima hoje chega a 38 graus, 23 graus em sua mínima. Sensação térmica marcando 30 graus, mas eu acredito que é um pouquinho mais aí, viu? A depender do lugar, do local. Com certeza a sensação é muito maior. Eu acredito que chegue aí com a sensação até maior que 38 graus, porque realmente está muito quente. A umidade está um pouco baixa, viu? 23% para hoje. Tempo bastante seco desde ontem. Tempo está bastante seco. Meu Deus, mande chuvas, viu? Porque junta esse calor intenso, junta esse clima muito desagradável, esse ar muito seco. E se preparem porque amanhã, outubro, vai entrar com tudo, viu? Calor intenso, temperaturas muito elevadas, chegando a 39 graus. Isso mesmo, amanhã, dia 1º, chega a 39 graus, com mínima de 24. E dia 2, sexta-feira, também 39 graus. Então, vai esquentar bastante, calor muito intenso e amanhã ainda mais seco do que hoje, 19% em sua umidade. Então, realmente clima muito seco, só com chuvas para poder amenizar. Vamos pedir a Deus que com esse calor intenso, permanece esse calorzão aí até a próxima semana, variando entre 37 e 36 graus os próximos dias. Talvez com esse a de esquentar bastante acaba trazendo chuvas, né? Isso, Guanambi tem muito isso, como a gente conhece, vira aquele mormaço para realmente chover. Então, quem sabe, final de semana, possa ser que tenha chuvas aí para nós. Até o momento não marca previsão, mas tudo pode acontecer, né? Por conta do calor intenso, acaba esquentando muito, acaba tendo ali, às vezes, chuvas um pouco passageiras. Mas sim, outubro, a primeira semana, esquentará bastante, viu? Amanhã, 39 graus. Dia 2, sexta-feira, também 39 graus, dá uma amenizada no final de semana. Então, domingão aí de eleição provavelmente será de muito calor. Daqui a pouquinho tem mais informações para vocês sobre os últimos acontecimentos da nossa cidade, nossa região, de todo o Brasil. Trazer algumas atualizações também sobre a área política. Afinal de contas, eleições é o próximo domingo, agora dia 4. Então, está todo vapor agora essa última semana. Então, vocês vão acompanhando aqui algumas atualizações, como está aí os bastidores políticos, época política.
Tanto para governador do estado aqui da Bahia também, que está muito acirrado, viu? Muito acirrado, muito competido aí entre Jerônimo e ACM Neto. Eu acredito que há uma chance até de um segundo turno. E para a presidência do Brasil também. Acredito que um está se elevando um pouco mais, como a gente vem acompanhando aí, mas também um pouquinho acirrado. Mas eu creio que há chances de não ter aí um segundo turno, viu? Mas governador, tô achando bem acirrado realmente. Governador da Bahia, bastante empatado aqui na nossa Bahia. Mas como sempre, vamos começar o programa com música por aqui, nosso momento MPB, e você pode fazer seu pedido musical aqui pelo WhatsApp 9929-1049, porque vamos de Cássia Eller, um clássico, viu? Vou começar o programa hoje com um grande clássico na voz de Cássia Eller. O Segundo Sol. A música foi composta por Nando Reis e lançada lá em 1999. Então vamos voltar aí um pouquinho antes dos 2000, no álbum Com Você Meu Mundo Ficaria Completo. E quem não lembra, né? Em 2018 teve uma nova versão do Baiana System, que é uma nova banda aí aqui da Bahia, muito conhecida, tá fazendo o maior sucesso. Que teve a participação com a Cássia Eller. Também virou tema de abertura de novela. Quem se lembra da novela da TV Globo, Segundo Sol, da emissora Globo. Então, uma música que continua muito atual e cheia de significado, apesar de ser lá de 1999. Então, vamos de sucesso agora, 11h17, Cássia Eller, Segundo Sol.

11 horas e 22 minutos, 11h22, estamos de volta por aqui. Vocês curtiram Cássia Eller, Segundo Sol, um dos grandes sucessos e clássicos na voz dessa grande artista. Entramos desde a semana passada no assunto sobre as bets. Proibição das bets está dando o que falar em todo o Brasil, principalmente nas redes sociais, que é a principal propagadora das casas de aposta entre os influenciadores. E as transações via Pix caem após proibição das bets. O número de transações realizadas pelo Pix caiu cerca de 10% nos 3 primeiros dias depois da publicação da medida provisória que proibiu as bets no Brasil. Segundo os dados do Banco Central, entre sábado, que é dia 26, e segunda-feira, dia 28 de setembro, foram registrados 608,6 milhões de operações pelo sistema de pagamentos instantâneos. O número ficou abaixo da média registradas nos mesmos dias das 4 semanas anteriores. No sábado, foram 229,6 milhões de transações, uma queda de 11%. Já no domingo, foram 165,9 milhões, um recuo de 12%. E já na segunda-feira, na última segunda-feira, foram 213 milhões de operações, uma redução de 7,4%. E não caiu apenas a quantidade de operações, não. O valor movimentado pelo Pix também recuou para 15,5% nesse período. Ao todo, foram movimentados 183,58 bilhões de reais nos 3 dias analisados. Mas esses números não caíram sozinhos, não comprovam que a queda do Pix aconteceu por causa da proibição das bets, que até o momento ainda não foi proibida. A medida provisória ainda não entrou em ação. Se eu não me engano, entra segunda-feira, no dia 5. Se eu não estiver enganada, eu vou estar conferindo aqui. O Banco Central informou que os dados mostram todas as transações feitas pelo sistema e não identificam nesse levantamento quais operações estavam relacionadas às apostas. Portanto, existe uma coincidência de datas, mas não é possível afirmar uma relação direta de causa ou efeito mediante a proibição das bets. Então, à medida como comentamos aqui nos últimos dias, estamos falando bastante sobre esse assunto, é um dos assuntos mais comentados em todo o país nesse momento, que é a medida provisória, que ainda é uma medida provisória, ainda vai para o Congresso Nacional, e vamos acompanhar se realmente será definitivamente proibido, porque agora depende da votação de senadores e deputados, ou se, enfim, né, torço muito para que realmente ocorra a proibição, porque, como falamos várias vezes, e 75% da população é contra as bets, e já vimos falando muito aqui sobre a alta do vício, né, a problemática muito grande e extrema que as casas de apostas está causando na população. Então, a medida provisória foi proibida, foi publicada, no dia 25 de setembro, e a partir dela, novas apostas e novas ações de publicidade do setor foram proibidas, e as plataformas começaram a entrar em processo de encerramento. O governo também determinou medidas para impedir que instituições financeiras processem novas operações destinadas às casas de aposta. Então, o Pix, ele continua funcionando normalmente, nada mudou. O que diminuiu foi o número de operações realizadas nos primeiros dias depois da medida. O governo, ele relaciona essa redução ao fim das apostas, mas o Banco Central ainda não confirmou que uma coisa seja consequência direta da outra, que uma coisa tem alguma coisa a ver com a outra, para deixar mais claro aqui. Então, é um dado aqui interessante a trazer, mas as pessoas precisam, surgem muitos burburinhos, né? Principalmente com essa grande polêmica aqui. A queda aconteceu justamente depois da proibição, porque era muito dinheiro movimentado, minha gente. As casas de apostas geram muita movimentação de dinheiro. E é até o que algumas pessoas vêm comentando sobre a chance de talvez não ocorrer a proibição no Congresso, não ser votado contra, ser votado a favor da proibição, porque envolve muito dinheiro. E eu quero até reforçar novamente aqui, porque estão espalhando muitas informações contraditórias e informações que não são legítimas, né? A questão das bets, ela entrou no país, começou a ser legalizada aqui no país em 2018, ainda no governo de Michel Temer, não foi no governo Lula,
E eu quero também falar sobre a regulamentação, né? Não foi no governo Lula, não foi no governo Bolsonaro. Foi no governo de Michel Temer que ele deu a liberação para a entrada das casas de aposta. Mas ainda não repercutiam tanto. Era algo muito novo ainda. Então é algo muito recente, 2018. Então tem 8 anos que as bets entraram aqui no nosso país. No governo Bolsonaro, ele acabou tendo um aumento maior na propagação e não tinha nenhum tipo de regulamentação, fiscalização. E pelo fato da pandemia, após a pandemia, meados de 2021, foi quando realmente as casas de aposta e a divulgação e a propagação das casas de aposta começaram a crescer muito no nosso país. Então foi diante ali no governo Bolsonaro que começou realmente a ter um alarde maior, ter uma divulgação maior, as pessoas começaram a descobrir o famoso tigrinho, a propagação começou a ser maior, muitas empresas, muitas casas de aposta começaram a entrar no país também, a fechar negócios com influenciadores aqui, então começou a ter um crescimento muito grande. No governo Lula, que foi em janeiro de 2025, teve uma regulamentação, pelo fato de que ele já tinha a intenção de proibir as casas de aposta. Foi uma fala pelo próprio presidente Lula, em uma entrevista há uns meses atrás, que ele já tinha sim a intenção de ter a proibição das bets. Porém, ele teve a opção ali de regulamentar, porque as casas de aposta não pagavam impostos, eles não declaravam esse valor milionário que eles recebiam. Igual eu, você paga imposto. Então, todo aquele dinheiro ali não tinha nenhuma fiscalização. E é muito dinheiro envolvido. A gente está falando de milhões ou até muito mais que dinheiro que gera ali, que roda pelo fato das bets. Então, essa regulamentação, essa fiscalização aconteceu porque muitas delas acabaram até sendo retiradas pelo fato de não pagar os devidos impostos, declarar esse dinheiro para a Receita Federal, enfim, porque é muito dinheiro. Assim como eu, você paga os nossos impostos. Então a regulamentação aconteceu para ver se havia algum tipo de controle. Mas, como a gente pode acompanhar, não adiantou muita coisa. Pelo contrário, o aumento em relação a problemas de vício com jogos online, com tigrinho, com as bets, foi aumentando cada dia mais. Então chegou num ponto muito complicado aqui no país, porque muitas pessoas endividadas, pessoas que não têm controle com a questão de jogo, pessoas que viciam mesmo, virou um vício, e vício é uma doença, então virou um problema de saúde pública. Casos de pessoas que se suicidaram, então veio a decisão, entrou a medida provisória para a proibição das bets, que agora será enviada para o Congresso Nacional. Então sim, as bets, ela foi liberada lá no governo de Michel Temer, em 2018, No governo Bolsonaro continuou, nada foi feito em relação a isso, então acabou propagando muito mais, ainda mais na pandemia, naquele período pandêmico, as pessoas ficaram muito na internet, precisavam outros meios de ganhar dinheiro, aí que entram os influenciadores, muitos deles muito irresponsáveis. E no janeiro de 2025, veio a regulamentação para ver se havia algum tipo de controle, mas nós acompanhamos e vimos que nada adiantou. E aí entra agora a proibição, mas é uma medida provisória, a votação ainda vai acontecer, esperamos que realmente continue, viu? Porque eu não sou a favor das bets, eu acho uma situação muito complicada e virou um extremo no nosso país, é um dinheiro para quem divulga muito fácil, as pessoas ganham dinheiro com a perda das pessoas, eu acho isso bastante desonesto. E virou um problema realmente de vício muito grande na maioria de quem aposta, 90% de quem aposta. Quem faz aposta em casas online, né? Nas bets, no tigrinho, acabam viciando mesmo. E aqui entra a problemática de endividamento, problemas de saúde mental. Então é uma situação muito complicada realmente. Horas e 32 minutos, 11:32. Olha só, faltam poucos dias para o primeiro turno das eleições 2026, próximo domingo, dia 4. E o Tribunal Superior Eleitoral, o TSE, está orientando os eleitores a conferirem antecipadamente o local onde vão votar. Isso porque algumas sessões eleitorais podem ter mudado de endereço desde a última eleição. Então a consulta ela pode ser feita pelo aplicativo e-título, que você baixa aí no seu celular.
e título, na opção onde votar ou pelo portal do TSE, na área de serviços eleitorais. O sistema informa o endereço, a zona e a seção eleitoral. E pelo aplicativo também é possível consultar a rota até o local. A orientação vale inclusive para quem vota vários anos no mesmo lugar. A Justiça Eleitoral recomenda que todos façam uma nova consulta para evitar chegar ao endereço antigo no dia da votação. A recomendação é ainda mais importante para quem pediu transferência temporária ou teve a zona ou a seção eleitoral alterada. No dia da eleição, o eleitor também precisa estar atento ao documento de identificação. É possível votar apresentando um documento oficial com foto, RG, ou carteira de habilitação, ou é título com fotografia. Então, sim, pessoal, para quem não sabe, vocês conseguem agora votar apresentando, baixe no seu celular o aplicativo e-título, disponível para Android, iOS, iPhone, enfim. Você vai baixar, vai se conectar ao Gov lá, vai ter a sua foto, a sua zona de votação, todas as informações que vão estar disponíveis para você apresentar no seu próprio celular e conseguir fazer a votação. O título de eleitor impresso sozinho não substitui documento com foto, então não pode chegar lá apenas com o título de eleitor. Precisa estar com o documento de identificação, com RG, o pessoal que vai começar a votar agora, os jovens, né? Então, neste ano, o Brasil tem cerca de 158,7 milhões de eleitores aptos a votar. O primeiro turno acontece agora dia 4, próximo domingo, das 8 da manhã às 5 da tarde, no horário de Brasília. Se houver segundo turno, a votação será no dia 25 de outubro. Então, o segundo turno acontece dia 25. Então, o TSE disponibilizou a consulta aos locais de votação desde o dia 1º de setembro, e a ideia é justamente evitar imprevistos no dia da eleição e dar tempo para o eleitor se organizar, principalmente quem teve alguma alteração no cadastro eleitoral, porque algumas pessoas teve alterações e teve situações também de pessoas de mudarem o local aí de votação. Então, vocês precisam conferir direitinho. Então, antes de sair de casa aí para votar, abra o e-título no seu celular para conferir onde exatamente você vai votar, o local de votação. É uma consulta muito rápida que pode evitar aí talvez uma dor de cabeça no domingo, se dá uma viagem perdida. Enfim, então essas são as orientações do TSE. Esse alerta eleitoral.

E ainda continuando do âmbito político, vamos falar sobre o governo da Bahia, que está muito acirrado realmente, muito empatado, viu? Uma nova pesquisa saiu no Real Time Big Data, mostra o governador Jerônimo Rodrigues do PT com 47% das intenções de voto para o governo da Bahia, enquanto a Semi Neto do União Brasil aparece com 43%, a diferença de 4 pontos percentuais, mas está dentro da margem de erro de 2 pontos para mais ou para menos, uma coisa importante aqui. O que caracteriza empate técnico, é o que eu citei, eu acredito que haverá sim um segundo turno para o governador da Bahia. Na pesquisa estimulada, quando os nomes dos candidatos são apresentados aos eleitores, Ronaldo Mansur aparece com 1%, Ariel Capistrano, Haroldo Félix e Maria Bona juntos também somam 1%. Brancos e nulos são 5%, enquanto 3% não souberam ou não responderam. Quando os entrevistados foram perguntados espontaneamente, sem receber uma lista de nomes, Jerônimo aparece com 38% e ACM Neto com 26%. Outros candidatos somam 2%, enquanto 8% disseram que votariam branco ou nulo. E 34% não souberam ou não responderam. A pesquisa também simulou um eventual segundo turno entre os dois principais candidatos. Jerônimo aparece com 48% contra 44% de ACM Neto. Novamente, a diferença de 4 pontos fica dentro da margem de erro, portanto, também representa empate técnico. O levantamento foi realizado entre os dias 23 e 26 de setembro, com 1.600 eleitores baianos. A margem de erro é de 2 pontos percentuais e o nível de confiança é de 95%. A pesquisa está registrada na Justiça Eleitoral. Então, a pesquisa que foi divulgada aí nesses últimos dias para o primeiro turno, que é marcado agora para o próximo domingo, e ela mostra uma disputa bastante apertada, muito acirrada, eu diria. E é importante também lembrar que outras pesquisas divulgadas recentemente apresentam números diferentes. Então, está sempre tendo uma mudança e uma variação nessa porcentagem, porém dentro sempre da margem de erro, embora também apontem para uma disputa tecnicamente equilibrada. Por exemplo, uma pesquisa da Quaest, que foi divulgada dia 24 de setembro, mostrou a CM com 42% e Jerônimo com 40%, também dentro da margem de erro. Então, com certeza, está sendo muito empatado para o governo da Bahia. Eu acredito que sim, haverá um segundo turno. Tá tendo muitas margens de erro aí, algumas pesquisam, a CM saindo na frente, alguns dias se passam, Jerônimo sai na frente, então está tendo uma variação muito grande. Então, apesar de Jerônimo aparecer numericamente à frente com 47% contra 43%, a margem de erro significa que não dá para afirmar exatamente quem leva aí para o governo da Bahia. Com base nessa pesquisa, não dá para afirmar. Existe uma vantagem estaticamente consolidada de um candidato sobre outro. Então, é uma disputa que está tecnicamente empatada. É acompanhar, né? Próximo domingo agora, saberemos. E o segundo turno acontece dia 25 de setembro, isso mesmo. Próximo domingo, primeiro turno, dia 4, das 8 às 5 da tarde, e dia 25, o segundo turno, que eu acredito, não irei afirmar aqui para a presidência do Brasil, mas para o governo da Bahia, eu acho bastante provável que irá acontecer sim um segundo turno. Por aqui, 11:39, mandar um abraço especial para a nossa ouvinte Poli Rocha, que está por aqui com a gente. Um excelente dia, viu, Poli? Muita gente chegando, muita gente bacana, chegando aqui no nosso programa, sintonizado. Tá em casa agora, tá almoçando, me conta aí. 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
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Tem mais ouvinte chegando por cá, nossa amiga Suzilândia tá por aqui, abraço Suzy, viu? Lá do bairro Brasília tá participando aqui com a gente, a Eurides também tá por aqui participando conosco, um abração, viu Eurides?

0: 11 horas e 42 minutos, 11h42. Olha só, vou terminando um pouquinho mais cedo hoje, mas amanhã eu tô de volta. Amanhã finalizo até um pouquinho mais tarde com vocês, tá bom? Mas eu vou ficando por aqui, mas amanhã, quinta-feira, estou de volta, viu? Que vocês possam ter um excelente dia, uma excelente quarta-feira, apesar desse calorzão, rapaz, que é isso, o calor tá intenso, mas que vocês tenham um dia abençoado, um dia muito produtivo, viu? Fica o meu abraço carinhoso, até amanhã, uma excelente quarta-feira, fiquem todos com Deus.
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21: 11 horas e 48 minutos.
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0: 11:50.
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Conferindo agora 12 horas 26 minutos, começando aqui pela Rádio 104, nosso programa 104 Debate. Tudo que for do interesse da comunidade, você vai acompanhando: saúde, educação, segurança pública, notícias policiais, entrevistas, política e esporte. Você acompanha aqui nosso programa 104 Debate todo dia, meio-dia. Hoje é quarta-feira, dia 30 de setembro, o último dia do mês de setembro, hein? Amanhã já é outubro, hein? A gente vai abraçando as nossas amigas donas de casas, as empregadas domésticas, os chefes de família, os aposentados, pensionistas, comerciantes, comerciários, os profissionais liberais, a turma do trânsito. O nosso programa tem essa particularidade de ter grande audiência com o pessoal que nesse horário agora está se locomovendo, geralmente saindo do centro da cidade para os bairros, horário de almoço. Muita gente vai acompanhando o nosso programa pelo rádio do carro, muito obrigado. Os pais buscando os filhos nas escolas, nos colégios, depois de uma manhã de aula, estão no trânsito com a rádio do carro ligado e nosso programa. Muito obrigado, uma boa quarta-feira. 12 horas 27 minutos agora, hora certa no oferecimento da Farmácia Martins, Avenida Guanabara, na Praça do Feijão. 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Eu sou o cara! Eu falei, é o que, Darkin? Eu sou o cara! Eu falei, da música lá do. Não tem aquela música chamada do Eu Sou o Cara, do Roberto Carlos? É o rei Roberto Carlos. Eu sou o cara do para-brisa de Guanambi, moço. Eu falei, sim. Darkin, autovidros e acessórios. O cara do para-brisa de Guanambi, tá ligado? Eu vi Darkin esses dias, moço. Eu achei ele diferente. Falei assim, ué, tá diferente, moço. Eu tinha um tempo que eu tinha visto ele, né? Ele tava mais assim, mais velho, mais acabado, pra baixo. Eu vi agora recente, uma alegria doida, assim, um cabelo empinado, assim, um topete. Falei, ué, você tinha esse topete? Eu falei assim, lá vem você. Darkin, ali é trabalhador, é sabido, é inteligente. 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Eu soube até que o governador Jerônimo Rodrigues fez um evento lá,
no início do processo eleitoral aí da campanha e elogiou, falou, olha que casa, que local bonito, que casa de eventos bonita, lá até em Salvador é difícil encontrar uma casa de eventos igual essa aqui. Eu soube que Gerando falou, o governador Gerando. Quer dizer, recebeu elogio até do governador da Bahia, hein? É a casa grande eventos, para aluguel para aniversário, aluguel para casamento, festa com fraternização de empresas, eventos religiosos, eventos políticos, shows, né? Lá comporta mais ou menos umas 8 mil pessoas. Ah, você precisa ver, hein? Casa Grande Eventos. E aí Darquim me falou o seguinte: você sabia que tem um jogador de bola famoso no mundo todo, vai casar aqui? Eu falei, onde é? Quem? Jogador de bola, moço, famoso? Eu falei, quem é? Fala aí, Darquim. Não quis me falar, não posso falar não, que vai se casar aqui. Eu não sei se esse jogador tem parentes aqui nessa região, ou se a namorada, a noiva dele é daqui dessa região, não sei. Eu sei que já alugou lá, já reservou a data para fazer um jogador de bola famoso, no Brasil todo e no mundo. Eu falei, fala aí, não posso falar agora. Tá vendo aí? Jogadores famosos, jogadores de futebol, famoso no mundo todo, vai se casar. Quer dizer, é local para fazer casamento, local para fazer aniversário, confraternização de empresas, a Casa Grande Eventos do meu amigo Darquim. Darquim da Autovidros? É Darquim da Autovidros. Né? É isso mesmo. 12:32, olha aqui, Tá do Pastel já mandou aqui mensagem. Tá do Pastel, né? Já mandou aqui mensagem. Aqui é Paulo Renato Advogado. Paulo Renato Advogado, especialista em direito previdenciário, especialista em aposentadorias. Tá ligado, tá acompanhando os programas de rádio. É o filho do saudoso Renato Oliveira. Renato Oliveira foi funcionário do Banco do Nordeste por mais de 30 anos, né? Ele gostava de apresentar programa de rádio, era um excelente jornalista, né? Um bom comunicador, tinha uma voz bonita, né? Tinha uma voz bonita, muito conhecedor de música brasileira, música internacional, né? O saudoso Renato Oliveira, pai do meu amigo Paulo Renato Advogado, que mandou a mensagem aqui, tá ligado? Paulo Renato, advogado, especialista em direito previdenciário, especialista em aposentadorias, torcedor do Vascão, tá ligado? Acompanhando nosso programa de rádio, obrigado, meu amigo Paulo Renato. Quem mais aqui? Olha o Marola, ué, Marola, você sumiu, Marola, você levou uma sumidona. Marola levou uma sumidona. Eu vi Marola esses dias, de longe, onde foi, moço? Foi lá no ginásio de esporte. Teve um evento lá do Colégio Martins, os Jogos Internos, né? Parece que é o 15º. 15º Jogos Internos, 15ª edição dos Jogos Internos do Colégio Martins. E aí, quando eu tô assim, sentado nas arquibancadas, lá vem Marola com a turma assim, e Marola amarrou um zabumba assim na cintura e batendo esse zabumba. Eu falei, ai, olha lá, parecendo um menino. Marola, moça, né? Com os zabumba amarrado na cintura, e não tem aquelas bichinhas que bate os zabumba? De som, aquelas caixinhas. Como é que chama aquelas de madeira, moça, assim, que bate uns. Baqueta? Se eu não tô enganando, é baqueta o nome. É Marola batendo essas baquetas e segurando esses zabumba e amarrado na cintura os zabumba. Eu falei, olha lá, aquilo quando era novo, deve ter feito livuzia, viu? Marola? Aquilo tem cara de que já fez livuzia, moça, é da doido. Denise é que sabe. Denise é que aguentou a roxa. Marola? Tem cara de malandro, rapaz. É malandro assim, no bom sentido, né? Assim, de ser. Meio bagunceiro. Gosta de barulho. Ele tava amarrado com bumba na cintura. Quem amarra bomba na cintura gosta de barulho. Né? Mas foi bom evento lá, foi um sucesso lá. O sucesso dos Jogos Internos do Colégio Martins. Né? É isso aí. Vamos seguindo aqui na 104. Encontrei com o Geraldo Quirubiru, moço.
Eu fui ali na prefeitura lá e tal. Quando eu vi a geral, ele vem assim: ei, moço, eu gosto demais do seu programa de rádio. Miséria, não tem igual. Eu falei: obrigado. É Geraldo Quirubirubi, lá do bairro Santo Antônio. Ele é cantador de reisado, cantador de leilão, cantador de quadrilha junina. Ele falou assim: a minha esposa me pergunta: ei, Geraldo, que hora começa o programa de Salvani? Pra você não perder, pra gente não perder. Porque nesse horário aí entrou o programa político no meio-dia, ocupou 25 minutos do nosso programa por dia. E aí ele me falou: a esposa dele, a esposa, a minha esposa fica perguntando que hora começa o programa Salvani pra gente não perder, moço. Geraldo Quirubirubi, ele gosta muito da propaganda do Luiz Carlos da Bahia Solo, né? Ele acha uma propaganda muito bonita. Ele me falou hoje: Geraldo Quirubirubi, lá de Santo Antônio, pra cantar um leilão, pra cantar uma quadrilha junina, ali é bom. Geraldo Quirubirubi, aí do bairro Santo Antônio. Vamos seguindo aqui na Rádio 104. Isso é pesquisa? Hã? Pesquisa nova? Hoje? Pro Brasil ou pra Bahia? Por dois? Já a gente fala. Já a gente fala. O sacolão do Ninho inaugurou ontem. E agora mudou o nome. Agora é Supermercado Rio Branco, hein? Não é mais sacolão Casa de Carne, sacolão Rio Branco do nosso amigo, não. Agora o nome é Supermercado Rio Branco. Sabe por quê? Aumentou três vezes maior agora. Ficou três vezes maior o Supermercado Rio Branco do nosso amigo Ninho, na Avenida Barão do Rio Branco, aí ao lado do Colégio Modelo. Rapaz, um sucesso, é gente. E tinha lá uma degustação lá, tinha café, queijo, tinha pão de queijo, bolacha, tinha suco, de graça. Vai lá, moço, vai lá hoje à tarde, hoje à noite, amanhã, vai lá. E o pessoal, a maior atenção com a gente: esse aqui é o quê? Esse aqui é um pedacinho de bolo ou um pedacinho de pão de queijo? Eu falei: não, um pedacinho de pão de queijo aí. E o Ninho tá na alegria. Ninho falou: você tá azuretado, Savaninho. Eu falei: você tá o quê? Azuretado. Falei: o que foi, Ninho? É coisa demais, moço. É coisa demais. Não dormi essa noite. Falei: é assim mesmo, moço. É assim mesmo. Quando eu ia fazer aqueles shows grandes, eu fiz Daniel, Calcinha Preta 3 vezes, Amado Batista 4 vezes, Raça Negra 3 vezes, Roupa Nova 2 vezes, fiz o show de Rio Negro Solimões, Exposição da Agropecuária. Eu não dormi direito, não, moço. Antes fica azuretado, aquele na cabeça, aquele pensamento. Falei: miada. Se dormia 15 minutos, acordava assustado. Vixe, cadê os ingressos? Assim, acordava assustado, que nem eu não conseguiu dormir de noite. Vixe, misericórdia. É assim. Entendeu, Ninho? É assim mesmo, Ninho. Agora passou assim uma semana, mais ou menos, 15 dias, um mês. Aí se acostuma até com o local. Você acha tudo diferente, né? Ué, como é que tá maior? Tá assim. Moço, mas tá na alegria, tá? Não é pra mim, né, Ninho? Não é pra mim, porque inaugurar um supermercado daquele tamanho, naquele local, localização excelente, né? Localização excelente, estacionamento, aquela alegria, os clientes comprando. Ah, que ficou bonito. Eu vi o pessoal falando, né? É o Supermercado Rio Branco, do nosso amigo Ninho, aí na Avenida Barão do Rio Branco, ao lado do Colégio Modelo. Passa lá hoje pra você ver. Quem mais? Quem aqui? Tal do Pastel mandou aqui mensagem, tá ligado? Tal do Pastel. Quem mais? Esse aqui é Beto. Beto da GP Autopeças, né? Como é que era? Beto Camboja, é? É Camboja que fala? Não sei. Tem um apelido de Camboja. Não sei se é Camboja. Ele que é Beto, mandou mensagem, tá ligado? Beto aí da. Ali é o quê? Rua Doutor José Humberto Nunes, né, Beto? Rua Doutor José Humberto Nunes. Ali começa ali na praça, ao lado do Doce Lá, sobe em direção ao Estádio 2 de Julho. Ali é Rua Doutor José Humberto Nunes. Ali, aquele trecho ali que fica Beto GP Autopeças, né? Tá ligado? Obrigado, Beto. E mais, olha aqui, Carlos Jackson Loló, meu amigo Loló. Foi presidente da Cooperativa Agropecuária de Guanambi, foi vereador, presidente da Câmara de Vereadores de Guanambi, tá ligado? Meu amigo Freitas, aí da Freitas a Impressão Digital. Também aí ao lado do Supermercado Rio Branco, do nosso amigo Ninho, tá ligado? Doão do Povão. Vamos, povo, tá na alegria. Que alegria? Não sei, você sabe. Não sei, eu não sei, nunca sei, não. É doando do povo, tá na alegria. Não sei o que é. Essa alegria com o Vasco não é. Por causa do Vasco, isso eu tenho certeza, não é. Deve ser alguma coisa aí que tá na alegria.
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Saiu a pesquisa aí? Antes, deixa eu falar aqui sobre. Atenção, hein? Atenção. Contribuintes, para esta oportunidade. Olha, a Prefeitura de Guanambi instituiu o REFIS, que é o Programa de Regularização Fiscal, que oferece condições especiais com descontos de até 100% em juros e multas e parcelamento de até 6 vezes, né? Para quem está com débito com tributos municipais como ISS, IPTU e outros. A hora é agora. Evite problemas de ordem tributária para você e sua empresa, como a negativação no serviço de proteção ao crédito, SPC, Serasa, Cadim e execuções tributárias. Procure a Secretaria Municipal da Fazenda e não perca esta oportunidade. Você sabia que a lei mudou? A lei mudou, né? Com a nova lei, acabou aquele costume antigo de pagar IPTU da casa ou empresa só quando fosse comprar ou vender o imóvel. IPTU vencido agora é igual conta de água ou luz. Conta o prazo de vencimento da fatura e negativo o nome do contribuinte no SPC e Serasa. Se for pessoa jurídica, empresa, o nome da empresa vai até pro Cadim. Portanto, a oportunidade está aí, aproveite. Quer saber como está a sua situação? A situação da sua empresa? Vá até a sede da Secretaria da Fazenda Municipal e peça para analisar o seu cadastro. É o seguinte, deixa comigo, hein? Vou chutar forte no canto e em cima. Quero ver o goleiro pegar. Ah, o goleiro pegou. Pegou que você chutou no meio, tonto. Eu tô no meio do gol, o goleiro pegou. O Wilson Lessa mandou aqui. O Wilson Lessa tá lá em Paramirim, ouvindo a gente pela internet, pelo aplicativo da Raça de Quatro, TV Guanambi. Vendeu sal, Wilson? Vendeu sal, caminhão de sal. Savani, boa tarde, estou aqui ouvindo seu programa de rádio, muito bom, parabéns, obrigado, Wilson Lessa. Wilson. Choveu aí? Se não choveu, vai chover, viu? Daqui pro final de ano, com fé em Deus, vai chover, a gente tá aguardando essa chuva aí. Olha aqui, o ministro do Supremo Tribunal Federal, o Flávio Dino, manda a Polícia Federal abrir investigação sobre ataques a imagens religiosas, né? Vamos trazer informação. O ministro Flávio Dino, do Supremo Tribunal Federal, determinou hoje, quarta-feira, dia 30, a abertura de uma investigação sobre ataques a imagens religiosas no Brasil. O magistrado encaminhou o pedido à Procuradoria-Geral da República e à Polícia Federal. Olha aí. Na decisão, o ministro cita uma série de notícias entre março e setembro deste ano que, segundo ele, demonstram uma onda de ataques contra imagens religiosas por todo o Brasil. Há relatos de vandalismo, quebra de imagens de diferentes santos católicos e de orixás da Umbanda. Segundo o ministro, as notícias mostram indícios de crimes variados como ultraje a culto, preconceito religioso, violência contra práticas religiosas, ameaça, furto, dano, incêndio e violação de domicílio. Olha aí, hein? Olha aí. Com isso, o ministro determina que o caso seja enviado para a Procuradoria-Geral da República, para a Polícia Federal, de forma que os órgãos iniciem a instauração de um inquérito policial. O ministro afirma que a atuação da Polícia Federal, nesse caso, se faz necessária por causa da repercussão interestadual. Dos ataques e a necessidade de uma repressão uniforme.
A decisão se dá no mesmo dia em que o Tribunal Superior Eleitoral começou a analisar se mantém a decisão do ministro André Mendonça, que determinou a remoção de uma série de publicações com a informação falsa de que Flávio Bolsonaro ou familiares teriam articulado a retirada do título de padroeira do Brasil de Nossa Senhora Aparecida.

0: Conferindo 11 horas 46 minutos, programa 104 Debate comigo, Salvani Cotrim, todo dia, meio-dia. Tudo que for do interesse da comunidade, você vai acompanhando, hein? Olha, a deputada Roberta Roma, ela é esposa do ex-ministro João Roma, que é candidato ao Senado na chapa de Assemi Neto, não é isso? Exatamente. A deputada Roberta Roma recebe alta hospitalar após 5 dias de internação em Salvador. Vamos trazer informação. Olha aí. A deputada federal Roberta Roma recebeu alta hospitalar hoje, após 5 dias de internação no Hospital Cardiopulmonar em Salvador. A parlamentar e candidata à reeleição, a deputada federal, está internada desde o último sábado, dia 26, após um episódio de infarto do miocárdio, depois de sentir dor no peito durante uma agenda em Cruz das Almas. Roberta Roma recebeu os primeiros atendimentos em Santa Cruz, em Cruz das Almas, e posteriormente foi transferida para a UTI cardíaca do Hospital Cardiopulmonar, na região baiana, na capital baiana, onde permaneceu sob acompanhamento médico, né? Em nota oficial, a assessoria da parlamentar informou que ela foi submetida a tratamento medicamentoso e a um procedimento para implantação de instante, com o objetivo de restabelecer adequadamente o fluxo sanguíneo ao músculo cardíaco. 12 horas 47 minutos, a gente vai aqui pro intervalo, pro apoio cultural e volta já no seu rádio rapidinho.
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1: Conferindo agora, 12 horas 53 minutos, programa 104 Debate comigo, Salvani Cotrim, todo dia, meio-dia, aqui na Rádio 104 FM. Meu amigo Luiz Carlos Fernando da Bahia Sol tá ligado, acompanha nosso programa de rádio, não perde. É, Luiz Carlos Fernando da Bahia Solo. Luiz é empresário, pecuarista, produtor rural, político, fazendeiro, palestrante, professor, piscicultor, estudioso da meteorologia, contador, industrial, sapateiro, borracheiro, sanfoneiro, eletricista, radialista, jogador de. Ele é soldador, ele é pescador, é um monte de coisa, que eu nunca vi no negócio daquilo. Ali é quase de tudo, que ali é inteligente, é trabalhador, é empreendedor. Luiz Carlos Fernando, da Bahia Solo. 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Doutor Drauzio Varela, que vem neguinho. Agora neguinho é mais, bem mais, não é que parece. Neguinho falou assim: ei, você botou apelido, quem é que você botou? Eu falei: foi eu não. 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Olha, saiu pesquisa hoje para o governo da Bahia, Atlas Intel. Olha, Jerônimo Rodrigues lidera contra Semi Neto em nova pesquisa eleitoral para governador da Bahia. Me traga os números. Aqui, nova rodada da pesquisa Atlas Intel, encomendada pelo jornal A Tarde, divulgada hoje, quarta-feira, dia 30, mostra que o candidato Jerônimo Rodrigues aparece à frente de Semi Neto. Olha aí, primeiro turno, Jerônimo Rodrigues tem 50,7% das intenções de voto. A Semi Neto tem 47,5% das intenções de voto, hein? Ronaldo Mansur, 1,1%. Segundo turno, Jerônimo Rodrigues, 51,4%. A Semi Neto, 48,6%. Olha, a pesquisa Atlas Intel entrevistou 2.000 eleitores entre os dias 24 e 28 de setembro. A margem de erro é de 2 pontos percentuais para mais ou para menos. O nível de confiança é de 95%. 85%. O levantamento está registrado no Tribunal Superior Eleitoral sob os números BA02425/2026 e BR00633/2026 para governador da Bahia. Jerônimo Rodrigues está na frente. Veja para o Brasil como é que está a situação pra, na disputa para presidente. Pesquisa divulgada antes, né, do senador, né? Atlas Intel, Rui Costa e Jacques Wagner lideram a disputa ao Senado na Bahia. Traz as informações. Eu quero saber dos números. Os números, como é que estão os números? Rodada, nova rodada da pesquisa Atlas Intel, encomendada pelo jornal A Tarde, mostra os candidatos Rui Costa e Jacques Wagner na liderança da corrida pelas duas vagas ao Senado pela Bahia nas eleições agora de outubro, hein? O levantamento foi divulgado hoje, quarta-feira, dia 30. Me passe os números, eu quero saber dos números, moço, pelo amor de Deus. Os números. Olha, Rui Costa tem 28,2% das intenções de voto, Jacques Wagner tem 24,4%, João Roma tá próximo ali, hein? João Roma tá próximo ali de Jacques Wagner. João Roma é em terceiro lugar com 21,0%. Ângelo Coronel tem 20,9%, né? Olha, tá tendo um empate ali na terceira e quarta posição, né? Entre João Roma e Ângelo Coronel, né? Repetindo aqui, ó, Rui Costa em primeiro lugar com 28,2%, Jacques Wagner vem em segundo lugar com 24,4%, João Roma vem em terceiro lugar com 21%, Ângelo Coronel quarto colocado com 20,9% das intenções de voto. A professora Daliana vem na sequência com 3,9%. 10 mais candidatos não alcançaram 1%. A pesquisa Atlas Intel entrevistou 2 mil eleitores entre os dias 24 e 28 de setembro. A margem de erro é de 2 pontos percentuais para mais.

0: de quantos pontos? 5 pontos. Lula está 5 pontos à frente de Flávio Bolsonaro. Em cenário de segundo turno, Lula soma 43% das intenções de voto, Flávio Bolsonaro 42% das intenções de voto. Entre os entrevistados, 4% dizem que não votarão caso este seja o cenário do pleito. Outros 7% declaram voto branco ou nulo. A metodologia tem aí, como é que foi, quem foi que fez a pesquisa. No finalzinho já do programa tem que passar aí a metodologia, né? Tem aí para garantia Fala que foram entrevistados 2 mil eleitores entre os dias 27 e 29 de setembro, a margem de erro de 2,2 pontos percentuais para mais ou para menos. O levantamento foi registrado na Justiça Eleitoral com o código BR00698/2026. Final do programa, quero agradecer a vocês pela audiência. Amanhã é quinta-feira, né? Amanhã nós estaremos de volta meio-dia com mais um programa 104 Debate. Tudo que for do interesse da comunidade, você vai acompanhando, hein? Aqui no nosso, aqui na Rádio 104, todo dia, meio-dia. O que foi que aconteceu aí? Prepara aí, porque é isso. Então, abraço para você e até amanhã.
1: 1:03.
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0: Está entrando no ar o programa A Voz da Libertação, órgão oficial da Igreja Pentecostal Deus é Amor, sede mundial, Avenida do Estado, número 4568, Baixada do Glicério, Liberdade, São Paulo, capital. Presidente Eremi Miranda, fundador, saudoso missionário Davi Miranda.
1: Tua voz ouvi e te recebi.
0: Sede setorial, Rua Otávio Mangabeira, número 130, Centro de Guanambi, na responsabilidade do pastor Edson Teixeira.
1: Este

0: para o seu ouvinte, esse é o novo programa Voz da Libertação, que você comete, meu Cristo, pastor, meu avô Noélio.
1: Palavra de Deus nos revela que...
0: Estaremos até as 14 horas juntos, se Deus permitir.
1: Tudo está...

É o 23:16. Daqui a pouquinho estarei ministrando a palavra, lendo a palavra de Deus. Eu creio que Deus vai estar falando conosco por intermédio da palavra. É hoje à noite, quarta-feira. É hoje o culto do departamento masculino. Já convido a todos para participarem. E hoje à noite, hoje pela manhã, teve um poderoso ciclo de oração. Foi uma bênção. Eu tive a oportunidade de estar ali pela manhã. É, tinha bastante gente. Deus enviou o povo para ouvir a palavra. É, Deus usou tremendamente ali o pastor. E eu creio que não vai ser diferente hoje à noite. É, hoje à noite tem um culto, departamento masculino. Estará lá. Está ali o homem de Deus pregando a palavra e orando em favor de todos. Rua Otávio Mangabeira, número 130. O endereço que eu lhe conduzo a bênção da parte de Deus. Vamos ver se louvou na voz de Leia. Vida e poder.

0: agradecer.
1: É, ouvintes, 13 horas e 18 minutos. Amanhã tem um culto de ensinamento. Quinta-feira e sexta-feira, culto de libertação. É. E sábado, a poderosa vigília de oração, da 0 hora até as 1:30 da manhã. Você é o nosso convidado para participar. Venha participar conosco dessa poderosa vigília de oração na sede setorial de Guanambi, que fica localizado na rua Talvo Mangabeira, número 130. É sábado, neste sábado agora, dia 4, é a poderosa vigília de oração.
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ouvintes, 13 horas e 21 minutos. Esse é o meu, esse é o seu, nosso programa Voz da Libertação, Voz de Deus dentro do seu lar, Voz de Deus dentro do seu coração. Muito obrigado pela sua audiência, você que está nos assistindo pela live, amigos internautas, você que está ouvindo pelo aparelho sonoro de som, pelo aplicativo celular, muito obrigado pela sua audiência nessa tarde. Fica até o finalzinho desta programação e receba o milagre da parte de Deus.

13h22. Vai se preparando esse copo com água, sua peça de roupa, fotografia. Daqui a um pouquinho estaremos orando em teu favor. E Jesus garantindo o milagre, a vitória sobre a tua vida, sobre a tua casa, sobre a tua família.

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1: 13:25. Pastor irmão José Magalhães, irmã Nahil também está lhe ouvindo, não perde a programação, irmã Nogueira, irmã Armando também não perde, está ali nos ouvindo, nossa irmã Creuza, irmão cooperador Paulo, irmã Elza, irmã, nossa irmã Dalva, irmã Leonel, Deus abençoe, irmã Leuzeni, nossa irmã, é nossa irmã. Essa irmã Deda também, irmão Arthur, Deus abençoa. É o pastor Francisco, irmã Nilda. É, Deus abençoe, irmã Nailde do Tocador ali. Ele também está ouvindo a programação, irmão André. Deus abençoe, irmão Rodelino, irmão Antônio, irmão Valdo. Está ouvindo a programação. Todos que estão assistindo pela live, ouvindo pelo aparelho sonoro de sono. Muito obrigado pela sua audiência, cooperador Ailton, irmã Ninalva do Colosco. Eles também não perdem essa programação. Deus abençoe a todos pela audiência nesta tarde. É o 23:27. É amanhã poderoso. É hoje à noite. Com o departamento masculino. É. Hoje pela manhã foi o ciclo da oração, poderoso ciclo da oração. Hoje à noite é com o departamento masculino. Não fique em casa. Venha buscar a presença de Deus. Rua Otávio Mangabeira, número 130. E neste sábado agora é a poderosa vigília de oração, reforçando o convite para todos virem a participar conosco desta poderosa vigília de oração a partir da 00h até as 1h30 da manhã. É, estaremos aí buscando a presença de Deus, buscando a face do Senhor, 1h30 de oração, de joelho dobrado, buscando a presença de Deus. Rua Otávio Mangabeira, número 130. É o endereço aí que vai ter a vigília neste sábado, na setorial de Guanambi, Rua Otávio Mangabeira, número 130.

Elevo os meus olhos para os montes. De onde me virá socorro? O meu socorro vem do Senhor, que fez os céus e a terra. Amigo ouvinte, não se desespere, pois o braço forte do Senhor está estendido para te abençoar. Participe de uma concentração na Igreja Pentecostal. Deus é amor, e alcançarás o socorro de Deus para ti.

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1: Horas e 32 minutos. Esse é o meu, esse é o seu, esse é o nosso programa Voz da Libertação, Voz de Deus dentro do teu lar, Voz de Deus dentro do teu coração. É hoje à noite o culto departamento masculino nessa quarta-feira. Deus tem uma bênção especial. Não fique em casa. Venha buscar provisão, a providência da parte de Deus. No pronto socorro do Senhor, que é a igreja de Cristo, onde nós buscamos o socorro. Deus tem se manifestado o poder dele ali. Através do servo de Deus, pessoas têm recebido milagres, pessoas têm recebido cura, têm recebido os bênçãos da parte de Deus. Deus não despede o seu povo antes de abençoá-lo. Então Deus tem uma bênção para a tua vida. Não fique em casa. Venha participar hoje conosco nesse culto departamento masculino, Rua Tavo Mangabeira, número 130, ao lado da pousada Lara, na responsabilidade do pastor Edson Teixeira.

13 horas e 34 minutos. Passou o irmão André. Irmão André ali. Irmã Bia, Levi, Adriele. Não perde a programação. Deus abençoe, irmão Carl. Deus abençoe a todos que estão na sintonia. 13 horas e 34 minutos.

0: 13h38, perdão, ouvinte, passou um pouquinho do horário aqui para a ministração da palavra, mas vamos estar lendo aqui a palavra de Deus, a Santa Palavra, 1 Reis, capítulo 18. Que diz assim a palavra do Senhor no capítulo 18, no versículo 21. Que diz assim: então Elias se chegou a todo o povo e disse: até quando coxeareis entre dois pensamentos? Se o Senhor é Deus, segue-o, se é Baal, segue-o. Porém, o povo não lhe respondeu nada. Vemos aqui, ouvintes da palavra de Deus, nessa tarde, lemos aí esse versículo onde o povo estava com dúvida, onde o povo estava em cima do muro, e vemos aqui o homem de Deus, o profeta Elias, homem que tinha intimidade com Deus, homem que tinha ali uma intimidade muito grande com Deus Todo-Poderoso, o profeta Elias, estava ali, e vemos que o povo tinha se corrompido, porque Baal foi um dos piores reis de Israel, e vemos que Baal levou o povo à idolatria. Vejamos aqui que Baal, ele fez com que o povo pecasse contra o Senhor, e quando ali Elias reuniu os 450 profetas de Baal, e 450 profetas ali, e eles estavam naquele monte ali, vemos aqui, quando Elias estava no monte, Elias, ele disse: olha, até quantos coxareis entre dois pensamentos? Se Deus é o Senhor, segue, se é Baal, segue. O povo não respondeu palavra alguma. E vemos aqui Elias fazendo um desafio. E vemos aqui Elias, porque Elias tinha convicção no Deus que ele estava servindo. Elias foi aquele que profetizou. E ele disse: olha, segundo as minhas palavras, não vai haver chuva sobre a terra, senão segundo a minha palavra. E Deus assinou embaixo, Deus assinou embaixo. Vemos aqui que Elias tinha uma intimidade muito grande com Deus. E vemos aqui que quando ele faz esse desafio, até quando coxeareis? O povo ficou na dúvida, e ele fez ali aquele desafio: deem-nos dois bezerros e escolham para si um dos bezerros, dividam em pedaços e ponham sobre a lenha, porém não lhe metam fogo, e eu prepararei o outro bezerro e o porei sobre a lenha, e não lhe meterei fogo. Então invocai o nome do Senhor, do vosso Deus, e eu invocarei o nome do Senhor, e há de ser que o Deus que responder por fogo, esse será Deus. E todo o povo respondeu e disseram: é boa esta palavra. Vemos aqui que Elias fez esse desafio, e eles escolheram para ele, eles escolheram primeiro ali o bezerro, armou o altar e dividiu o bezerro em pedaços. E quando ali eles tomaram o bezerro, dividiram ali e começaram a invocar o nome do seu Deus, Baal. E desde amanhã até meio-dia, dizendo: ah, Baal, responde. E diz a palavra que não respondeu palavra alguma. Baal não lhe respondeu. E eles saltavam, diz a palavra, que sobre aquele altar que tinha feito, eles clamavam em alta voz. E diz a palavra que quando deu ao meio-dia, Elias dizia para eles: olha, clamar em alta voz, porque ele é um Deus. Pode ser que esteja falando, ou tenha alguma coisa a fazer, ou que intente alguma viagem, porventura dorme e despertará. E eles clamavam com grandes vozes ainda, e se retalavam com paquetas, e ali ele começava com lancetas ali, diz a palavra do Senhor, e ele, conforme o seu costume, e começou a derramar sangue sobre si, e clamava em alta voz. E passando do meio-dia, o profeta Elias, eles profetizando, eles, até que a oferta de manjar, diz a palavra, que se oferecer, porém até que não houve voz alguma, nem resposta alguma, diz a palavra do Senhor. Então disse Elias: chegai-vos a mim. Todo o povo chegou a ele, e diz a palavra do Senhor que Elias, ele reparou o altar do Senhor que estava quebrado. E diz a palavra que Elias, ele tomou 12 pedras, conforme ele representava ali as 12 tribos de Israel, e com eles e com aquelas pedras edificou o altar em nome do Senhor. E diz a palavra do Senhor que Elias depois fez ali um rego em volta, em redor do altar, fez ali um risco em volta do altar. E diz a palavra do Senhor que Ele armou ali, arrumou a lenha, dividiu os bezerros em pedaços e pôs sobre a lenha. E disse a palavra que Elias, ele encheu de água os cântaros, as vasilhas, e derramou sobre o holocausto, sobre aquele altar, sobre aquela lenha. E foi repetido isso pela segunda vez, e foi repetido isso pela terceira vez, e de maneira que algo corria em volta do altar, e ainda encheu aqueles sulcos ali, que aqueles riscos que ele fez em volta do altar. Diz a palavra do Senhor que, oferecendo a oferta de manjares, o profeta Elias se chegou e disse: ó Senhor Deus de Abraão, de Isaac e de Israel. Veja, irmão, veja aqui Elias orando. Vai, veja a oração de Elias, irmãos, aqui. E Elias começa a clamar: ó Deus de Abraão, de Isaac, manifesta hoje, tu és Deus de Israel, e que eu sou teu servo, e que conforme tua palavra fiz todas estas coisas. Responde-me, Senhor, responde, para que todo o povo conheça que o Senhor és Deus, e que tu fizeste tornar o coração deles para trás. Então diz a palavra de Deus, ouvintes, que o fogo do Senhor caiu dos céus e consumiu aquele holocausto, e a lenha e as pedras. Diz a palavra que e o pó, e ainda o fogo lambeu aquelas águas que estavam ao redor do altar. E vendo todo o povo, caíram sobre si os seus rostos e disseram: só o Senhor é Deus, só o Senhor é Deus. Deus é Deus de fogo, Deus é Deus que responde com fogo. Vemos aqui a oração de Elias com sinceridade. Elias desafiou aqueles 450 profetas, aqueles falsos profetas que profetizavam, que buscavam outro Deus, que buscavam outro Deus, a nascer Deus Todo-Poderoso. E quando Elias clama o Deus vivo, quando ele repara o altar que estava quebrado, quando ele busca a presença de Deus, quando ele ora ao Senhor, o milagre acontece. Deus manda fogo dos céus. Deus, ele manda fogo, consome ali o consome o altar, a lenha, conforme a palavra do Senhor disse, que até aquela água que estava ao redor do altar, o fogo queimou tudo, e o nome do Senhor foi glorificado, e o povo volta a temer ao Senhor, a dizer: só o Senhor é Deus, só o Senhor é Deus, e não há outro Deus, ouvinte, a não ser esse Deus Todo-Poderoso. Essa luta não é para te matar, esta prova não é para te matar, mas é para que o nome do Senhor seja glorificado por ela. Então fica firme na presença de Deus, fica firme na rocha que é o Senhor Jesus, fica firme, porque a oração feita por um justo pode ir muito em seus efeitos. A sua oração não está sendo em vão, a tua campanha que você tem feito em favor da sua família, em favor da libertação da tua casa, não tem sido em vão. No momento e na hora, Deus, ele vai agir, Deus, ele vai responder, e o milagre vai ser concretizado, e você vai cantar o hino da vitória, o nome do Senhor vai ser glorificado. 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
1: 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Provérbios 19:17.
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0: É, ouvintes, vamos orar, vamos buscar a presença de Deus. Senhor meu Deus e meu Pai, Espírito Santo de Deus, da verdade é que estamos diante da tua presença, Senhor, clamando, buscando a tua face nesta tarde. Toma, meu Deus, cada ouvinte que está ouvindo esta programação em tuas mãos. Eu te entrego, Senhor meu Deus, eu te entrego cada ouvinte em tuas mãos nesta tarde. Nós repreendemos agora todo o mal, saia desta casa, todo o mal saia desta vida, todo o mal saia na autoridade, em nome de Jesus. Não estou pedindo, estou ordenando, saia desta casa, saia deste lar, saia todo o mal em nome do Senhor Jesus. Ó Espírito Santo, venha pelejando nesta noite, nesta tarde, em favor da causa desse ouvinte, em favor da causa desta pessoa que está agora de joelho dobrado, buscando, chorando, Senhor, pedindo para que o Senhor entre com providência, Deus. Entra com a tua provisão, com a tua providência nesta causa, Deus do impossível, Deus que opera por excelência. Olha esta pessoa que está em cima desse leito, Senhor, orando também conosco agora. Visita esta pessoa, vá de encontro, Pai querido, com esta pessoa nesta hora, nesta tarde. Vá de encontro, ó Deus de misericórdia. Ó Deus, entra com a tua provisão, com a tua providência, Deus. Em nome de Jesus Cristo, ó Espírito Santo, vai agindo e pelejando, Senhor. Unja esse copo com água, essa peça de roupa, essa fotografia, eu te entrego em tuas mãos, ó Deus, vai dando vitória, que através desse copo com água, dessa peça de roupa, essa pessoa possa alcançar o milagre da tua parte, a libertação da tua parte, Senhor. Toma minha família, minha esposa, a minha filha, minha mãe Rosana, meu pai Hélio Neves, minhas irmãs, minha sobrinha Isabela, toda a minha família, minha parentela, o pastor Teixeira, toma ele em tuas mãos, a sua esposa Mariana, seu filho, Senhor, seus filhos, abençoa, dai vitória, continua usando eles nessa cidade. Toma todos os ouvintes desta programação em tuas mãos, Senhor. Ó Espírito Santo de Deus, abençoa, Pai querido, ó Deus de poder, ó Deus de misericórdia, ó Deus Todo-Poderoso, é que eu venho pedir ao Senhor e agradecer, ó Pai, essa oportunidade. Ó Deus, abençoa o proprietário desta rádio, os comerciantes, amigos da Feira Livre que estão nos ouvindo, todos, Senhor, eu peço que estão ouvindo essa programação, abençoa, entrega a vitória, o milagre, o livramento nessa tarde, em nome de Jesus.
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13h53, esse é o meu, esse é o seu, esse é o nosso programa, a voz da libertação, a voz de Deus no seu coração, a voz de Deus dentro do seu lar. E hoje à noite com o departamento masculino, venha participar, venha receber o milagre da parte de Deus, o Otávio Mangabeira, número 130, no centro da grande cidade de Guanambi, próxima farmácia Pague Menos, ao lado da pousada Lara.

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0: 13h55, Ereni e Débora Miranda, Esperança.
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0: 13h55, é hoje à noite, com o departamento masculino. Rua Tarrumangabeira, número 130. Vem buscar o milagre da parte de Deus. Não fica em casa, fica fora das campanhas, é ficar fora das bênçãos de Deus. É hoje à noite, também temos o culto ali no bairro Beija-Flor. O jovem Kennedy estará ministrando a palavra na poderosa campanha A Queda das Muralhas.
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0: Rua André Luiz, 283, bairro Beija-Flor, próxima Açougue Beija-Flor, bem fácil a localização, irmãos do Morada Nova, Monte Azul, Residencial dos Pássaros, venha participar conosco, não fique em casa. É o quinto dia dessa poderosa campanha.
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0: Estamos quase terminando essa programação, 13h56, muito obrigado pela sua audiência.

13h57, já estamos quase finalizando essa programação. É, daqui um pouquinho, só relembrando aos ouvintes que sábado agora é a vigília de oração. Venha buscar a presença de Deus conosco na setorial de Guanambi, a partir das 0h até as 1h30 da manhã. Estamos ali buscando a presença de Deus. Rua Otávio Mangabeira, número 130. O pastor S. Teixeira já está ali às 23h55. Ele já está ali abrindo as portas ali da igreja para buscar a presença de Deus. Então venha buscar neste sábado agora, às 20, às 0h, às 1h30 da manhã. Você é o nosso convidado todo especial para participar dessa poderosa vigília de oração. Venha buscar conosco, Rua Otávio Mangabeira, número 130, na setorial de Guanambi.

ouvintes, chegamos mais no finalzinho de programação. Você que ficou até o finalzinho dessa programação, receba a benção da parte de Deus. Eu profetizo um milagre, a vitória sobre a tua casa, sobre a tua família, sobre o teu lar, sobre a tua casa. Receba a benção da parte de Deus. 13 horas e 59 minutos, chegamos mais no finalzinho de programação. Hoje à noite, oculto o departamento masculino, vim buscar a presença de Deus, o Otávio Mangabeira, número 130. Estará aqui amanhã, nesse mesmo horário, fazendo essa programação, pastor Edson Teixeira, nesse mesmo horário. Muito obrigado pela sua audiência, que vou despedir todos vocês, seu irmão em Cristo, pastor e irmão Vanelli. Fica todos na doce e gloriosa paz do Senhor Jesus.

0: Jesus.
1: O programa A Voz da Libertação fica por aqui. Volte a nos ouvir amanhã, nesse mesmo horário e por esta mesma emissora. E que Deus abençoe a todos.

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Oi, boa tarde, Guanambi. Boa tarde, Brasil. Começando mais um Comando da Tarde, que bom falar com você nessa tarde de quarta-feira, hoje, 30 de setembro, o ano é 2026. Chegando por cá, Cris Produções, Cristina Pelourinho, eu, você e todos nós até as 16h, tá? Aumenta o som, bebê. O comando de hoje tá cheio de muita música boa, informações, aquela energia massa e já já tem pra você enquete. Participe aí pelo 779-9929-1049. Lembrando que o Comando da Tarde está no ar. Tá na 104. Tá muito feliz.

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1: Pois é, bebê, boa tarde pra você aí, ó, você no centro da cidade, você também em todos os bairros de Guanambi, Bahia, Brasil. Boa tarde pra você aí na Vila de Seraíma, meu amigo Léo Guedes, abraço pra você, ótima tarde de quarta-feira e vamos pra cima, tá, bebê? Só pra constar aí que o apoio cultural é da Mara Bruns Estética Avançada. Lembrando também que a nossa amiga Jane Modas aí no São Francisco. Também aí apoio cultural da semana, lembrando você que na sexta-feira é dia de sorteio por cá, tá? Enquete já no próximo bloco pra você, mas já convido aí pra você chamar no 999-29-1049. Esse é o contatinho pra você interagir comigo até as 16h. Chegando música pra você aqui, ó.
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1: É, chegando pra você aí, ó, Henri Freitas, Rei Vaqueiro e Raiz Saia Rodada, tá? Tá calor, bebê.

Pois é, lembrando aí que você curtiu Humberto e Ronaldo, lembrando que passou por cá também, ó, passou por cá a versão, versão tá calor, tá, bebê? Henrique Fleita também teve Raíssa e a Rodada e Rei Vaqueiro. Não esquecendo que tá chegando mais uma pra você e quem cola é ela. Ah, tá, Nayara Azevedo, bebê. Em seguida, vamos a um breve apoio cultural e já já eu tô de volta, é só piscar.

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1: Pois é, boa tarde pra você aí, tá? Boa tarde pra você aqui na live no arroba cris2s.pelourinho. Chama aí no TikTok, Brasil.
2: Brasil!
1: Lembrando você que a partir de agora você chama no 999-29-1049. Tá valendo pra você aí brindes no oferecimento aí, ó, da Jane Modas, também aí no oferecimento da Mara Bronze Estética Avançada. Lembrando que o sorteio dessa semana é especial aí pras mulheres, tá, bebê? Então chama no 999-29-1049 e participe! Abraçando aí minha amiga Ângela Rocha já por cá, também aí a minha amiga Tayane no Alvorada, vovô Jorge, vó Teca também na sintonia, alô Del, abraço pra você. Minha amiga Laicinha também já por cá, firme e forte, alô Gerson Azevedo, chama na bota, tá, Bê? Não esquecendo também da minha amiga Lid, já marcando presença aqui na live e eu agradeço. Alô Tayane, alô Cecília, Maria Cecília, minha amiga Josi Magalhães e também aí a Kiarinha já por cá. Alô, Sussu, abraço pra você, bebê. E vamos aí com a enquete aí dessa tarde de quarta-feira, um sol pra cada pessoa em Guanambi, Bahia, Brasil. 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E eu quero saber o seguinte, se você pudesse escolher uma coisa pra agradecer hoje, qual seria? Chama aí no 999-29-1049 e participe! 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Mas também eu não posso esquecer dos meus parceiros aí, tá? Falando em nome aí da Lavalto, meu amigo Léo, abraço pra você, uma ótima tarde e tamo juntos, bebê!
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1: 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Ao sábado aí, ó, das 8 horas ao meio-dia. E eu deixo um abraço aí pra minha amiga Rosana, também pro Nivaldo, pra Jeane, beijão no coração, tá? 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
1: Pois é, tá na 104, tá muito feliz, tá? Alô, meu amigo Léo da Lavalto, beijão no coração, abraço pra Cleuges. Estamos precisando marcar alguma coisa aí pra esse final de semana, tá, Bê? Vamos com música por cá, lembrando que essa aí, ó, o lançamento é amanhã, tá? Mas a gente adianta por cá, ó. Eu tô falando dela, Simone Mendes, exatamente, o melhor de mim. Receba, Brasil!

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1: Pois é, lembrando aí que você curtiu Eduardo Costa, porque a Imagina Eu é o nome da canção, tá, bebê? Também passou por cá Peão Todo Tatuado, é, dela Mariana Fagundi, participação aí também do Geninho, tá? Então você já sabe, cola aí na 104 até as 4 da tarde, Comando da Tarde, Cris Produções, Cristina Pelourinho na voz. Lembrando você que a gente começa aí, a partir de agora, começando aí, ó, as participações.

0: Produções.
1: Eu mesma, tá? Pois é, vamos às participações, lembrando aí que tá valendo brindes pra você na sexta-feira no oferecimento aí da Mara Bronze Estética Avançada. Lembrando que a premiação dessa semana é só pras mulheres, tá? Mas você, homem, pode participar também, tá, bebê? Pode passar aí pra sua namorada, pra seu esposo, pra sua mãe, pra quem você quiser. Chama aí no 999-29-1049 e participe! Chegando a primeira de hoje, quem chega é Tayane, diretamente do Alvorada para o Mundo, tá? Ela diz: boa tarde, Cris. Boa tarde, bebezinha. Passa a música aí de Nilmara Sena. O nome da música é Não Precisa Pedir Volta. Tá certo. Já já pra você tem Nilmara Sena aqui na 104. Boa tarde, Cris. Aqui é Henrique da Construção Civil. Toca música aí de Hirt. Menina Veneno é o nome da canção. Manda um alô aí pra galera do bairro Sossego. Alô, meu amigo Henrique. Abraço pra você e toda a turma aí da Construção Civil. Falar em Construção Civil, a gente abraça aí também meu amigo José Fábio. Alô, Doniara, no bairro Monte Pascoal. Abraço pra vocês. Abraçando aí meu amigo Léo da Lavalta. Lavalta que tá aqui colado, tá? Ele disse assim, ó: vamos esquentando com a Lavalta, lavando e curtindo aí o comando da tarde. Valeu, meu amigo Léo, abraço pra você. Tamo junto aí, tá, menino? Abraçando aí meu amigo André Santos na sintonia aí no bairro Alvorada. Alô, André, beijão no coração, abraçando também minha amiga Lede. Alô, Lede, cadê você que eu não te vejo, Brasil? Vamos de música por cá, chegando música pedido aí da minha amiga Tayane. Diretamente do Alvorada, ela pede aí, ó, Nilmara Sena. Chama, bebê.

0: repetindo aí, Hit, porque a menina é o veneno, é o nome da canção, a pedido aí do meu amigo Henrique, da Construção Civil. Você também curtiu aí Nilmar Sena, a pedido de Tayane, diretamente do Alvorada. Vamos a um breve apoio cultural e já já eu tô de volta, tá? É só piscar.
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2: 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Esperamos você para brindar esse novo capítulo conosco.
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Pois é, tô de volta por cá, lembrando você que hoje, 30 de setembro, o ano é 2026 e vamos aí com mais um bloco pra você até as 4 da tarde. É, lembrando aí que hoje, 30 de setembro aí, é quarta-feira, tá? Hoje, dia da secretária, parabéns pra você. Também dia aí da, dia da navegação. Não esquecendo também que dia mundial do tradutor. Hoje também dia nacional aí do jornaleiro. Alô, meu amigo Jorge aí no bairro Vila Nova, abraço pra você, tá, bebê? E parabéns.

0: 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Alô, meu amigo Charles Rodrigues, cadê você?
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Pois aí, vamos mandar alô pra você que está na sintonia, pra você que quer ouvir seu nome aqui, tá, bebê? Mandando um abraço aí pra minha amiga Lid, lá em São Paulo, beijão no coração, tá, bebê? Não esquecendo também da minha amiga Dil, também aí o Nenê Costa e a Nalva aí no bairro Monte Pascoal. Alô, meu amigo Lata no Morada Nova, alô, Leide no São Sebastião. Construção Civil, em especial aí, ó, o Tadinho, também aí o Dodó, o Baixinho aí no bairro BNH. Alô, meu amigo Leildon, Fabiana e também aí a Eliette na reciclagem, lá no bairro Ipiranga. Abraço também aí a minha amiga Andréia, lá no Santa Catarina. Alô, Andréia, beijos pra você. Alô.

0: É, vamos nessa, né? Eu quero saber o seguinte, se você pudesse escolher uma coisa para agradecer hoje, qual seria? Chama aí no 999-29-1049 e garanta seu nome aí no sorteio na sexta-feira. No oferecimento da Mara Bronze Estética Avançada. Também aí a loja Jane Moda no São Francisco. Alô, meu amigo Zezé, abraço pra você, LK, é isso? Abraço pra você, obrigada aí, tá, bebezinha? Alô, Maria, abraço pra você também, te abracei aí, tá, menina? Vamos com participação no Grupo Comando da Tarde, chegando por cá, minha amiga Francidiele, boa tarde pra você.
1: Boa tarde, Cris, Francidiele, residenciada dos pássaros, Cris, respondendo a sua enquete aí, eu agradeceria pela vida, pela saúde, porque sem nenhum desses dois a gente não faz nada, né? E apoio cultural Mara Bronze, estética avançada Jane Modas, quero ganhar, Cris.
2: Boa tarde, Cris, boa tarde toda a galera do Comando da Tarde, ô Cris, gratidão, né, Cris, é a palavra certa, agradecer a Deus todos os momentos da nossa vida, pela vida, pelo ar, pela saúde, pelos amigos, pela coragem que a gente tem. Apoio cultural, Jane Moda. Coloca meu nome no sorteio, gata.
0: Valeu, minha amiga Sul, no bairro Vila Nova, abraço pra você, também Francidiele, no Residencial dos Pássaros, agradecer também a minha amiga Tayane, obrigada pela participação, Henrique lá no bairro Sossego, agradecendo também aí a minha amiga Márcia Cristina, no centro da cidade, que diz assim, ó, oi Cris, boa tarde, que energia é essa, mulher? Abraço pra você, continua assim, tô aqui ligadinha, tomando aquele ar e ouvindo a 104, em especial Comando da Tarde. Beijos no coração e Deus no comando da sua vida sempre. Valeu, minha amiga Márcia e Cristina, abraço pra você, tamo junto aí, tá, bebê? Vamos de música, porque chegando música pra você aí, ó. E quem chega, alô.

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1: Pois é, você curtiu aí Laona, Prado por cá, pra você lembrar de mim. Participação aí de Murilo Ruf, tá? Lembrando também que quem pediu foi minha amiga Lid, diretamente de São Paulo para o mundo, tá, Bê? Abraço pra você. Vou sempre lembrar de você, Bê. Aí sim, hein, Brasil. Chegando mais uma pra você, pra matar esse calor aí, ó. Nada melhor que Bel Marques. Que calor é esse, Brasil?

0: Pois é, você tá curtindo aí, ó, Bel Marques, porque que calor é esse? É, tá demais, né, bebê? Vamos aí, um breve apoio cultural e já já eu tô de volta. Lembrando também que você curtiu Lauana Prado, porque alô, Lid!
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1: Pois é, bebê, curtiu aí, gostou? É, música aí, ó, do Vugo Marques, diretamente aí de São Paulo, capital, para o mundo, tá? Influência é o nome da canção, se você curtiu aí, é só você chamar no 999-29-1049. Peça aí, ó, e também você pode acompanhar em todas as plataformas digital aí, tá? Vugo Marques, Influência é o nome da canção, abraço pra você, tamo junto e misturado aí, tá, Brasil?
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0: Pois é, vamos com mais participação por cá. Lembrando você que na sexta tem sorteio por cá, tá, bebê? 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Chama aí no 999-29-1049 e participe.
1: Boa tarde, minha amiga Cris.
0: Boa tarde, Dê.
1: Chicando, Alto Caçara.
0: Chama.
1: Passa pra mim aí com a Amada Batista, menininha, meu amor. Ofereço para Goiás, na Rua Paraíba, do bairro Brasília, Adaíto da Bug, Jair da Borracharia, Gil Gomes e todo mundo que gosta da Bug. Falou, minha amiga. Chicão do Alto Caçara tá na 104, tá feliz.
2: Boa tarde, Cris. Sou Avelino do Vila Nova. Lembrando, Cris, aos ouvintes para passar no Rangão Lancho e no Salão de Cirelli. Tá na mais ouvida que a 104 FM de Guanambi, Bahia, Brasil. Está todos felizes.
3: Boa tarde, Cris. Aqui Caminho do Bar Aparece. Por favor, toquei a música do Ouvido Brumbê 17 que é Marciano. Quero fazer meu grande amor, essa vida será ímã.
0: Xiii, gente.
3: Minha amiga Neguinha, publicidade.
0: O povo tá apaixonado.
3: Então, eu sou a minha amiga Cris.
0: Ah.
3: É Lourdes.
0: Alô, Lourdes.
3: É Salvador. Tá com mais uma rola no jardim hoje.
0: Parabéns para ela, tá, velho?
3: Amém, tô com Deus.
0: Valeu, minha amiga Camila, diretamente do bairro Paraíso para o Mundo. Alô, Lourdes, em Salvador, Bahia, Brasil. Beijo no coração, muitos anos de vida. E curta aí, tá, bebê? Curta aí até meia-noite, porque meia-noite e um, só 2027, tá, Brasil? Música.

Pois é, vamos para mais uma participação, porque ainda dá tempo. Quem tá por cá é nosso amigo Marcos André. Oi, Cris, boa tarde. Gostaria de ouvir aí música com Amado Batista. Mais uma, tá? Mais uma. Alô, Chicão, um abraço pra você. Gostaria de ouvir música com Amado Batista e, se possível, aí coloca meu nome no sorteio da Mara Bronze Estética Avançada e também Jane Modas, no bairro São Francisco. Valeu, meu amigo Marcos Antônio, um abraço pra você. Obrigada aí pela participação. Boa sorte no sorteio. A minha amiga Beatriz também pediu aí, ó, Amiga da Minha Mulher com Seu Jorge. O homem canta, tá, Brasil? Chegando pra você, Seu Jorge, Amiga da Minha Mulher.

Pois é, você curtiu aí Amado Batista, porque a pedido aí do meu amigo Chicão do Alto Caiçara, tá? Lembrando também que você curtiu aí Seu Jorge, Amiga da Minha Mulher, quase não sai, hein, Brasil? Chegando mais uma pra você e dessa vez quem chega é Ludmilla, participação aí de Mari Fernandes, Falta de Mim, é isso? Alô, Gabriela, beijos pra você.

0: Não dá pra ser feliz.
1: Pois é, você curtiu aí, Ludmilla, participação de Mari Fernandes, tá? Vamos aqui a um breve apoio cultural e já já eu tô de volta. É só piscar.
2: 4:02.
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1: Pois é, boa tarde pra você aí, ó. Lembrando que eu te informo a hora certa pra você não passar batido, tá? 4 horas e 12 minutos por cá, tá, Brasil?
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1: Vamos aí para o último bloco de hoje, lembrando aí que o contatinho aí dá tempo ainda você chamar no 77999-779-929-1049, tá? Participando por cá, você concorre a brindes aí na sexta-feira no oferecimento aí da Jane Modas, também no oferecimento aí da Mara Bronze Estética Avançada. 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Abraço aí para meu amigo Sérgio Cerqueira.
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1: 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Alô, meu amigo seu Jô, abraço pra você. 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Alô, minha amiga Adriana Santos, abraço pra você.
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Pois é, aqui você brilha, tá? 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

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Alô, minha amiga Sandra, alô, Paulo, alô, Almi, beijão no coração e tamo juntos.

Vamos com mais participação por cá, lembrando vocês que estamos chegando nos momentos finais, tá? Abraçando aí minha amiga Socorro, beijo no seu coração. Alô, Lid, abraço pra você. Também aí pro final, rapaz, chegou alguém aí, né? Chegou alguém, bebê.

0: Pois é, mandando um abraço aí super especial pro meu amigo Galeguinho Transporte. O homem tá na ativa, tá? O homem tá na sintonia da 104,9 FM. Chegando mais participação por cá e dessa vez quem cola aí é minha amiga Ana Paula da Fazenda Queimada. Ela diz, respondendo a sua pergunta, eu agradeceria a Deus por mais um dia de vida. Coloca meu nome no sorteio da Mara Bronze Estética Avançada. Valeu, minha amiga Ana Paula, abraço pra você, beijão no coração. Abraçando aí minha amiga Leide, lá no bairro Alvorada, na sintonia também, tá? Abraçando também aí a nossa amiguinha aí, ó, a Jéssia Lins. Alô, Jéssia Lins, abraço pra você, beijão no coração, obrigada pela sintonia. Também por cá, meu amigo Benevaldo Oliveira. Boa tarde, Cris, sou na sintonia. Valeu, bebê, abraço pra você. Tem mais gente que fala comigo e dessa vez quem cola por cá, Brasil. Minha amiga Camila já passou por cá, beijo no coração. Minha amiga Arlete aí do município de Pindaí, Bahia, Brasil, na sintonia. Abraço pra você, tá, bebê? E ela diz, boa tarde, Cris, tudo bem com você? Tudo ótimo. Aqui Arlete do município de Pindaí. Respondendo a enquete, agradeço pela saúde, a minha filha e só gratidão. 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Tá na 104, tá feliz. Abraço, minha linda. Valeu, Arlete. Beijo no seu coração e gratidão é a palavra. Minha amiga Maria Eduarda diz o seguinte, boa tarde, Cris, respondendo a sua enquete aí, ó, agradeço a Deus sobre a vida, sobre a saúde e pela minha família, Mara Bronze Estética Avançada e Jane Modas.
1: Boa tarde, Cris, respondendo a sua enquete, agradecer a Deus pela vida, pela família que temos, principalmente saúde, Mara Bronze Estética Avançada e Jane Modas, apoio cultural.
2: Sou, tô no parque da cidade, sou. Eu moro aqui pertinho do parque, todo dia eu vim pra cá, minha amiga, porque em casa tá muito quente, aqui tá fresco. Tem um monte de criança ali, acho que ali há alguma escola, as crianças tá brincando ali do outro lado. E os pássaros cantando, você é doido, que é gostoso demais, apreciar a natureza, os patos, os patinhos, os gansos, é gostoso, viu, amiga? Muito bom.
3: Boa tarde, Cris, boa tarde, comando da tarde. É só gratidão por tudo que o Senhor me deu, pelas bênçãos maravilhosas, pelos meus filhos, pelo tudo, pelo meu trabalho, pela minha vida, pelo tudo em geral. Uma ótima tarde.
4: Boa tarde, Cris. Boa tarde a toda a equipe da tarde. Eu quero saber se eu pudesse escolher uma coisa para agradecer, qual seria? Gratidão a meu Deus. Amém. Só gratidão viva. Só agradecer, nada a reclamar. Gratidão pelos meus filhos. Só agradecer a Deus por tudo. 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Tá quatro, tá feliz. A musa viu por sua conta bem. Valeu, mexe, mexe que o açúcar tá no fundo. Diretamente aqui de Pernambuco. Cuida, Tampuca. Logo em breve, aí em Guanambi, Bahia de Açúcar. Chama, cuida.
0: Cuida, cuida, cuida, cuida, hein, bebê? Saudade de você, tá, bebezinha? Minha amiga Ana Brito, beijo no coração aí. Beijo também Cid Clay, tá em Pernambuco. Tá mole ou quer mais, bebê? Abraço pra você aí, se cuida, tá, Brasil? Não demora. Vamos pra última participação de hoje. Pulou aqui, a gente atende, né? Alô, minha amiga Nair, chama na bota.
5: Boa tarde, Cristina.
0: Boa tarde pra você também, tá, bebê? Bom trabalho aí pra você, tamo junto. Ela disse que entrou hoje e só sai na segunda-feira. Difícil tá aí, né? Tá certo também. Vamos de música por cá, vamos de música por cá. Chegando música aí pra alegrar minha filha. O nome dela é Maria Cecília, tá? Ela pediu aí, ó, Pirulilo Baby. Alô, Maria Cecília, beijo no coração. Boa tarde pra você. Te amo, bebezinha.
6: Um, dois.

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1: Pois é, você curtiu o Pirulito Baby? Também tem espaço para as crianças, né? Alô, minha amiguinha, alô, minha filha, Maria Cecília, beijo no coração, abraço pra você, te amo, tá? Já já tô passando aí pra te dar um abraço e receber outro, tá? Vamos com música por cá, chegando pra você aí, assina, Neto Brito, Pabrito por cá. Alô, minha amiga Josi, que amanhã está completando, colhendo mais uma rosa no Jardim da Vida, e a gente já começa assim.

Pois é, parabenizando aí antecipadamente aí o aniversário da minha amiga Josi Magalhães. Amanhã, colhendo mais uma rosa no Jardim da Vida, e dedico essa pra você, porque eu sei que você gosta, tá, Bê? Pabrito por cá, assina é o nome da canção, chama, bebê. Se chorar, manda áudio.

Pois é, lembrando aí que você tá curtindo aí, bebê, ó. Assina com o Pablito, tá? Essa é a última de hoje. Fiquem todos com Deus. Se cuidem até amanhã, se Deus assim me permitir. Deus no comando sempre, tá, bebê? Vamos com a última. Unha pintada.

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1: 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Os fabricantes terão até 2028 para se adaptar. 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
2: A adoção dos novos índices pode gerar uma economia de 12 bilhões de reais até 2040. Essa energia serviria para abastecer cerca de 2 milhões de residências neste mesmo período.
1: Governo Federal.
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0: Gostosinho, né?
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12: Em Guanambi são 5:38. Uma ótima tarde para você.
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12: Muito bem, para você que se liga no som da sua rádio Cidade 104.9 FM em nossa linda Guanambi, que bom falar com você nessa tarde quente de uma quarta-feira, dia 30 de setembro de 2026, último dia do mês de setembro. E aqui você já sabe, a gente bota para girar. Nós temos muita informação, tudo que aconteceu em Guanambi, na Bahia, no Brasil e fora dele, você fica sabendo agora. Participe conosco, é simples, é muito fácil. 999-29-1049. Eu quero sim ouvir o som da sua voz. Lembrando que você agora está ligado com o radinho tradicional, obrigado. Para você que está ligado aí em casa, no carro, no trabalho, obrigado. Para você que está através da TV Guanambi, valeu, obrigado pela conexão. Para você que está aí através do Rádios Net, na internet, uma das plataformas mais leves que nós temos e todo mundo gosta, todo mundo ouve, valeu, minha gente. Nós iremos juntos até às 7 da noite com muita informação para você. O Brasil badaladíssimo. O Brasil badaladíssimo. O Brasil, o mundo, né? Mas o nosso Brasilzão tá pegando fogo, minha gente, literalmente. Que calor é esse? Vamos lá, tem muita informação falando nisso, amigos. Não estou só nesta caminhada nobre. É, eu tenho aqui um dos melhores comunicadores mirins desta terra. Falo com ele, o nosso Matheus Fenômeno Ferreira. Pô, Matheusão, que bom falar com você, querido.
14: Boa tarde, Léo. Boa tarde, ouvintes da 104 FM. Estamos ao vivo, estamos no ar para você que está nos ouvindo pela TV Guanambi, assistindo ao vivo e a cores, a você que está nos ouvindo pelo aplicativo Rádios Net, ao qual você encontra diversas rádios, diversas emissoras, não só da Bahia, do Brasil, mas da nossa Guanambi, a 104 FM, uma delas, e também você que está nos acompanhando pelo seu carro, na sua casa, nos mais diversos cantos do planeta Terra. Uma ótima tarde, estamos começando, fiquei sabendo, ainda hoje iremos tratar da condição política, que é o viés, o fator principal desses últimos dias e dos próximos dias também, porque o pau está quebrando
12: daquele
14: no Brasil.
12: Jeitão, daquele jeito.
14: O pau está quebrando, faltando apenas 4 dias.
12: Exato.
14: Para o dia mais decisivo da democracia brasileira para os próximos 4 anos. Não só isso também, como iremos tratar de educação, saúde, economia, outras situações, outras áreas entram em evidência, a área esportiva é uma delas. Vamos falar dos preparativos da seleção brasileira para enfrentar a fortíssima seleção da Índia. Então, você que está nos acompanhando,
12: deu uma risada sincera, arrancou uma risada sincera aqui.
14: Você que está nos acompanhando, por favor, aumente o volume do seu rádio, porque neste exato momento o Matheus Ferreira e o nobre Léo Dourado entram em evidência aqui no Fiquei Sabendo.
12: Meus amigos, o seu programa, o melhor do fim de tarde, já começou.
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12: Vamos lá, meus queridos, vamos trazer informação para você nessa tarde quente. Olha, eu sugiro sempre, viu? Tome água, se hidrate.
14: Beba água. Inclusive, esse recado é para você que está me ouvindo, eu sei que você está me ouvindo aí.
12: É aquele
14: determinado
12: rapaz?
14: Indivíduo.
12: É?
14: Não é homem, não.
12: Ah, não?
14: Não.
12: Ah, não.
14: Não é homem, não.
12: Mas é alguém...
14: Estou olhando na cara dessa pessoa agora.
12: Alguém ligado a você.
14: Exatamente. Ah. Tome água.
12: Mô, que recadão, hein, bichão?
14: Tome água.
12: Que recadão. Você olhou na câmera ali e falou, você, eu senti um peso aqui, um peso. Mas, enfim, para além desta pessoa que o Matheus deu um recado diretíssimo aqui, você que me ouve agora é um conselho destes queridos comunicadores. Nós batemos hoje, próximo da 1 da tarde, 40 graus. Hoje... dia 30, último dia do mês de setembro, nós batemos ali 40 graus próximo a 1 da tarde, entre meio-dia e 1 da tarde. É realmente uma temperatura muito elevada.
14: É uma onda de calor absurda que o Nordeste está vivenciando, o Brasil em si está vivenciando, o planeta, por conta do El Niño. E a gente sempre traz esse recado de se hidratar constantemente. 40 graus não é brincadeira.
12: Por mais que nós, guanambienses, nós sertanejos, já estejamos acostumados, 40 graus é uma temperatura muito alta, tá? Aí se nós temos, vamos imaginar que 38 a sensação térmica de 40, imagino que seja assim. Aquele ou aquela que entra num carro a meio-dia, esse carro ficou estacionado o dia todo. Você tem seu filhão, sua filhinha que tá na escola, você vai pegar aí num horário específico, deixa uma aguinha pra eles ali, tá? É, vou caminhar, use, se possível, os locais onde existam sombra. Porque tá muito quente, minha gente. Aqui em Guanambi, a gente fala pouco sobre isso, tá? Eu vou abordar outro tema, mas eu preciso falar sobre isso. Aqui em Guanambi, nós já temos os registros de atendimentos do Serviço de Atendimento Móvel de Urgência, o SAMU, a pessoas que estão passando mal. Vários. Pessoas que se desidrataram, desmaiaram, enfim. É por isso que eu estou dizendo a você, muito cuidado. É, nós tivemos aqui... nos últimos 30 dias, talvez? Quantos foram os infartos?
14: Diversos.
12: Eu não estou afirmando que esses infartos estão ligados ao calor. Mas estou afirmando que pode ter algum tipo de relação, sim. Ah, Léo, você está dizendo que o infarto foi o sol? Não. Mas digo que esse calor, ele tem sim algum tipo de... de alguma forma, também compromete o ser humano. Cuidado, tá, queridos? Meus amigos... Todos os dias nós trazemos aqui os informes da política, né? Agenda dos nobres candidatos, dos parlamentares que vão disputar as eleições, né? Aqueles que estarão colocando o nome à disposição da comunidade baiana, comunidade guanambiense. Dia 4, nós teremos aqui então a condição das eleições acontecendo. Só que para você que sempre ouve aqui na Rádio Cidade, para você que todos os dias liga o radinho às 7 da manhã, para você que liga o radinho ao meio-dia, você percebe que tem um horário eleitoral gratuito, né? Ele é posto aqui, mas ele vai acabar logo em breve. E por mais que a gente às vezes fala assim, poxa, mas é tanta falação, vai fazer falta. Eu tenho certeza disso. Por favor, Matheus, vamos começar então informando sobre o fim da propaganda eleitoral gratuita. Como é que isso vai se dar, Matheus? Vamos às informações eleitorais. Daqui a pouquinho, área policial, ainda hoje, saúde e muito mais. Diga lá, queridão.
14: O horário eleitoral gratuito chega ao fim nesta quinta-feira. Emissoras retornam à programação normal na sexta. A propaganda eleitoral gratuita no rádio e na televisão para o primeiro turno das eleições de 2026 se encerra nesta quinta-feira, dia 1º de outubro, conforme o calendário oficial do TSE. A partir da sexta-feira, as emissoras retornam às grades habituais, sem blocos ou inserções eleitorais, preparando o eleitorado para a votação que ocorre 3 dias depois, no domingo, 4 de outubro. Caso haja um segundo turno, a veiculação da propaganda será retomada em 9 de outubro e permanecerá no ar até 23 de outubro. O calendário também fixa 1º de outubro como o último dia para debates eleitorais, com extensão permitida até às 7 horas da manhã do dia 2, seguindo as normas da Justiça Eleitoral. Com isso, temos o fim da propaganda eleitoral a partir de amanhã.
12: Então amanhã é o último dia, Teu?
14: Amanhã é o último dia, na sexta-feira tudo já retorna ao normal, não só na condição do rádio, mas também na televisão. E o mesmo se aplica a debates eleitorais e o mais esperado de todos, o debate da Globo, que está criando ali tensões muito grandes nos bastidores com relação àqueles que vão ou não participar dele.
12: É, mas eu ontem, por exemplo, no da TV Bahia, vários candidatos faltaram. O Jerônimo não foi, por exemplo. Ronaldo Mansur até entendo, o cara se acidentou, né?
14: Houve a condição de um acidente, um imprevisto.
12: Só tava o Assemi, Neto. Enfim.
14: Só a Assemi fez perguntas e só ele respondeu.
12: É uma entrevista, né? Não se tornou um debate, uma entrevista. E na Globo isso pode acontecer também, viu? Isso pode ocorrer por lá. Candidatos não irem, enfim. Até porque já participaram de sabatina, enfim. Mas é importante, e nós já falamos sobre isso, que antes das eleições ou durante esse período, uma cláusula específica, né, falando sobre isso, porque acaba se tornando estratégia. Eles não vão para o debate de ideias porque estão bem nas pesquisas e qualquer resposta mal dada pode acabar complicando qualquer que seja um deles.
14: Queimando eles em meio a essa reta final.
12: Não, também em política municipal, enfim, âmbito municipal, é uma estratégia, essa é a verdade, é uma estratégia, né? Mas o povo quer ouvir, né? É preciso que haja uma condição aí de entendimento entre os veículos de comunicação, os oficiais, né? Os próprios partidos, o TSE e todos aqueles que regem essa condição eleitoral, tá legal? Bora, vamos lá. Matheus, todos os dias nós trazemos aqui, eu quero ouvir de você, o que fizeram os candidatos ao governo do estado da Bahia no dia de hoje? Onde estiveram todos esses, Matheus, neste dia quente de um 30 de setembro, último dia do mês de setembro? Eu quero que você traga, por favor, Matheus, os informes todos no detalhe aqui na sua rádio Cidade 104.9 FM. Nós temos vários candidatos, alguns, minha gente, não disponibilizam a agenda, né? Isso acontece, tá? Talvez por conta de até não tê-las previamente definidas, mas enfim, aqueles que disponibilizaram, nós aqui da Rádio Cidade vamos colocar em evidência para você. Por favor, Matheus, começando em ordem alfabética, Teu, fala comigo, garoto.
14: Começando pelo ACM Neto, ele iniciou a sua agenda às 8 horas e 44 minutos desta manhã com uma carreada em Itapetinga. Às 16 horas e 44 minutos, às 4h44, participou de outra carreata, desta vez em Vitória da Conquista. Às 18 horas e 44 minutos, daqui a menos de uma hora, o candidato encerra a programação do dia com uma caminhada em Santo Estevão. O Jerônimo Rodrigues começou o seu dia às 7h13 da manhã com uma caminhada em Baixa Grande. A concentração será no antigo CRAS. Às 9 horas e 13 minutos desta manhã, o candidato participou de uma carreata em Ipirá com saída do Parque de Exposições. A programação seguiu até às 2 e 13 da tarde com uma caminhada em São Sebastião do Passé. Uma hora depois, às 3 horas e 13 minutos, ele participou de outra caminhada em Catu com concentração na Praça Arauanha. Creio que a pronúncia seja essa. O último compromisso está marcado para as 6 horas e 13 minutos em Alagoinhas, na Praça do Senai. Os dois candidatos utilizando muito do marketing na condição dos seus horários.
2: Normal, normal.
14: O Ronaldo Mansur não divulgou até o momento a agenda pública desta quarta-feira. Meio que o motivo se explica por si só. O candidato sofreu um acidente ontem de tarde. Acabou se acidentando com seu carro enquanto voltava de um enterro de um primo, salvo engano. Velório de um primo. Isso. E com isso não teve a sua agenda divulgada. Os outros demais candidatos não tiveram também suas agendas divulgadas por parte da sua assessoria. Nós não citamos elas, citamos apenas do Jerônimo Rodrigues, citamos do ACM Neto e a justificativa do Ronaldo Mansur. Inclusive, eu creio que deveriam cobrar ali justificativas pelo quais os candidatos não divulgaram suas agendas.
12: É isso, mas eles estão seguindo o padrão legal, né? Fato é que não colocaram. Eu até acho, Matheus, imagino e penso que isso se dá também porque, assim, não existe uma pontuação específica na condição de pesquisas, eles sabem que não estão tão bem, então eles fazem pequenos movimentos. Esses pequenos movimentos, é preciso também ser sábio nesse sentido. O candidato falar só de pequenos movimentos para ele não é bom. Imaginem, não, eu fui panfletar no semáforo. Não, eu fui na casa de dona fulana tomar um café. Talvez isso não seja bom. Ele tem que falar de grandes caminhadas, ele tem que falar de grandes reuniões, ele tem que falar de encontro com grandes parlamentares, todo mundo de mãos dadas e tal. Não é assim? Eu imagino que falar de pequenos eventos não seja interessante.
14: Não compense tanto para a caminhada política deles.
12: Entendeu? As pessoas, o cara já tá mal. Pô, o cara não tá bem, não vou nem voltar.
14: O cara foi na casa da dona da Maria comer uma bolacha.
12: Não que
14: tomar um café.
12: Não que tomar um café não seja bom,
14: não,
12: eu adoro.
14: Não que não possa.
12: Mas o cara
14: traz intimidade ali, mas mesmo assim
12: é o governo do estado, né? É o governo do estado. Pro cara tomar um café é o governo do estado.
14: Sim.
12: Tem que ser outras coisas aí. Bora. Vamos lá. Mateusão, obrigado pela informação. Você sempre antenado. Meus amigos, ainda na condição política, ainda na condição aqui relacionada às eleições, daqui a pouquinho, Teo, nós vamos trazer a extensão, né, dos informes das sessões de Guanambi, tá? Mas eu quero deixar muito claro para você que ontem, lembra que nós falamos aqui no programa sobre a condição de não haver lei seca em Guanambi? Lembra ontem nós falamos aqui?
14: Citamos aqui e falamos, inclusive até estranhamos.
12: Muito, muito, muito. Mas hoje o entendimento mudou. Para você que tá ligado no programa, hoje o entendimento mudou, tá? O entendimento mudou e agora nós teremos, meus amigos, lei seca aqui em Guanambi, tá? Lei seca aqui em Guanambi. Recebemos hoje do TRE, tá? O que corresponde à zona 64, a 64ª Guanambi Candiba, vai haver lei seca no município. Então, muita atenção, porque eu já tenho aqui a portaria. Foi expedida hoje, né? Pelo TRE, tá? Assinada por Dr. Ronaldo. E eu quero que você se atente ao que eu vou dizer aqui agora, tá? Esse documento, ele determina a suspensão e comercialização de bebidas alcoólicas e assemelhadas em razão das eleições. Que é isso, Léo? Que é isso, Matheus? Lei seca. Tá? Existem aqui vários dispositivos, né? Considerando a lei tal, considerando o disposto X. Vamos então ao que resolve o documento. Artigo 1. Determinar que seja suspensa a comercialização, doação ou distribuição de qualquer título de bebidas por bares, lojas de conveniência, restaurantes e congêneres iguais, né, minha gente? Durante o período da meia-noite, zero hora, às 17 horas do dia 4. Então, à meia-noite, zero hora, dia 3, 11:59, pau, virou o relógio, já não pode mais, tá? Isso aí sob a pena de lei durante o período supramencionado, o período que estava acima mencionado, que é a meia-noite, zero hora do dia 4 até às 17 horas, tá? Inclusive, meus amigos, inclusive, a fiscalização vai estar acontecendo, tá? A portaria entrou em vigor hoje. Então você, dono de bar, dono de conveniência, dono de supermercado, muito cuidado, viu? não venda bebida. Você já vai isolar essa parte aí. Os mercados não precisam tirar as bebidas, os comer, não é isso. Você vai isolar o freezer, você vai isolar a parte de bebida quente. O cara, opa, eu vou lavar uma bebida, ô bichão, não pode. Né, não dá. Quem quiser comprar, compra hoje, compra amanhã, compra até sábado. Leva pra casa, deixa lá, não tem problema. Agora você, no dia, imagine beber, enlouquecer, sabe, criar situações ruins. Muito cuidado. Então está posto aí, tá, meus queridos, a condição relacionada a esta portaria que foi posta hoje para nossa zona eleitoral, que é a 64ª, tá? Vai haver então lei seca no município. A partir do dia 3, sábado, 00h. Daí até as 17, só mesmo as eleições, amigos. Então, muito cuidado. Viu, lei seca já está em vigor, diga-se de passagem. O documento, pelo menos, né? Já está vigorando, deixando claro que ela entra, de fato, a lei estará vigente na 00h do dia 3. Ok, queridos? Muito bem. Então, vamos lá, vamos seguindo. Não é pra você não dar aquele famoso vacilo. Oh, não sabia. Oh, bicho, tá tomando... Não, não sabia. Não, mas já tava saindo aqui, já não pode. A gente sabe que o povo compra a cervejinha, vai tomar em casa, né, e tal. A gente sabe que é assim. Mas a gente avisa também para não ter nenhum problema, não ter nenhum excesso, né? Você não entrar aí e ir de encontro ao que diz a lei, tá bom? São 5h56 em nossa linda Guanambi. Ainda falando de política, que é o que movimenta o nosso cenário todo, né, amigos? É o que movimenta. Nós temos aqui, na Câmara Municipal de Guanambi, tá? Essa é uma outra informação que saiu ontem pra gente. Nós fomos informados aqui pela própria assessoria de comunicação da prefeitura. Nós vamos ter aqui em nossa linda Guanambi a eleição da nova mesa diretora. É uma data muito importante, tá? Caminha ali junto com as eleições gerais, já aponta para as eleições municipais. Aliás, quem será o próximo prefeito de Guanambi?
14: Eis o questionamento.
12: Tá entendendo?
14: Começaram as especulações.
12: Já! O nosso querido Arnaldo Azevedo, 2028, se encerra o mandato dele. Ele não pode mais ir para a reeleição, né? Uma vez que ele pegou 2 anos do ex-prefeito Nilo e mais 4 da gestão dele, que vai até 28. Quem será o próximo prefeito de Guanambi? Tudo que vai acontecer no dia 4, os que serão eleitos, vai ter vereador que vai mostrar muita força, né? Olha, candidato de fulano, né? Vão haver muitos nomes que vão se levantar aqui em Guanambi. Exatamente, é o que você ouviu. Muitas pessoas talvez estavam até então em off, vem pra cá, né? Vão sair candidatos. Vai depender muito do que vai acontecer dia 4 agora, tá? Pra apontar, inclusive, o cenário com deputados desta terra eleitos é um. Me refiro às eleições municipais. O cenário para eleições municipais com deputados que são filhos desta terra, não estando eleitos para esta cadeira, o cenário é outro. Tá? Nós vamos falar sobre isso aqui. Dia 4 vai ser importantíssimo, Matheus, você que nos ouve agora, falar sobre isso. Quem vai ser o próximo prefeito de Guanambi? Ou a prefeita?
14: Quem será o indivíduo que irá comandar a nossa Guanambi daqui a 2 anos?
12: É. Saberemos em breve. As eleições acontecem dia 4, vamos ver quem será o próximo prefeito ou a prefeita da nossa Guanambi, tá? E todo esse movimento vai começar agora, porque a Câmara Municipal de Guanambi, ela iniciou os preparativos para a eleição da mesa diretora, que ficará responsável pela condução dos trabalhos legislativos durante o biênio 2027-2028. O cronograma do processo, ele já foi apresentado pelo presidente da casa, o querido Fausto Azevedo, a quem abraço aqui, o Fausto, que é do Avante, né? Durante o encerramento da sessão ordinária realizado ontem, dia 29. O primeiro passo será a publicação do edital de convocação prevista para que dia, Léo? Quinta-feira, 1º de outubro, que sai no Diário Oficial da Casa do Povo. O documento deverá estabelecer as regras e os procedimentos que deverão ser observados pelos vereadores interessados em participar da disputa, incluindo as orientações para a formação e registro das chapas. Após a divulgação, o edital será aberto, né? E o prazo regimental é de 24 horas para que os grupos interessados apresentem as suas chapas. Esse período, ele será destinado à formalização de candidaturas aos cargos que compõem a mesa diretora, seguindo as normas estabelecidas pelo Legislativo Guanambiense. Com o encerramento das inscrições, amigos, a eleição está programada então para o dia 2, Que dia, Léo, é dia 2? Dia 2 é na sexta-feira que antecede as eleições gerais do país. De forma estratégica, né, amigos? Para forçar algumas pessoas, inclusive, a mostrarem posições, lados, enfim. É assim que funciona, tá? Na ocasião, os vereadores deverão votar para definir os integrantes que estarão à frente da Câmara de Guanambi nos 2 anos seguintes. A escolha, ela seguirá o calendário anunciado pela presidência, o presidente Fausto, e os procedimentos previstos no regime daquela casa. A mesa diretora, como você bem sabe, exerce funções relacionadas à condução das atividades administrativas e legislativas da Casa do Povo, o que torna a eleição dos principais processos internos do Legislativo. Até a votação, eventuais chapas deverão ser apresentadas dentro do prazo estabelecido no edital, que será o documento responsável por detalhar as regras da disputa. Então, o edital, estando aberto, né? A publicação, acredito eu, que se dará amanhã, quinta-feira, dia 1º de outubro, tá? E as eleições, a votação, acontece na sexta-feira, dia 2. Vocês entenderam, né? Sexta-feira que antecede as eleições gerais. Isso aí já é para posicionar, né? Ver como é que tá ali o legislativo, quem tá com quem, por aí vai. Um outro detalhe importante é, eu acredito que Fausto é reeleito. Eu acredito que Fausto vai reeleito, né? Tudo aponta para isso. Não sei se outras chapas terão interesse em disputar com Fausto. Pode acontecer? Claro que pode. Nós temos aí vereadores que têm a condição de conduzir, sim, a Casa do Povo, eu não tenho dúvida disso, né? Mas articulações vão acontecer, né? Diálogos acontecerão também. É preciso nós observarmos isso tudo, né? Porque a Câmara, ela vai lançar outros nomes, se esses tiverem interesse, né? Se não, acordos vão acontecer ali para que nenhuma chapa saia, pode acontecer também, e o Fausto partir para a reeleição. Eu, sinceramente, acredito que o Fausto vai para reeleição, né? Geralmente, quando existe algum tipo de insatisfação, isso já é demonstrado durante a caminhada dos nobres vereadores no âmbito do parlamento, né? Alguma insatisfação, a condução ruim, enfim, né? Mas o Fausto, ele caminhou muito bem até aqui. Eu acredito que os seus pares, os seus colegas, não vão lançar outras chapas e vão tentar a condição de reeleger o Fausto. E caso outra chapa seja lançada também, nós saberemos que dia, Léo, amanhã, quinta-feira, dia 1º, tá? É a primeira movimentação política da cidade. Você pode até dizer assim, mas Léo, tá muito longe do pleito para as eleições municipais, tá mais perto das eleições gerais, mas este aqui, amigos, é o primeiro movimento apontando para as eleições municipais. Vocês podem ter certeza, tá? O legislativo, embasado em várias pesquisas, em números, na questão política mesmo, contato com o povo, quem tá melhor, quem não tá, enfim.

0: também na condição das eleições municipais. Então veja, tudo se comunica. Tudo se comunica. Não é? A condição de mostrar força, é preciso dizer isso. O candidato de quem está bem, como é que está isso aqui? Tudo é uma conjectura, é um diálogo. Eu estarei atento. Amanhã, inclusive, Matheus, eu e você estaremos aí na condição de observadores do que vai acontecer para que nós possamos então trazer as informações todas aqui para o programa. Tá bom, meus queridos? Então, atenção. Amanhã nós teremos aí as chapas, né? Serão todas apresentadas, vai estar no a publicação vai acontecer no diário, né? A eleição acontece dia 2. Vamos estar atentos aqui, tá? Façamos assim, queridos, nós vamos pro um break rápido, na sequência convidar o querido padre Ezequiel Dalpozo para acalmar os nossos corações, né? Para que nós possamos então ir à hora do Ângelus. A gente volta já já.
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1: Muito bem, minha gente, vamos lá, nós já estamos de volta, agora são 6:06, 6:06 em nossa linda Guanambi. Você que está saindo agora do seu trabalho, você que agora está no seu veículo nos ouvindo, obrigado, tá? É sempre bom estar com você, é sempre bom estar na sua companhia. Hoje, dia 30, eu torço que o próximo mês seja o mês da sua vida, né? O cenário, meus amigos, por vezes ele pode ser desafiador, né? Nós sabemos disso, o dia a dia, o peso das contas, né? O peso das obrigações, de vez em quando bate aquele desânimo, mas também é preciso nós entendermos que se não houver essa pressão diária, você não vai mudar. Se não houver essa condição aí de um teste sendo feito a você, você não mudará, você não vai sair da zona de conforto, né? E eu quero que você esteja bem, é tão somente isso. Coloque os joelhos no chão todos os dias e peça ao bom Deus para lhe dar a força necessária. Amanhã é uma vida nova, é algo novo que vai ser posto na sua vida, tá? Tenha certeza disso. E nada como um dia após o outro. Talvez o dia de hoje não tenha sido um dia legal, um dia interessante, coisas desconfortáveis podem ter acontecido, não é? Mas ergue a cabeça, o bom Deus está contigo, e para todos aqueles que vibram nas energias boas, que estão caminhando no bem, dias melhores virão. Tá? Para você profissional, para você autônomo, é um recadinho do Léo, é um recadinho do Matheus, é importante, né? Mês novo, vida nova, vamos bater a poeira aí, meu irmão, tá? Levanta aqui sua cabeça aí, você já é vitorioso. Nós vamos acionar agora o padre Ezequiel da Poça. Posso acionar o padre, bichão?
2: Chame o homem.
1: Muito bem, chame o homem.
2: Chame o homem, bota o homem pra jogo.
1: Vou acionar ele agora, lembrando que no próximo bloco eu quero falar pra você, depois que o Ezequiel falar, sabe quem o Flávio acionou pra ajudar ele na campanha, Matheus?
2: Pablo Marçal.
1: Exatamente ele. O Flávio Bolsonaro, ele convidou o Pablo Marçal e afirmou que ele vai atuar na campanha, vai ajudá-lo. Ó, Marçalzão. Marçal voltou e agora estará junto com o Flávio. Nós vamos falar sobre isso daqui a pouquinho, viu? No próximo bloco, nós vamos trazer esse informe. Nós vamos falar também da área policial, tá? Próximo bloco, tivemos um adolescente aqui na região, entrou com uma faca na escola. Ei, meu Deus, isso aí tem aumentado, viu? Negócio problemático isso aqui, viu? Nós vamos tratar disso aqui já já. E tivemos um idoso, né? Teve a carteira roubada.

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3: Olá, meu amigo, olá, minha amiga ouvinte, eu sou o Padre Ezequiel. Estamos juntos para este momento de oração no fim de tarde. É um momento de agradecimento, um momento de levar o nosso pensamento para Deus e sermos gratos a Ele por tantas maravilhas que recebemos. A vida é boa, a vida é maravilhosa. Basta nós pensarmos e buscarmos as coisas boas que elas acontecem. Quero convidar você a entrar em sintonia com Deus nesta hora. E o pensamento do dia é este. Não pense em abandonar a vida, porque isto seria covardia vergonhosa de sua parte. Quanta gente sofre mais que você e, no entanto, resiste e reage heroicamente. Faça o mesmo. Não desespere. Meditemos a canção.

Vamos rezar juntos. O anjo do Senhor anunciou a Maria, e ela concebeu do Espírito Santo. Ave Maria, cheia de graça, o Senhor é convosco. Bendita sois vós entre as mulheres, e bendito é o fruto do vosso ventre, Jesus. Santa Maria, Mãe de Deus, rogai por nós, pecadores, agora e na hora da nossa morte. Amém. Eis aqui a escrava do Senhor, faça-se em mim segundo a vossa palavra. Ave Maria, cheia de graça, o Senhor é convosco, bendita sois vós entre as mulheres, e bendito é o fruto do vosso ventre, Jesus. Santa Maria, Mãe de Deus, rogai por nós, pecadores, agora e na hora de nossa morte. Amém. E o Verbo se fez carne e habitou entre nós. Ave Maria, cheia de graça, o Senhor é convosco, bendita sois vós entre as mulheres, e bendito é o fruto do vosso ventre, Jesus. Santa Maria, Mãe de Deus, rogai por nós, pecadores, agora e na hora de nossa morte. Amém. Rogai por nós, Santa Mãe de Deus, para que sejamos dignos das promessas de Cristo. Oremos. Derramai, ó Deus, a vossa graça em nossos corações, para que, conhecendo pela mensagem do anjo a encarnação do vosso Filho, cheguemos por sua paixão e cruz à glória da ressurreição. Por Cristo nosso Senhor. Amém.

Que Nossa Senhora, Mãe de Deus, nossa Mãe Intercessora, olhe por cada um de vocês, pela sua família, pelo seu trabalho, pelas suas dificuldades

0: e angústias e acalme o teu coração, te dê a tranquilidade e a serenidade para fazer as melhores decisões. Que Deus esteja no teu coração e na tua vida e te abençoe em nome do Pai, do Filho e do Espírito Santo. Amém.
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1: Já de volta na sua Rádio Cidade 104 FM, agora são 6 horas e 23 minutos. Que bom falar com você que está aí do outro lado ligado, seja na internet, no radinho convencional. O prazer é sempre nosso em falar com você, amigo ouvinte. Olha, nós vamos entrar já na área policial, tá? O esporte também é evidência. Meu amigo Kel tá nos ouvindo lá agora, viu, Matheus? É o Kel de Seraíma, tá ligado conosco, já mandou a foto do rádio aqui, topado. Rádiozão dele lá, ligado na Rádio Cidade. Valeu, Kel. Um abraço, querido, tá? Nós batemos um papo maravilhoso ali. Final de semana agora tem a semifinal da Copa Luiz Meira lá no núcleo em Seraíma, tá? Um abraço, Kel. Valeu. Mas agora eu quero tratar de outro tema. Esse aqui, eu tô recebendo aqui, é vídeo, é foto, o couro tá comendo. Vocês viram o que aconteceu no Parque da Cidade aqui em Guarambi?
2: Que aconteceu? Me disse que foi um negócio lá do jacaré também.
1: Não. Jacaré não, basta de caculé, né? Aqui também apareceu um, aqui de vez em quando aparece um, mas...
2: quando aparece um na casa de fulano, de cicrano?
1: São levados para o seu habitat nacional, o seu habitat natural, né? São jacarés que aparecem por aqui, enfim. Mas bora lá. O Parque da Cidade, ontem à tarde, hoje, foi um marerê geral. Saíram colando adesivos no entorno do Parque da Cidade, em tudo quanto é lugar. Adesivos, inclusive, enormes, que tapavam ali 1 metro quadrado ou mais.
2: Rapaz.
1: Mas foi um arerê e não pode, minha gente. E não pode. Ali não. Não pode, tá? Mas fizeram um arerê, colaram adesivo. Aí agora, meu irmão, denunciaram a colagem de adesivo. O pessoal começou a filmar por lá. E a turma filmando. E, mas não fui eu não, foi fulano, foi quem mandou, foi Beltrano. Calma, calma. Até a polícia deu. Arrancaram os adesivos todos, tirou tudo, tiraram lá os adesivos. Olha, foi uma loucura, tá? Colaram esses adesivos, arrancaram os adesivos. Lá no chão, inclusive, tem uma porrada colado, né? Acredito que vai acontecer uma carreata agora no final de semana e queriam talvez mostrar ali, né? Poxa, tem que colar os adesivos, o pessoal vai estar aqui, tá? Mas não pode, minha gente. Não pode. Eu entendo que a vontade de fazer ali à frente do candidato, eu entendo que ela é enorme. Eu entendo perfeitamente, né? Eu quero defender aqui a condição da ideia de um voto no candidato A ou B, eu entendo perfeitamente. Mas não pode. Aí colar adesivo no palco, é a mesma coisa de pegar a prefeitura ali, mesma coisinha. E colar um monte de adesivo nas paredes, não pode. Não pode, a lei não permite. Aí denúncia e filmagem, tem uma filmagem até muito engraçada aqui. Aliás, engraçado depois, né? Porque na hora é uma tensão da zorra, tá? A pessoa dizendo, não fui eu, não foi fulano que mandou. Deu nomes, né? Foi fulano lá. Não precisa também ser dessa forma. Retira, tá? Retirou tudo lá, já tá tudo certo. Mas foi um marerê da zorra. O pessoal do parque hoje teve um trabalho danado lá, tá? Na condição dessa higienização. E o chão tá lá, um tapete de adesivos. Aí a pergunta que eu lhe faço, funciona? Quem tá lá vai precisar de adesivos no chão lá? Funciona de verdade? Isso aí funciona? Vai convencer alguém de votar adesivo no chão? Quem colou no chão, achei assim um negócio bem, bem grosseiro. E olha que eu já vi dos dois lados, lado A e lado B, colando nos lugares que, talvez pra marcar território, talvez, né? Mas um lugar que o povo nem vê, não molha, não tem lógica. Porque a ideia aí desse marketing, né? Ele tem que ser visto, ele tem que ser lembrado. Como é um outdoor, por exemplo, como é um vidro de um veículo, de um carro, né? Aquele vidro do fundo ali, enfim. Então, assim, se não funcionar, se as pessoas não virem, não tem sentido. Aí você, às vezes, até atrapalha. Você cola adesivo pra cacete lá. Às vezes atrapalha. Não funciona como deveria. Tá, queridos amigos? Eu sei que foi um arerê lá, é filmagem, é vídeo, é foto, o que eu já recebi aqui, mas eu entendo também que não há nenhum tipo de... Não acredito que haja nenhum tipo de maldade, né? Talvez uma intenção de enaltecer o candidato, tá? Mas aí nós temos que tomar cuidado com isso para não dar nenhuma zebra, né? Ah, Léo, mas ninguém pode ser preso, não, nesse período eleitoral. Alguns crimes são imputados, sim. Né? Existem tipificações criminosas bem específicas e pode ter gente conduzida, tá? Mas eu entendo, repito, que não houve nenhum tipo de maldade, é empolgação da política. Eu já vi isso do lado, na direita, eu já vi isso na esquerda. Já, olha, teve uma turma da esquerda. Esse aqui quem fez foi da direita, né? Foi isso? Pronto. Teve uma turma da esquerda que começou a colar aqui adesivo nas placas. Não tem lá o pare? Você pode colar no fundo, caso não haja nenhum tipo de informação, não tem problema. Agora, estampar, colar na placa, ela... o adesivo do candidato tampando o nome da... Vira à esquerda, à direita, bifurcação em Y, tal. Não pode, eu já vi. Então, já vi, minha gente. Então foi à esquerda e à direita. Eles todos tentam enaltecer os seus candidatos. Eu repito, este humilde comunicador entende. É a condição de evidenciar o nome daquele que será votado nas eleições gerais. Mas aí, se atrapalhar a vida dos outros, é um negócio que não é legal, né? Tem gente, inclusive, tem gente aí, colhe adesivo na porta de casa aí, sem autorização do dono, vai lá. Vai na porta de uma casa, vou colar porque eu passo. Cola.
2: Cola. Cole seu boca de chupeta.
1: Vai na casa. Vai na casa. Me mostraram essa foto aqui também, viu, Matheus? Cole aí na casa. Escolha. Ó, vou colar aqui porque candidato tá forte. Cole. Pra você ver a guerra. Não pode, pô. A não ser que a pessoa seja um apoiador.
2: Claro.
1: E aceite, diga sim, eu quero esse adesivo ou não. É assim, meus amigos, tá? Tem que ser dialogado. Empurrado goela abaixo não vai. Não passa. Tá? Ah, doido? Bora lá. Vamos trazer outros informes aqui. Eu vou virar a chave, teu. Mas antes eu quero ouvir você. Aliás, só mandar é policial, teu?
2: Chame.
1: Pra gente poder começar aqui, pode
2: Chame.
1: Ser? Já eu quero ouvir Vossa Excelência aqui, porque nós tivemos algumas situações da área policial. A gente, óbvio, queridos, opta pelas mais relevantes, tá? Mais relevantes. São tantas informações da área policial, mas nós vamos tentando aqui colocar em evidência as mais relevantes, tá? Que nós temos aqui pra você ligado no som da sua Rádio Cidade. Lá em Urandinha, amigos, uma faca escondida no calçado de um aluno foi apreendida durante uma vistoria. Aconteceu em Urandinha, tá? Um adolescente, menor de idade, ele foi flagrado com uma arma branca durante procedimentos de segurança. Amigos, a faquinha, olha ela aqui, Matheus, meu pai do céu. Vamos à informação, depois eu quero falar sobre isso. Uma faca, amigos, ela foi apreendida na tarde de ontem, terça-feira, dia 29, após ser localizada escondida no calçado de um aluno menor. Durante uma vistoria de segurança em uma unidade educacional da cidade vizinha de Urandi. A ocorrência, ela foi registrada por volta das 13 horas, ali na Avenida Padre Rocha, no bairro Diógenes Baleiro. Segundo informações, a equipe de segurança da unidade identificou o objeto durante a passagem do adolescente pelo detector de metais. A polícia militar foi acionada por servidores daquela instituição, que enviou uma equipe do 17º, né, para averiguar o que estava acontecendo lá. Diante do caso, os policiais orientaram a escola a acionar o conselho tutelar e os responsáveis legais pelo adolescente. Após a chegada da mãe e a realização da escuta inicial dos envolvidos, as partes foram encaminhadas à DEPOL de Urandi, e agora a faca foi apreendida, também foi apresentada na unidade policial para adoção das medidas cabíveis, tá? Olha, não é a primeira vez que isso acontece, duvido que será a última, tá? Eu, como um filho desta terra, pai, lamento muito que isso aconteça, mas tem havido muitas situações aqui onde o aluno, ele sofre um bullying, tá? O coleguinha ameaça ele de alguma forma, ele pega uma faca não para cometer um crime, já vi isso aqui várias vezes. Mas para dizer, olha, não vem não que eu estou armado.
2: Uma condição de autodefesa.
1: Autodefesa. Porém, nós sabemos que o instinto, ele pode fazer com que aquele garotinho ou a garotinha num surto, né? Um momento de surto psicótico, uma raiva, ele fazer uma besteira. Ele pode matar um. Essa é a verdade, tá? Esse caso aqui, repito, não é o primeiro e não será o último, tá? A mamãe desse aluno vai conversar com ele. Eu tenho certeza que ele não fará mais isso. Como nós tivemos caso aqui em Guanambi, tá? De pessoas da sociedade, me lembro, e que bom que foi resolvido, né? Me lembro que uma garotinha levou uma faca para a escola e ela justificou: mamãe, olha, eu trouxe a faca mesmo. Eu trouxe porque fulano, fulano e fulano estão zombando de mim. E eu ia mostrar para eles quem é a coisa que eles falaram. Já aconteceu, é o famoso bullying, né? Que bom que parou ali, né? A faca foi encontrada, enfim, aqui em Guanambi, na oportunidade, a unidade educacional tirou a faca, conversou, existe um psicólogo na escola, né? Para dialogar, enfim, entender o que houve nesse sentido, e graças ao mundo desse foi resolvido. Eu tenho certeza que em Urandi também será resolvido, tá? São jovens, são adolescentes, estão vivendo aí coisas que até então não eram vividas, né? E talvez influência, não sei do que exatamente, mas fizeram com que uma arma fosse levada, uma arma branca fosse levada para a sala de aula. Nós que vivemos num país onde tantas vezes, né, amigos, vimos crimes acontecerem, quantas foram as vezes que alunos levaram armas para a escola? Aqui no Brasil, mataram pessoas, né? Pessoas foram assassinadas, tiraram a vida. Então tem que haver um diálogo com esses alunos, sim, mais perto. Olha, tá aí um tema. Os debates, todos eles deveriam abordar também temas assim, do que acontece em sala de aula. Aí a importância de um debate, tá? A condição de ideias, enfim. Porque, veja, num momento como esse, poderiam esses homens e mulheres que colocam o nome à disposição da condição de cargos públicos falar sobre isso? O bullying na escola, o que está acontecendo, né? Será que o professor está sobrecarregado? Será que esse aluno já não está vivendo fora as emoções todas da juventude? Porque é assim, né? Você vai crescendo e as emoções vão... São coisas desconhecidas até então para esse jovem, né? Aí ele passa por um momento delicado na vida dele, alguns coleguinhas entendem como resenha. Ah, foi só resenha, tia. Não, para aquele aluno que sofre esse bullying, né? Para ele é muito forte. Então veja, esse diálogo deveria acontecer mais vezes para nós vermos cada vez menos cenas como essa aqui. Graças a Deus foi identificado. Mas e se esse aluno se revolta lá e... por um ato de defesa, enfim, um momento de surto, sabe lá Deus o quê, ele enfia uma faca em um, meu irmão.
2: Sem falar que a condição do bullying pode desencadear no próprio indivíduo, na pessoa, situações e doenças psicológicas como a depressão.
1: Por muitas vezes irreversíveis, né?
2: Por muitas vezes irreversíveis, inclusive já citamos aqui diversos casos de suicídio de jovens por conta de uma depressão que pode ter sido ali gatilho, pode ter sido iniciada por conta de um ato como bullying em sala de aula, por conta de um outro colega, de uma pessoa que falou algo.
1: Olha, você que é pai, você que é mãe, tá me ouvindo agora, fortaleça a mente dos seus filhos. Busque sempre orientá-los, né, meu filho? Olha, é assim, papai. Mamãe te ama, papai te ama, mas do muro para dentro da nossa casa é o seu refúgio, é o seu paraíso. Do muro para fora, a gente tem que trabalhar melhor as ideias que são colocadas na sala de aula, dialogar direitinho, né? Olha, conversem, papais. Converse, mamãe, tá? Os professores, sei que exercem um trabalho muito bom nesse sentido. Eu dialogo muito, tá? Eu sou de uma família de educadores e eu tenho contato direto com professores, estou sempre em debates importantes e, assim, é um desafio para os educadores, né? A educação é da forma que está sendo proporcionada agora. Salas lotadas, alunos que vêm já com alguns problemas, talvez até familiares, enfim. Essa discussão, ela é importante, não é? Então eu quero deixar aqui um abraço aos educadores da nossa Bahia, tá? Do nosso país, por que não? E a cada um de vocês, que vocês fortaleçam todos os dias a condição de diálogo com esse aluno, né? Sei que é difícil, não é fácil não, tá? Falar aqui talvez seja muito simples, viver isso aí é um pouco mais tenso, mas não desanimem não, viu? Dialoguem muito, os papais, as mamães também, vocês, meus amigos. Eu sou pai, tá? Eu sei o que é a dificuldade de um pai, de uma mãe no dia a dia para manter uma casa, manter um filho, dar a educação necessária. Às vezes dá aquele, bate aquele cansaço, né? Mas erga a cabeça e saiba que é a sua sementinha, né? Você tem que tratar ali muito bem. O mundo não é brincadeira. O mundo não é brincadeira. Então que o bom Deus fortaleça você, que você possa cada vez mais estar perto dos seus filhos. A transformação educacional... é o jovem na escola, é a primeira namoradinha, o primeiro namoradinho, né? É o coleguinha que já tem uma moto, ele não tem. É o colega que tem um caderno de capa dura, ele não tem. Nunca viveu aquilo, sabe? Então, assim, esse diálogo, ele tem que ser constante, né? Porque a vida é assim, amigos, tá? Então, força pros pais, força pras mamães, força pros educadores e educadoras da nossa linda Guanambi. Vamos lá, vamos trazer outros informes da área policial pra você ligado no som da emissora. Eu falei de Guanambi, mas também de Urandi, né? Onde surgiu a condição da matéria, mas eu já vi isso acontecer em Guanambi também. E são pessoas que hoje são muito felizes porque viveram esse momento turbulento, mas souberam...
2: contornar essa situação.
1: Recriar, né? Deram a volta por cima e conseguiram seguir evoluindo, Teuzinho. Muito bem, bora. Um idoso aqui em Guanambi, um homem de 80 anos, foi assaltado e ele teve a sua carteira levada aqui no centro de Guanambi. A vítima foi abordada ali próximo à PAI, tá? O suspeito fugiu a pé e não foi localizado nas buscas feitas pela polícia. Um homem de 80 anos, ele foi vítima de um roubo na tarde de ontem ali no centro, bem próximo à PAI aqui em Guanambi, que fica no fundo da casa, ou onde era a casa do ex-prefeito Nilo Coelho ali. Se chama General Osório, é assim que se chama a rua, tá? De acordo com as informações repassadas pela própria polícia, nós da imprensa, a vítima foi abordada por um homem alto e magro, que usava uma camisa preta e um boné. Durante a ação, o suspeito tomou a carteira do idoso, que continha documentos pessoais, e fugiu a pé. Uma equipe do 17º foi acionado e realizou rondas e buscas pelo perímetro da central da cidade, mas o suspeito não foi localizado. A vítima, ela foi orientada pelos policiais a registrar a ocorrência na delegacia territorial da nossa Guanambi. O caso agora pode ser investigado, ou deverá ser investigado, né? Ei, meu Deus do céu, essa turma aí, isso aí é o famoso noia. O noia quando quer cheirar um, o noia quando quer fumar um, o noia quando quer fazer merda, aí ele vai, assalta um idoso, ele assalta uma mulher grávida, ele assalta uma criança, o noia tem que cair no cacete, esta é a verdade, até que a realidade esteja ali colada na cara dele, porque sinceramente, não dá não, minha gente. Não dá não, não é a primeira vez que a gente fala isso. Ao que parece, tem uma, a impressão que eu tenho é que tem uma data no ano, que tem uma data específica, o fim de ano em especial, que a turma endoida. Essa galera do crime enlouquece e quer roubar idoso, quer roubar mulher. Pô, bichão, vai trabalhar, vagabundo. Pô, pelo amor de Deus, aí pega um senhor de 80 anos que estava lá, talvez curtindo os melhores dias da vida dele, eu sei lá o que ele estava fazendo, mas o cara vai e toca o terror no camarada. Pelo amor de Deus, o tal do noia, o tal do vagabundo, ô verme da sociedade, né? Deus é pai. Eu não sou, minha gente, eu não torço para o quanto pior, melhor não. Eu queria que esta pessoa, a família tratasse ela, eu queria que levasse para um local para poder cuidar desta pessoa. Este é adequado, né? Só que é injusto. Vamos lá, sejamos honestos, é injusto. Enquanto isso não acontece, ele roubar o Léo, ele roubar o Matheus, ele roubar você que me ouve, você que rala tanto, você que trabalha tanto, né, pra adquirir as coisas, aí vem um noia, rouba um cara de 80 anos. Pô, bichão, aí não dá não, velho. Na boa. E outra, não vacile não, viu? A nossa polícia militar é uma das melhores da Bahia. Você vai cair no couro uma hora dessas. Tá? Eu tô deixando bem claro aqui porque hoje tem muita gente que não caiu na realidade ainda. Tem muita gente que acha que o digital, que a tecnologia não chegou pra Guanambi, porque não tem lógica. Vocês já viram a quantidade de câmeras que nós temos no centro? A condição de reconhecimento facial? Aí a casa do Noia vai cair um belo dia. Ele não entendeu isso ainda não. Um belo dia a casa do Noia vai cair, tá? Vá caçar o que fazer, vai trabalhar o Noia. Agora são 6h40 em nossa Guanambi. Eu fico chateado, bicho, imagine. Cara de 80 anos, aí o trauma que não gera num cidadão desse. O cara ser assaltado. Eu dialogo com pessoas que já foram roubadas, é um trauma que não passa, tá? Eu não sei qual foi o modus operandi do vagabundo, mas geralmente uma faca, geralmente uma arma, ora um simulacro, ora bota o dedão embaixo da camisa, ó, tô armado, cara a boca e tal. Isso gera um trauma muito grande, tá? Você tá doendo ainda mais em gente de bem, pelo amor de Deus. Vamos lá, vamos trazer outros informes pra você que se liga no som da emissora. Aliás, Mateusão, pera aí, deixa eu trazer aqui a... Deixa eu trazer outros informes aqui. Segura aí, ô bichão. Pera aí, tá? Pronto. Pra cá, é isso? Daqui a pouco eu leio essa mensagem aí, não tem nada não. Segura aí, daqui a pouquinho eu trago aqui essa sonora aí, tá? Matheus, eu quero falar dos nossos parceiros, velho. Quero falar da turma que está conosco, do pessoal que todos os dias cola com a gente, Matheus. É o Léo colado com o teu, é o teu colado com o Léo.
2: É política, é?
1: É assim?
2: Rapaz.
1: É o teu colado com...
2: Ah, bora formar a chapa?
1: Tem coragem?
2: Eu tenho.
1: Muito bem.
2: Por uma Guanambi diferente.
1: Ah, opa, potência! Léo colado com o teu colado com o Léo. Olha, deixa eu te falar uma coisa aqui. Sem citar nomes.
2: Claro.
1: 2028 você vai ver o tanto de gente que agora tá aí. Não, mas eu não quero. Não, mas não dá pra mim, tal. Não quero.
2: Não quero mais mexer com esse negócio
1: não,
2: política.
1: Não quero isso. 2028 aí bota o nome à disposição e tal.
2: Mas esse ano a gente já não viu?
1: Vimos, claro, mas as municipais elas são até mais interessantes, né?
2: Ah, sim.
1: Minha gente, não há problema nenhum. Qual é o problema de você colocar seu nome à disposição de um pleito eleitoral? Não tem problema nenhum, é até um teste. Pra ver se o seu nome é leve, se ele é bom, né? Porque tem gente que acha que é um bichão. Tem gente que acha que é deste tamanho.
2: Ela é gigante.
1: Acha que é o bicho, fala, meu nome, eu sou retardo e tal. Quando bota o nome na urna, 1, 2, 3 votos, nem a mulher vota no cara. Peraí, pô. Aí tem outras pessoas que todos os dias ali, de alguma forma, né, estão atentos às necessidades da sociedade. Quando coloca o nomezinho lá, ó, 500 votos, 600 votos, ó, isso aqui é, tá vendo?
2: Chega na casa do 1000.
1: Ó. Pode chegar, por que não?
2: Já vimos casos.
1: Já, então é isso aí. 2028, mas vai ter coisa, né? Nós vamos ver coisa aqui. Bem que Dindinha falou, não é assim?
2: Dois aninhos, só dois.
1: Bora, Mateusão, deixa de resenha. Eu quero falar dos nossos grandes apoiadores, porque nós temos os melhores, tá? Todos eles passam por aqui. É um desfile de grandes apoiadores que nós temos na nossa rádio Cidade 104.9 FM. Quem vem de lá pra cá, fenômeno, diga!
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1: Obrigado, meu querido Matheus. Daqui a pouquinho nós vamos trazer os demais, né, Teu?
2: Claro.
1: Já a gente fala sobre esse povo bom. Daqui a pouquinho tem a hora, o momento esportivo. A hora do esporte não é daqui, não.
2: Não.
1: A hora é de lá, é lá na outra. Lugar. Lá é na outra. Pera aí. É o momento esportivo. Lá é na outra, é a hora do esporte. Aqui não, pera aí. O Chitãozinho, um abraço, viu, querido?
2: Um abraço, querido.
1: A ele, a turma lá da Rádio Cultura. São grandes amigos que nós temos, né?
2: Claro, grandes parceiros.
1: Sem dúvida, o Chitão tem um momento lá com esse nome, né? A Hora do Esporte. Um abraço,
2: então. Fernando Alves.
1: Sim, o Fernandão.
2: Fernandão.
1: Ei, Fernando. Fernando, eu vi Fernando na rua sexta-feira.
2: Um abraço, querido.
1: Fernandão, valeu, meu irmão, valeu, gente boa, de verdade, são dois queridos amigos, tá? Muita gente boa ligada no som da emissora. A gente volta já já, Teuzinho, com outros informes aqui na sua rádio Cidade 104.9 FM.
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0: Tá todo mundo feliz? Nós já estamos de volta. E aquele que não estiver feliz, que o bom Deus entre na sua vida, não é? E restaure tudo que está aí para você ficar feliz. Agora são 6:55, Matheus, para nós finalizarmos. Cadê o resto? Aliás, onde estão os demais parceiros que nós temos aí, não é? Porque nós trouxemos uma parte no bloco anterior e a outra parte vai ser colocada em evidência neste bloco, Matheusão. São todos eles especiais pra gente. Quem vem lá, Matheus?
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0: Agora são 6:56, meus queridos. 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Vamos lá, Matheusão, para finalizar, apenas uma ou duas informações, Teu, porque o tempo não está do nosso lado, né? Aliás, vai ser uma mesmo, viu, Teu? É, regional, Copa Luiz Meira, Matheus, fala comigo, garoto, diga o que nós temos aí, Matheusão.
1: Muito bem, com relação à Copa Luiz Meira, teremos as semifinais dos jogos que acontecerão na quinta-feira, dia 1º de outubro, no caso, amanhã. Uhum. O Vila FC enfrenta os Astutos do IFE e a Rua da Acerola enfrenta o Alto Cheiroso. Rua da Acerola versus Alto Cheiroso
0: é massa,
1: e
0: né?
1: Vila FC versus Astutos do IFE.
0: Vai acontecer na quinta, né?
1: Na quinta-feira, dia 1º. Inclusive, os jogos acontecem às 8h e às 8h40.
0: Muito bem, Teu. Abraço, meu amigo Kel. Me encontrei com o Kel mais cedo. Abraço pra ele, né? A todos que fazem parte lá deste novo tempo, os atletas, os apoiadores, os parceiros e patrocinadores da competição, tá? Competição muito boa. Eu já estive lá por uma ou duas vezes e quinta-feira eu quero dar um pulinho por lá. Quero ver o que que vai rolar por lá, tá? Quem sabe a gente até não vê lá um baba pros mais experientes, né, Teu?
1: Claro, hã? Galera master.
0: Ó, oh, o pai tá bem.
1: Hã? Não sei se tá bem, não.
0: Tá bem devagar.
1: Bem mal.
0: Mateuzinho, não tem pra mais nada. Eu fiquei devendo aquela do Pablo Marçal, né? Claro. Mas amanhã eu trago pra vocês. O Pablo agora é apoiador do Flávio Bolsonaro, tá? O Pablo agora vai estar com o Flávio. Ele hoje à tarde se manifestou com relação a isso. Amanhã eu solto a sonora, não tem tempo. E amanhã também, logo cedinho, tem o Val Rodrigues, né? Você vai ouvir o meu colega Val, que é, de fato, a maior audiência das manhãs do rádio em nossa Guanambi. Na sequência, a Voz do Brasil, ainda hoje, Marcos Coimbra e Geraldo Ferreira. Tchau, tchau, Matheusão.
1: É isso, Léo. Agradecer a você, aos nossos ouvintes. Mais um dia finalizado com muito sucesso. Retornamos amanhã das 5:30 da tarde às 7 da noite.
0: Tenham todos uma ótima noite e até lá. Valeu, meu Brasil!
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4: 6:59.
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0: Federal que movimentaram o país no dia de hoje.
1: Olá, boa noite.
0: Boa noite para você que nos acompanha em todo o país.
1: Quarta-feira, 30 de setembro de 2026.
0: Vamos aos destaques do dia.
1: Centro Nacional de Proteção à Criança e ao Adolescente vai centralizar notificações de crimes na internet.
0: Plataformas deverão comunicar situações de risco iminente ou em andamento em até 12 horas. Graziela Mendonça.
2: Portaria também autoriza a criação de uma força integrada para combater o crime organizado no ambiente cibernético.
1: Mudanças nas receitas médicas controladas.
0: Uma nova regra da Anvisa autoriza os médicos a emitirem as receitas de forma totalmente digital.
1: A partir de hoje, as vigilâncias sanitárias locais passam a usar um sistema único integrado em todo o Brasil. Cleide Lopes.
3: Um novo sistema foi criado para centralizar a gestão na prescrição de medicamentos sujeito a controle especial.
0: Está chegando o Dia das Crianças.
1: E você já sabe o que vai dar de presente?
0: Na hora de escolher um brinquedo, fique de olho nas dicas do Inmetro para garantir diversão com segurança. Pablo Mundim.
4: Do Inmetro orienta os pais a verificarem a presença do selo de identificação da conformidade antes da compra.
1: Hoje, na apresentação da Voz do Brasil, Luciano Seixas e Mariana Júnior.
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1: A Justiça Federal determinou medidas para a proteção de crianças e adolescentes na plataforma Discord.
0: O pedido foi feito em ação da Advocacia Geral da União, acatada pelo Judiciário.
1: A ferramenta de comunicação terá que adequar o monitoramento da plataforma, verificação de idade e de controle parental, entre outras medidas.
5: Na ação que foi acatada pela Justiça Federal, a Advocacia Geral da União sustenta que a plataforma Discord apresenta falhas nos mecanismos de verificação de idade e de proteção aos usuários contra riscos graves, como os que culminaram na morte de uma adolescente de 13 anos em julho deste ano. A ferramenta de mensagens instantâneas e comunicação deverá cumprir agora uma série de determinações judiciais, entre elas, adotar medidas para impedir a recriação de servidores, canais e comunidades removidos e o retorno de usuários banidos ou suspensos. O Procurador Nacional de Defesa e Democracia da Advocacia Geral da União, Rafael Ramos, ressaltou que as medidas estabelecidas pela Justiça estão previstas na legislação brasileira, com destaque para o Estatuto da Criança e do Adolescente Digital.
6: Esse quadro ele já vinha se agravando e o que acontece? O Brasil hoje ele tem uma legislação específica, né, para proteção de crianças e adolescentes no ambiente digital, chamado ECA Digital. Então nós, essa foi a grande base, digamos, da nossa ação, foi exigir que se fossem cumpridos determinações que já constam em lei, mas que infelizmente não estavam sendo observadas especificamente nessa plataforma.
5: De acordo com a decisão judicial, as contas de crianças e adolescentes até 16 anos devem estar vinculadas às contas de seus responsáveis legais. A plataforma Discord também deverá adotar medidas de proteção e ferramentas de supervisão parental, incluindo controle das interações. A decisão ainda determina que o Discord crie protocolo para situações de extorsão sexual envolvendo crianças ou adolescentes. Rafael Ramos, da Advocacia Geral da União, explicou que essas plataformas já têm ferramentas para coibir esses tipos de crimes.
6: Há mecanismos nas formas de detecção, seja por vídeo, seja por ícones, seja por textos, seja por chamados metadados, correlações de comportamento de determinados usuários conversando com outros.

0: curas e tratamentos sem comprovação científica.
1: Outros 32 canais e 4 vídeos já estavam disponíveis quando a notificação chegou à empresa. 2 canais foram desmonetizados.
0: Segundo o Google, os canais foram excluídos por violações às políticas da plataforma, fraude e roubo de identidade.
1: O pedido para retirada do conteúdo foi feito pela Advocacia Geral da União.
0: Centro Nacional, que vai centralizar notificações sobre possíveis crimes cibernéticos contra crianças e adolescentes.
1: A estrutura ligada à Polícia Federal vai receber, analisar e encaminhar os casos às autoridades responsáveis.
0: Saiba mais com Graziela Mendonça.
2: O Ministério da Justiça e Segurança Pública publicou uma portaria que estabelece como serão recebidas e encaminhadas as notificações sobre possíveis crimes contra crianças e adolescentes no ambiente digital. A Polícia Federal vai centralizar esse trabalho por meio do Centro Nacional de Proteção à Criança e ao Adolescente. As empresas de tecnologia deverão comunicar situações de risco crível, iminente ou em andamento em até 12 horas. Casos onde há indícios de material de violência contra criança e adolescente terão prazo de 72 horas ou de até 7 dias, dependendo da ocorrência. A empresa também terá que retirar o conteúdo do ar imediatamente e guardar o material e os registros necessários para ajudar nas investigações. Os relatórios serão analisados e encaminhados às autoridades responsáveis, como as polícias, o Ministério Público e a Agência Nacional de Proteção de Dados. A portaria também autoriza a criação de uma força integrada para combater o crime organizado no ambiente cibernético, inclusive casos
0: pelo governo norte-americano.
1: Com presença do ministro do Desenvolvimento, Indústria, Comércio e Serviços, Márcio Elias Rosa, e do ministro das Relações Exteriores, Mauro Vieira, o encontro ocorreu durante a reunião de ministros do Comércio do G20, grupo que reúne nações desenvolvidas e emergentes, e também a União Europeia e a União Africana.
0: Durante a reunião, os ministros reafirmaram a disposição do Brasil de avançar nas soluções que afetam o comércio bilateral.
1: O governo norte-americano deve encaminhar nas próximas semanas um documento com uma proposta para possível acordo, como explica o ministro do Desenvolvimento, Márcio Elias Rosa.
3: Apresentamos de novo para eles nossos argumentos. Quão injustas e indevidas são as tarifas que são impostas ao Brasil na atualidade e a necessidade de superá-las. Eles assumiram o compromisso de nos encaminhar nas próximas semanas um documento das discussões daqui para frente. Conseguimos alcançar um ponto de convergência. É necessário que tenhamos um escopo definido para aquilo que possa vir a ser no futuro um acordo comercial entre Brasil e Estados Unidos.
0: Moradias poderão ser construídas em 3 estados a partir da destinação de 28 imóveis da União para projetos habitacionais.
1: Os imóveis são prédios para serem revitalizados ou terrenos para construção de moradias, localizados em 12 estados e no Distrito Federal.
0: São Paulo é o estado com maior número de concessões. São 7 para a construção de 1.325 unidades.
1: A ministra da Gestão e da Inovação e Serviços Públicos, Esther Dweck, que fez a entrega nesta quarta-feira, comentou a iniciativa.
4: A gente conseguiu mapear vários imóveis, terrenos ou prédios que tinham um potencial de habitação e colocamos à disposição a partir de um edital específico da Minha Casa Minha Identidade com a oferta desses imóveis e a partir disso houve todo o processo de seleção. São várias etapas, né? A seleção já foi anunciada alguns meses atrás, mas agora é uma etapa importantíssima que nesses 28 imóveis a gente faz a cessão do direito real de uso, que é justamente para começar agora o processo de, se for um prédio, fazer o retrofit, se for um terreno, começar a construção.
0: Populações de comunidades quilombolas de todo o país passam a ter atendimento dentro do Sistema Único de Saúde com foco em necessidades específicas.
1: Já estão valendo as regras da nova Política Nacional de Saúde Integral da População Quilombola.
0: A medida tem o objetivo de combater as desigualdades históricas no acesso aos serviços e garantir direito à saúde nesses territórios.
5: Política de proteção à saúde da população quilombola avança com a assinatura da portaria que institui a Política Nacional de Saúde Integral da População Quilombola no último dia 15 de setembro. A norma é mais um passo na atenção integral e para o enfrentamento das desigualdades em saúde da população quilombola. Com a portaria publicada, a política de saúde será integrada ao SUS. Agora, ela será implementada nos territórios. Para isso, é preciso elaborar o Plano Operativo Nacional, que deverá detalhar prioridades, metas, indicadores

0: responsabilidades e mecanismos de acompanhamento e avaliação. A norma garante ainda que o reconhecimento da população quilombola para fins de atenção à saúde independe da situação de regularização fundiária ou de titulação do território. Daniele Popov para a Voz do Brasil.
1: O subsistema de saúde indígena, responsável por atender os povos originários diretamente nas comunidades e aldeias, está completando 27 anos.
2: É por ele que são realizados, por exemplo, mutirões de atendimento para consultas e exames.
1: A experiência foi levada recentemente por uma comitiva brasileira ao México, país que pretende adotar modelo semelhante no Sistema Único de Saúde.
2: Nós conversamos sobre tudo isso com a secretária especial de saúde indígena, Lucinha Tremembé, hoje mais cedo. Acompanhe. Secretária, bem-vinda à Voz do Brasil, é um prazer ter a senhora conosco. A senhora participou, né, secretária, da comitiva brasileira que esteve no México apresentando o nosso modelo aí de saúde indígena. Conta pra gente então, o que o Brasil mostrou aos mexicanos e por que esse encontro aconteceu?
3: Eu que agradeço o convite. Sim, estive compondo a comitiva do ministro na semana passada e a gente foi apresentar o SUS, o Sistema Único de Saúde. O México vai implantar, vai ser o segundo país que vai implantar um sistema único de saúde, né? Assim, a exemplo do nosso SUS. E a gente também apresentou o nosso SASI-SUS, que já é uma, o SIL-SUS já é uma iniciativa, algo que é único, imagina um subsistema específico para os povos indígenas. Então a gente fez essa apresentação e saímos de lá com vários compromissos, inclusive de compartilhamento de mais informações, que o México ficou muito interessado de também implantar algo semelhante a um subsistema. Eles disseram que não do formato, porque realmente como vai ser um sistema único agora lá, seria, eles disseram, não, a gente não vai se, né, fazer algo tão grande, mas ter uma secretaria, aliás, um departamento que vai tratar de todas as políticas e a saúde estará dentro.
1: Pois é, assim como o Brasil, o México é um país com uma população indígena grande e com grande influência em diversas áreas da sociedade, né? A troca de experiências com mexicanos pode nos ajudar? De que forma?
3: Pode sim. A gente até falou isso na nossa apresentação, que a gente tinha muitas, algo muito parecido, que era a população, evidentemente, né? A gente tem população indígena aqui, tem população indígena lá, e a gente tinha coisas distintas que a gente poderia se compartilhar. No caso do Brasil, a gente tem um subsistema específico hoje, que já atua com política específica para a assistência à saúde dos povos indígenas do Brasil, e o México, mesmo não tendo um subsistema, mesmo não tendo no sistema único, mas eles atuam com a medicina tradicional. Então eles têm várias estratégias, várias expertises, experiência. Inclusive eu tive a oportunidade de visitar um dos centros tradicionais, muito interessantes, trabalham com parteiras tradicionais, trabalham com a medicina alternativa. Então isso é que a gente quer agregar entre os dois países.
2: Vamos falar um pouquinho, secretária, dos mutirões de atendimento à saúde indígena. Então, a gente teve um agora sobre os Yanomami, né? Com consultas, exames especializados lá na terra indígena Yanomami. A CESAI tem feito ações assim em outras terras indígenas também. Como é que são os resultados desses mutirões?
3: Sim, sim. A CESAI tem feito, fez um cronograma para fazer mutirões em vários DSEIs de todas as regiões do Brasil.
2: Distritos de saúde indígena, né?
3: Isso, os distritos sanitários especiais indígenas, nós temos 34 no Brasil. Então a gente fez um cronograma que abrangesse aí todas as 5 regiões do Brasil, olhando principalmente para a fila de espera e para o que os mutirões iriam ofertar: saúde da mulher, a oftalmologia, exames. Então a gente olha para essa fila e aí a gente organiza esse cronograma. A gente já fez em vários outros de 6. Agora a gente encerra amanhã. Hoje a gente está encerrando no Yanomami, trazendo aí várias estratégias para um território que a gente tem um primeiro centro de referência também, que inclusive a ação está sendo realizada nesse centro de referência no meio da Amazônia.
1: Como a senhora falou, né, tem ocorrido ações específicas para a saúde da mulher também, inclusive com rastreio de câncer de colo de útero. Essas ações costumam ser bem recebidas pelas indígenas? Os mutirões ajudam a prevenir e tratar do doenças?
3: Muito bem recebido. A gente tem, eu tenho participado, inclusive, de algumas ações, tenho ido lá, conversado com as lideranças, com os profissionais, e o quanto a gente sai satisfeito de ouvir dos usuários que estão lá, deles terem recebido o serviço, e isso mitiga realmente o tempo de espera, mas também deles estarem saindo de suas aldeias para poderem ir para a cidade grande, que é esse o propósito também da gente levar assistência para dentro desses territórios, para que eles se desloquem menos ainda para as cidades grandes.
2: Agora, o Sistema de Atenção à Saúde Indígena está completando 27 anos, né, secretária? Ao longo desse período, o que que a senhora destacaria como as políticas mais importantes e os aprimoramentos que ocorreram aí nessas quase 3 décadas?
3: Nosso subsistema de atenção à saúde indígena, 27 anos. A gente olha para trás e vê realmente que é muito tempo e que temos muitos avanços, né? O subsistema foi realmente um grande avanço de ter se criado um subsistema específico dentro do Sistema Único de Saúde, porque mesmo o nosso Sistema Único de Saúde, ele traz a integralidade, a universalidade, mas a gente olha para a questão da equidade. Então, por isso que foi pensado, trazido, né, ser criado um subsistema, e aí esse subsistema, ele trouxe políticas específicas, embora que a gente aplique os programas que usuais do Sistema Único de Saúde, mas quando eles são aplicados dentro dos territórios indígenas, eles trazem um outro formato.
2: Sofrem adaptações, né?
3: Adaptações, porque aí ele se adapta a questões territorial, a questão cultural, a forma de organização dessa população. Então, isso já é um diferencial muito grande. Não é à toa que é uma saúde diferenciada, que tem um subsistema específico para isso.
1: Muito bem, nós conversamos com a secretária de Saúde Indígena do Ministério da Saúde, Lucinha Tremembé. Muito obrigado por sua entrevista aqui à Voz do Brasil.
3: Eu que agradeço.
2: Receitas de medicamentos que até então eram emitidas apenas em papel, agora também poderão ser feitas de forma digital a partir desta quarta-feira.
1: A novidade faz parte de uma nova etapa do Sistema Nacional de Controle de Receituários da Anvisa, que passa a oferecer funcionalidades para a emissão e o controle digital das receitas.
2: A mudança amplia as opções de prescrição e mantém o controle sobre medicamentos sujeitos a regras especiais. Confira na reportagem.
4: Algumas receitas que antes eram feitas somente em papel, agora também poderão ser emitidas eletronicamente. A mudança não significa o fim das receitas físicas, nem torna obrigatória a versão digital. A nova etapa amplia as opções de prescrição nas farmácias e drogarias. Entre as principais novidades está a emissão eletrônica das notificações de receita, como as de cor azul e amarela, que eram emitidas somente em papel. O analista de pesquisa João Paulo Ribeiro conta que foi atendido em uma teleconsulta e recebeu uma receita eletrônica e fala sobre as vantagens desse tipo de prescrição.
5: No fim das contas, eu achei super prático, porque diminui a quantidade de papel para carregar depois da consulta, né? Diminui a quantidade de documento para guardar.
4: O novo Sistema Nacional de Controle de Receituários foi criado pela Agência Nacional de Vigilância Sanitária, Anvisa, para centralizar a gestão da numeração e ampliar o controle das receitas utilizadas na prescrição de medicamentos sujeito a controle especial, como explica o diretor da Anvisa, Tiago Campos.
6: Reúne a gestão da numeração dos receituários em uma base nacional única. Isso permite acompanhar o percurso da receita desde a sua emissão até o registro da utilização pela farmácia ou drogaria, com base padronização e rastreabilidade.
4: Para a coordenadora do Grupo Técnico de Vigilância do Conselho Federal de Farmácia, Luciana Calil, o novo sistema de prescrição vai ajudar a evitar a falsificação de receitas e melhorar o acesso das farmácias às informações.
7: Nós temos muitas receitas falsificadas que são feitas de forma ilegal. legal. E de forma eletrônica isso não vai ser possível, porque essa numeração ela é controlada pela vigilância e ela é associada ao CPF e ao número de registro do prescritor.
4: É bom lembrar que as receitas em papel continuam válidas e podem ser utilizadas de acordo com as regras aplicáveis a cada tipo de medicamento. A implementação do Sistema Nacional de Controle de Receituários, o SNCR, acontece de forma gradual até 29 de outubro de 2026. Mais informações sobre o novo sistema de receituários podem ser obtidas em gov.br/Anvisa. Reportagem Cleide Lopes.
8: Este mês, o Inmetro promoveu uma operação para fiscalização de produtos infantis em lojas físicas e virtuais.
1: O objetivo é que a diversão seja segura e não acabe em acidente.
8: Conheça agora algumas dicas dos critérios que devem ser observados e o que fazer em caso de dúvidas ou denúncias.
9: Na hora de escolher um brinquedo, a segurança das crianças deve vir em primeiro lugar. Para prevenir riscos, o Inmetro, Instituto Nacional de Metrologia, Qualidade e Tecnologia, realizou durante o mês de setembro a Operação Criança Segura, que fiscaliza produtos infantis em lojas físicas e virtuais. O assessor da Diretoria de Avaliação da Conformidade do Inmetro, Leonardo Rocha, orienta os pais a verificarem a presença do selo de identificação da conformidade antes da compra.
10: Isso é aquele selinho que tem a marca do Inmetro junto com a marca do organismo de certificação responsável pela avaliação de conformidade daqueles brinquedos. Então, os pais, ao observarem a presença daquele selo, podem ter a tranquilidade de que aquele produto passou por um processo de avaliação com foco no cumprimento dos requisitos de segurança. Essa avaliação contempla auditoria da fábrica onde o produto foi produzido, bem como a realização de testes, realização de ensaios em laboratório para verificar o cumprimento dos requisitos de segurança.
9: Entre os itens verificados estão brinquedos, berços e bicicletas, entre outros produtos infantis. Mas a atenção não deve parar no selo. É importante observar também se as informações estão em português e a classificação etária indicada na embalagem. O assessor do Inmetro, Leonardo Rocha, alerta para a diferença entre a indicação e a restrição de idade.
10: A indicação, ela tem relação com aspectos cognitivos. A criança, ela tem uma idade que vai permitir a ela aproveitar o máximo aquele brinquedo. É diferente da restrição, que tem relação com segurança da criança. Aquele brinquedo, ele é restrito, ele é proibido para criança naquela faixa etária.
9: Outra dica é dar preferência ao comércio formal. Nas compras pela internet, o consumidor pode solicitar imagens do produto ou da embalagem, bem como o número de registro, quando for o caso. Denúncias podem ser feitas ao Inmetro por meio da plataforma Fala BR ou pelo telefone 0800-285-1818. Já os acidentes de consumo podem ser registrados no endereço SIMAC com S e C mudo no final .inmetro.gov.br. Reportagem Pablo Mundim.
1: Até 18 de outubro é possível contribuir com as regras do programa Selo Verde, que certifica produtos e serviços quanto à sustentabilidade ambiental.
8: A iniciativa também ajuda a garantir a competitividade dos produtos brasileiros no mercado internacional.
1: Podem participar fabricantes, prestadores de serviços, entidades representativas, especialistas, consumidores, órgãos públicos e demais interessados.
8: As sugestões podem ser enviadas por meio da plataforma Brasil Participativo. Presidência.gov.br.
1: E essas foram as notícias do governo federal.
8: Uma realização da Secretaria de Comunicação Social da Presidência da República.
1: Com produção da empresa Brasil de Comunicação.
8: Fique agora com o Minuto do TCU. Em seguida, as notícias do Poder Judiciário e do Congresso Nacional. Boa noite.
1: Boa noite para você. Até amanhã.
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12: O Tribunal de Contas da União analisou as medidas para melhorar o controle e o rastreamento de armas de fogo no Brasil. A auditoria monitorou ações do Ministério da Justiça, Polícia Federal, Exército e Secretaria Nacional de Segurança Pública. A fiscalização aponta problemas na integração dos sistemas e no acompanhamento de armas apreendidas, furtadas, roubadas ou extraviadas. O ministro relator do processo, Éder de Oliveira, falou sobre os resultados do trabalho.
13: A conclusão, senhor presidente, é que essa matéria de alta relevância ainda necessita de ações mais incisivas dos ministérios e órgãos correspondentes para melhorar o controle e a rastreabilidade das armas de fogo no Brasil.
12: O tribunal vai continuar acompanhando o cumprimento das medidas. Saiba mais em tcu.gov.br.
14: 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Você vai ouvir agora notícias do Poder Judiciário.
15: Ministro Gilmar Mendes destaca imparcialidade do ministro Fachin no primeiro ano à frente do STF.
16: Justiça Eleitoral explica como consultar o local de votação para o pleito de domingo.
15: WhatsApp é citado como meio de assédio eleitoral em 37% das ações na Justiça do Trabalho.
16: Boa noite, eu sou Marcela Luiza.
15: E eu sou Walter Lima.
16: No início da sessão plenária de hoje, o ministro Gilmar Mendes, decano do Supremo Tribunal Federal, homenageou o ministro Edson Fachin pelo primeiro ano à frente da corte.
15: Gilmar Mendes destacou como marcas da gestão do ministro Fachin a imparcialidade, a serenidade e o compromisso com a preservação da estabilidade e da identidade institucional do tribunal. Vamos ouvir um trecho.
17: Em um ambiente de temperatura elevada, Vossa Excelência tem mantido o tom sóbrio, a palavra medida e o comprometimento integral com a manutenção da constância, da tranquilidade e do ethos decisório do Supremo Tribunal Federal.
15: O decano do STF também ressaltou que a gestão de Fachin tem se pautado pela Constituição e que essa diretriz tem orientado a atuação do ministro na condução da corte.
16: O plenário do Supremo decidiu hoje, por unanimidade, que servidores que assumem cargo público em outro ente federativo sem interrupção do vínculo com a administração têm direito de optar entre o regime de previdência complementar e o regime previdenciário anterior.
15: O tema servirá de parâmetro para casos semelhantes em todo o país. Marcelo de la Líbera.
18: O caso concreto diz respeito a um servidor público municipal do Rio Grande do Sul. Ele questionava uma decisão da Justiça Federal que negou o direito de permanecer na sistemática previdenciária anterior à instituição do regime de previdência complementar dos servidores federais. O servidor alegava que deveria ter o direito de opção reconhecido porque já havia ingressado no serviço público municipal em fevereiro de 2008 e não houve interrupção do vínculo com o serviço público. O relator é o ministro Edson Fachin, que decidiu atender ao pedido feito pelo servidor. Os demais ministros seguiram o entendimento do relator. Assim, o plenário, por unanimidade, decidiu que servidores municipais, estaduais e distritais que ingressaram no serviço público federal após a instituição da previdência complementar têm o direito de optar pelo regime anterior.
16: O primeiro turno das eleições 2026 é neste domingo. Você já sabe onde vai votar?
15: O repórter Fábio Ruas explica como consultar o local de votação.
19: Pode ser de forma presencial ou pela internet. Pela internet, dá para consultar pelo aplicativo e-título. É só acessar a opção Onde Votar. Vai aparecer o local de votação com endereço, zona e seção eleitoral. Também dá para acessar pelo computador, no site tse.jus.br ou na página do TRE do seu estado. Quem preferir, pode procurar cartórios eleitorais, centrais de atendimento ao eleitor e postos do Tribunal Regional Eleitoral de cada estado.
16: O WhatsApp aparece em 37% das ações sobre assédio eleitoral analisadas pela Justiça do Trabalho.
15: E com o uso das redes sociais, esse assédio não fica apenas no ambiente do trabalho. Samantha Flor.
20: A pesquisa analisou 138 processos de todo o país. Além do WhatsApp e das redes sociais, foram identificados outros aplicativos de mensagens e plataformas usadas pelas empresas. Entre as provas apresentadas à justiça estão mensagens digitais, áudios, documentos e depoimentos de testemunhas. Desde maio de 2023, a Justiça do Trabalho já registrou mais de 800 processos relacionados a assédio eleitoral.
16: STJ decide que justiça brasileira não pode julgar pedido de indenização de ex-jogador de futebol argentino contra produtoras do jogo eletrônico FIFA Soccer.
15: O atleta alegava uso indevido da imagem dele no jogo, que também é vendido no Brasil. Fátima Uchoa.
0: Para o STJ, a simples comercialização do jogo no varejo brasileiro não torna o Judiciário Nacional competente para resolver o caso, já que o ex-jogador mora fora, nunca atuou por clubes brasileiros e as empresas que criaram o jogo eletrônico são sediadas na Holanda e no Reino Unido. A relatora foi a ministra Nancy Andrighi.
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0: são os destaques de hoje do Jornal do Senado, que começa agora. Medida provisória do Desenrola 3.0 começa a tramitar no Congresso. Senado pode votar confisco de bens usados em crimes sexuais e tráfico de menores. Estatuto do Ribeirinho será tema de debate na Comissão de Meio Ambiente. Boa noite. O Congresso Nacional vai analisar a medida provisória que criou o programa Desenrola 3.0. Serão beneficiados os brasileiros que tiverem dívida não paga com banco, órgão público, comércio ou prestador de serviço em geral. O programa vai durar até o dia 30 de junho de 2028 e tem como objetivo facilitar a quitação desses débitos e limpar o nome dos consumidores. Repórter Alexandre Campos.
1: De acordo com a MP, serão destinados 15 bilhões de reais para que a União compre a dívida dos credores originários com pelo menos 90% de desconto e renegocie diretamente com os devedores, repassando o mesmo abatimento recebido. O senador Oriovisto Guimarães, do PSDB do Paraná, lembrou que a medida vai ser boa para os credores, que irão receber um valor por uma dívida difícil de ser recuperada, e para os devedores, que ficarão com o nome limpo na praça.
2: É claro que isso vai atingiu um número enorme de pessoas, se estima que vai facilitar a vida em torno de 15 milhões de pessoas.
1: O texto editado também prevê medidas do Conselho Monetário Nacional para garantir a transparência de produtos financeiros ofertados no mercado e a melhor tomada de decisão pelos consumidores quando vão contratar algum empréstimo ou comprar um bem ou serviço, por exemplo.
0: Comissão de Segurança Pública pode votar, após as eleições, o projeto de lei que autoriza o confisco e a destinação de bens móveis e imóveis utilizados na prática de crimes de tráfico e contra a dignidade sexual de crianças e adolescentes. A matéria também pune quem cede imóveis ou apoia esses abusos. A reportagem é de Bruno Lourenço.
3: A proposta diz que veículos, embarcações e imóveis de quem comete ou colabora com delitos de exploração sexual e tráfico infanto-juvenil poderão ser apreendidos, confiscados e revertidos para fundos públicos de assistência e proteção à infância. A senadora Damaris Alves, do Republicanos do Distrito Federal, ressaltou durante a análise do projeto de lei na Comissão de Direitos Humanos a importância de agir contra o patrimônio de quem pratica ou contribui para a exploração de crianças e adolescentes.
4: A responsabilidade por esses crimes não recai somente nos atores, mas alcança os partícipes, como medida dissuasória, aqueles que prestam auxílio na prática delituosa. Por exemplo, aquele que empresta a casa para que uma criança seja explorada sexualmente, que empresta o hotel para que uma criança seja explorada sexualmente.
3: Depois da Comissão de Segurança Pública, a proposta, que surgiu da CPI dos Maus Tratos, segue para a Comissão de Constituição e Justiça.
0: Já a Comissão de Meio Ambiente pode realizar um debate antes de votar o projeto que cria o Estatuto do Ribeirinho. O pedido do debate ainda precisa ser aprovado pelos senadores. Repórter César Mendes.
5: O Estatuto do Ribeirinho busca assegurar políticas públicas em áreas como saúde, infraestrutura e atividades produtivas para as comunidades tradicionais do Brasil que vivem às margens de rios, lagos e igarapés. Mas o senador Zequinha Marinho, do Podemos do Pará, pediu um debate antes da votação para analisar os critérios de identificação dessas áreas, a forma de comprovar o uso tradicional e os procedimentos de cadastro das comunidades. Para o senador Jaime Bagatoli, do PL de Rondônia, o debate pode reunir informações técnicas, jurídicas e administrativas para definir critérios mais claros, evitando futuros conflitos.
6: Nós temos diversos proprietários com documentos de área, nós temos que dar segurança jurídica também às pessoas, mas sabemos o direito que os nossos ribeirinhos têm.
5: O pedido do debate sobre a criação do Estatuto do Ribeirinho precisa ainda ser aprovado na Comissão de Meio Ambiente.
0: Um novo novo projeto em análise no Senado propõe a criação do programa Jovem Aprendiz Digital. O texto prioriza estudantes da rede pública e jovens em situação de vulnerabilidade. Repórter Pedro Pincer.
7: A formação deverá abranger ferramentas de trabalho e comunicação, análise de dados, fundamentos de programação, segurança da informação, comércio digital e uso responsável da inteligência artificial. Os conteúdos serão adaptados às atividades e ao nível de desenvolvimento do aprendiz. Terão prioridade estudantes e ex-alunos de escolas públicas, jovens em situação de vulnerabilidade social ou de famílias inscritas no Cadastro Único, pessoas com deficiência e grupos com menor participação nas ocupações digitais. O projeto prevê o aproveitamento de laboratórios, unidades móveis, plataformas de ensino e instrutores do Sistema S, inclusive em municípios do interior. Os contratos do programa contarão para o cumprimento da cota de aprendizagem já prevista na CLT. Microempresas e empresas de pequeno porte poderão aderir voluntariamente.
0: E uma nova lei sancionada pelo presidente da República reduz os tributos das empresas que oferecem proteção às seguradoras. A primeira fase da implementação das regras será em 2027, com outra etapa prevista para 2030. Repórter Marcela Cunha.
8: As seguradoras podem contratar outras empresas para dividir os custos das indenizações que precisam pagar aos clientes. São as chamadas resseguradoras, que ajudam a cobrir esses gastos, por exemplo, quando uma enchente atinge muitos imóveis segurados ao mesmo tempo. Uma nova lei reduz a tributação das resseguradoras sediadas no Brasil. A intenção é melhorar as condições dessas empresas para competir com as estrangeiras e fortalecer o setor no país. A partir de janeiro de 2027, a contribuição social sobre o lucro líquido, a CSLL, cai de 15% para 9%. Relator do projeto no Senado, o senador Camilo Santana, do PT do Ceará, explicou que a diferença de tributação favorece a contratação de resseguradoras no exterior.
9: As resseguradoras estrangeiras muitas vezes operam em jurisdições com regimes tributários mais competitivos. Essa assimetria desestimula a manutenção do capital no Brasil e incentiva o envio de prêmios de resseguro para o exterior, gerando saída de divisas.
8: A partir de janeiro de 2030, as resseguradoras também deixarão de pagar o adicional de 10% do imposto de renda.
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0: A Justiça Eleitoral e a Polícia Civil de Santa Catarina tomaram uma iniciativa pioneira para garantir o voto livre e seguro das mulheres vítimas de violência doméstica. Nas eleições de 2026, quem tiver medida protetiva poderá votar numa sessão diferente da conhecida pelo agressor. Quem explica essa mudança é a repórter Raíssa Abreu.
13: O Tribunal Regional Eleitoral de Santa Catarina entendeu que a regra da transferência temporária de eleitores, o voto em trânsito, poderia valer para que mulheres com medida protetiva mudassem temporariamente seus locais de votação. É o que explica o coordenador de gestão do cadastro eleitoral, Carlos Gerber.
14: Houve uma interpretação que a mulher com medida protetiva, ela tem a sua liberdade, a sua acessibilidade, acesso aos locais mais restritos, e isso impediria por uma razão de segurança pessoal dela de deixar de votar.
13: De acordo com Gerber, a ideia está sendo levada ao Tribunal Superior Eleitoral, que pode estender a possibilidade a todo o país nas próximas eleições. Se você precisa de apoio ou orientação sobre medidas protetivas, a Central de Atendimento à Mulher funciona 24 horas pelo telefone 180. Em caso de emergência, ligue 190.
0: Trabalhos técnicos de Eliseu Caires. O Jornal do Senado fica por aqui. Acompanhe agora as notícias da Câmara dos Deputados. Boa noite e

0: condições de saúde nas escolas públicas.
1: Projeto de lei busca melhorar condições de emprego para jovens indígenas.
0: Boa noite. Avança na Câmara a proposta que visa aprimorar as condições de emprego para jovens indígenas. A repórter Maria Neves traz mais informações sobre a iniciativa.
2: A Comissão da Amazônia e dos Povos Originários e Tradicionais da Câmara aprovou o projeto do deputado defensor Estélio Denner, do União de Roraima, que institui programa de emprego e formação para jovens indígenas. Dentre as vantagens previstas para empresas que contratarem indígenas entre 19 e 29 anos, está a redução de 50% na contribuição para a Previdência Social sobre o salário do novo empregado. O benefício será concedido por até 36 meses. Empresas que aderirem ao programa terão outras vantagens, como prioridade na participação em programas e editais federais de inovação e desenvolvimento regional. A contratação de jovens indígenas também contará como critério de desempate em licitações públicas. O texto aprovado determina que o poder público deverá promover a qualificação técnica e profissional de jovens indígenas por meio de cursos gratuitos. Para isso, prevê parcerias com órgãos e entidades públicas de educação e com o chamado Sistema S, que inclui, por exemplo, SESI e SEBRAE. A execução do programa terá de contar com organizações indígenas registradas. O projeto também prevê que as empresas forneçam aos trabalhadores indígenas informações claras sobre seus direitos trabalhistas com respeito às suas especificidades culturais e linguísticas. Sempre que possível, o programa deverá utilizar materiais bilíngues. O projeto que institui o programa de emprego e formação para jovens indígenas ainda será avaliado pelas comissões de finanças e tributação e de constituição e justiça. Se aprovado, poderá seguir para o Senado. Da Rádio Câmara de Brasília, Maria Neves.
3: Direitos Humanos.
4: Jefferson Rodrigues, do PSDB de Goiás, defende a aprovação de proposta que reforça a proteção à liberdade religiosa e aos locais de culto. Autor da matéria, ele assinala que o objetivo é impedir interferências indevidas do poder público no funcionamento interno de igrejas.
0: Jefferson Rodrigues cita decisões judiciais recentes que teriam limitado o conteúdo de pregações, situação que o deputado caracteriza como censura prévia. Ele afirma que manifestações baseadas na doutrina de cada religião não podem ser consideradas ilegais sem análise de eventual abuso.
4: Doutor Ismael Alexandrino, do PSD de Goiás, é autor de projeto que cria classificação etária específica para desenhos animados e animações digitais para crianças. A proposta estabelece faixas para menores de 2 anos, de 2 a 4 anos e de 4 a 6 anos.
0: Segundo o doutor Ismael Alexandrino, o objetivo é proteger as crianças dos riscos de conteúdos inadequados e orientar pais e responsáveis. O projeto também obriga plataformas digitais a verificar a idade dos usuários, auditar conteúdos infantis e ajustar os sistemas de recomendação.
4: Rui Falcão, do PT de São Paulo, sugere a realização de audiência pública para discutir relatos de perseguição a ativistas e dirigentes que defendem os direitos do povo palestino. O deputado é um dos autores de requerimento apresentado à Comissão de Direitos Humanos da Câmara.
0: Rui Falcão assinala que o encontro deve abordar denúncias de censura e intimidação contra pessoas que se manifestam sobre o conflito entre Israel e Palestina. Ele ressalta a importância da liberdade de expressão e da preservação do debate sobre violações de direitos humanos.
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0: Cunha, do PL do Rio de Janeiro, destaca a importância da Frente Parlamentar Mista em apoio à integração União Europeia-Mercosul para o acompanhamento da implementação do acordo comercial entre os dois blocos. A deputada avalia que o grupo tem contribuído para o avanço do tratado.
1: Dani Cunha lembra que o acordo reduz tarifas de importação e amplia as oportunidades de comércio entre os países do Mercosul e da União Europeia. Ela defende que o Congresso siga de perto os efeitos das novas regras sobre os setores produtivos brasileiros.
0: Nicolete, do PL, pede ao governo melhorias na infraestrutura e na capacidade operacional dos postos de fronteira de Roraima. O deputado entende que a iniciativa vai melhorar o comércio exterior e ampliar a integração econômica de Roraima com a Venezuela e a Guiana.
1: Nicolete observa que o crescimento da produção agropecuária e agroindustrial roraimense causa gargalos que dificultam a expansão das exportações. Entre as medidas sugeridas por ele estão a modernização dos postos de fiscalização e a desburocratização para a liberação de cargas.
2: Transportes.
0: Comissão mista aprova medida provisória que institui linha de crédito para entregadores e motoristas, incluindo o transporte escolar. A reportagem é de Emanuele Brasil.
3: A comissão mista, que analisa a medida provisória que institui linha de financiamento para entregadores, motociclistas e ciclistas, aprovou o relatório da deputada Amanda Gentil, do PP do Maranhão. A proposta alcança profissionais cadastrados em plataformas digitais há pelo menos 6 meses e que tenham feito no mínimo 100 corridas ou entregas. A linha de crédito também vale para motociclistas profissionais com vínculo empregatício formal e pelo menos 6 meses de exercício da atividade. O financiamento poderá ser

0: projetos de investimento produtivo nacional. Caberá ao Ministério do Desenvolvimento, Indústria, Comércio e Serviços definir os fabricantes e a lista de marcas e modelos. O texto aprovado autoriza o uso de recursos do Fundo de Investimento de Infraestrutura Social para financiar a renovação da frota e investimentos relacionados ao transporte urbano e para reduzir os riscos das operações e ampliar a oferta de crédito. O arranjo prevê a cobertura de garantia do Fundo Garantidor de Operações e do Fundo Garantidor para Investimentos. A relatora acolheu 6 das 14 emendas apresentadas ao projeto do Poder Executivo. Entre as alterações está a que inclui os profissionais do transporte escolar entre os beneficiários da linha de crédito. O relatório também autoriza os bancos a adotarem sistema de pagamento flexível para as operações. A regra permite a cobrança de parcelas com valores diferentes no início e no final do financiamento, com o objetivo de facilitar o acesso ao crédito pelos trabalhadores. A deputada Amanda Gentil explicou o objetivo das alterações.
1: A gente tem um espaço para poder trazer uma análise de crédito um pouco mais sensível para o trabalhador que está ali na ponta e para que ele consiga fazer o uso desse financiamento.
0: O texto segue agora para análise dos plenários da Câmara dos Deputados e do Senado. Da Rádio Câmara de Brasília, Emanuele Brasil.
2: Milton Vieira, do Republicanos de São Paulo, pretende tornar obrigatório o uso de lacre físico de segurança nas placas de motocicletas, ciclomotores, triciclos e quadriciclos. Ele acredita que a medida dificulta a remoção e a clonagem das placas, facilitando a identificação dos veículos.
3: O projeto de Milton Vieira determina que o lacre seja inviolável, numerado e rastreável, sem substituir os mecanismos digitais de identificação já utilizados. A proposta também prevê multa e remoção do veículo que circular sem o dispositivo ou com lacre adulterado.
2: Fábio Chioquete, do União de Santa Catarina, propõe que motoristas flagrados dirigindo embriagados, mas sem causar acidentes com vítimas, não sejam presos em flagrante. A proposta permite que a polícia registre apenas um termo circunstanciado de ocorrência no local da abordagem.
3: De acordo com Fábio Chioquete, a medida busca desburocratizar a atuação do poder público e evitar prisões desnecessárias. Segundo o autor, a intenção é reduzir a sobrecarga do sistema carcerário e concentrar os esforços policiais e judiciais nas ocorrências mais graves.
4: Trabalho.
2: A Câmara aprovou um projeto que garante atenção especial à mãe solo no Sistema Nacional de Emprego. A repórter Paula Bittar acompanhou a votação.
5: A Comissão de Constituição e Justiça da Câmara dos Deputados aprovou um projeto que garante atenção especial às demandas das mães solo no Sistema Nacional de Emprego, SINE. O texto aprovado estabelece o atendimento especial para viabilizar a participação dessas mulheres em oportunidades de trabalho, emprego, renda e empreendedorismo. O projeto também define que, caso não sejam preenchidas as vagas reservadas a mulheres em situação de violência doméstica e familiar, o saldo deverá ser destinado sucessivamente a mães solo, mulheres em geral e público em geral. De acordo com a autora da proposta, a deputada Laura Carneiro, do PSD do Rio de Janeiro, as mães solo enfrentam dificuldades estruturais no mercado de trabalho e muitas acabam recorrendo à informalidade. A proposta que garante atenção especial às demandas das mães solo no Sistema Nacional de Emprego segue agora para análise do Senado. Da Rádio Câmara de Brasília, Paula Bittar.
4: Previdência.
3: Fábio Macedo, do Podemos do Maranhão, defende a aprovação de proposta que regulamenta a aposentadoria especial dos agentes comunitários de saúde e de combate às endemias. O texto estabelece idade mínima de 52 anos para homens e 50 para mulheres, com pelo menos 20 anos de atividade na função.
2: Fábio Macedo ressalta que a medida assegura integralidade para que o benefício corresponda à remuneração recebida no momento da aposentadoria, além de paridade com os profissionais da ativa. A proposta também considera o período de readaptação funcional como tempo de efetivo exercício.
4: Consumidor.
3: Paulo Teixeira. Teixeira, do PT de São Paulo, pretende estabelecer novas regras para rótulos, embalagens e publicidade que façam referência a frutas para torná-los mais claros. Ele acredita que os produtos precisam indicar a quantidade de cada fruta efetivamente utilizada em sua composição.
2: Paulo Teixeira explica que quando a imagem ou a divulgação destacar uma fruta que não esteja presente no produto, deve haver um aviso informando essa ausência. A iniciativa pretende evitar que a apresentação dos alimentos crie uma percepção diferente de sua composição real.
4: Desenvolvimento Regional.
3: Samuel Viana, do União de Minas Gerais, recomenda a aprovação do texto que aperfeiçoa a Política Nacional de Proteção e Defesa Civil. O projeto reforça o monitoramento de desastres, a integração de dados entre os entes da federação e a coordenação das ações de prevenção e resposta.
2: Relator da matéria, Samuel Viana, avalia que as mudanças devem ser incorporadas à legislação já existente para evitar a criação de normas com funções semelhantes. A matéria também prevê um cadastro nacional de voluntários para atuação em situações de desastre.
3: Júlio César, do PSD do Piauí, propõe proteger os incentivos fiscais do imposto de renda para empresas que investem nas regiões Norte e Nordeste. O texto busca garantir a continuidade dos projetos de desenvolvimento nas regiões da Sudam e da Sudene.
2: De acordo com Júlio César, os incentivos regionais são fundamentais para atrair novos investimentos, gerar empregos e reduzir as desigualdades no país. Para ele, o corte nesses benefícios compromete a segurança jurídica e a competitividade dessas regiões.
3: Carlos Chiodini, do MDB de Santa Catarina, apoia a criação de concursos especiais de loteria para ajudar municípios em estado de calamidade pública. Pela proposta, a maior parte da arrecadação seria destinada às cidades afetadas proporcionalmente à população atingida.
2: Carlos Chiodini argumenta que a medida pode acelerar a chegada de recursos às comunidades atingidas por desastres naturais. O projeto também prevê transparência e prestação de contas sobre a aplicação do dinheiro recebido pelos municípios.
3: Sandra Moura, do União de Sergipe, autora de projeto que visa combater o superendividamento no país. O projeto estabelece câmaras municipais de renegociação de dívidas e teto de 30% da renda familiar para novos empréstimos de consumo.
2: E Sandra Moura argumenta que a medida restaura a dignidade financeira de milhões de brasileiros e contém os altos juros do cartão e do crédito rotativo. Ela acrescenta que a proposta prioriza famílias chefiadas por mulheres, idosos e pessoas com deficiência.
4: Educação.
3: Primeiro passo na Câmara, a proposta de uma política nacional para ampliar ações de saúde nas escolas. A repórter Kate Nayane tem mais detalhes.
6: A Comissão de Educação da Câmara dos Deputados aprovou o projeto que cria a Política Nacional de Saúde na Escola e transforma em lei as principais diretrizes do atual Programa de Saúde na Escola. A proposta consolida iniciativas desenvolvidas nas escolas públicas em parceria com o Sistema Único de Saúde, o SUS. Segundo a relatora da proposta, deputada Nelly Aquino, do Podemos de Minas Gerais, a criação deste programa deve ajudar na promoção da saúde e prevenção de doenças no ambiente escolar, além de estimular o protagonismo de crianças e adolescentes em ações de saúde. Outros objetivos são o enfrentamento de vulnerabilidades que possam comprometer o desenvolvimento escolar e fortalecer a participação da comunidade. A proposta que cria a Política Nacional de Saúde na Escola será analisada em seguida pela Comissão de Saúde. Da Rádio Câmara de Brasília, Kate Nayane.
2: Delegado Matheus Laiola, do União do Paraná, é autor de projeto que amplia os direitos das estagiárias gestantes. A proposta prevê 30 dias de licença maternidade com manutenção do vínculo e da bolsa auxílio, quando houver, além de indenização pelo recesso não usufruído.
3: O projeto de delegado Matheus Laiola também amplia de 2 para 3 anos o prazo máximo de estágio na mesma instituição. A proposta estabelece ainda prazo de 15 dias para que as instituições de ensino se manifestem sobre a renovação do estágio.
4: Saúde.
2: Euclides Mercedes Peterson, do Republicanos de Minas Gerais, pede informações ao Ministério da Saúde sobre o uso do ácido folínico no tratamento de pessoas com transtorno do espectro autista. Ele quer saber se o governo estuda a possibilidade de oferecer o medicamento pelo SUS.
3: O deputado também questiona se existem estudos sobre os possíveis benefícios do ácido folínico para pessoas com TEA e se há pedidos para que o tratamento seja avaliado pelo SUS. Euclides Peterson pergunta ainda se o governo pretende criar projetos para testar o uso do medicamento em casos específicos.
4: Esporte.
2: Danley de Deus Hinterholtz, do PSD do Rio Grande do Sul, destaca o papel do esporte no desenvolvimento e na inclusão de pessoas com síndrome de Down e com autismo. O deputado reitera que a prática esportiva contribui para a saúde, a autonomia, a convivência e a participação social.
3: Danley de Deus Hinterholtz propõe um debate com especialistas, educadores, associações e familiares sobre os desafios e as experiências de inclusão por meio do esporte. Ele explica que o objetivo é fortalecer políticas públicas que integrem o esporte, a educação e os direitos dessas pessoas.
2: Helena Lima, do PSD de Roraima, defende proposta que inclui entidades esportivas sem fins lucrativos entre as instituições que podem ter imunidade de impostos. A medida abrange organizações certificadas dos movimentos olímpico, paralímpico, clubístico e educacional.
3: Na opinião de Helena Lima, a imunidade pode fortalecer projetos esportivos voltados à inclusão social, à educação e à formação de atletas. Ela argumenta que o
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0: Muito bem, chegando para mais uma edição do nosso programa. Edição de quarta-feira, metade da semana. Significa que nós temos ainda mais 3 dias de programa. Mais 2, né? Quinta e sexta. A época que é o sabadão, não tem programa, né? Mas seria metade exato se nós tivéssemos no sabadão. Bom, estamos chegando, 20 horas e 14 minutos. Nosso abraço, nosso carinho. Nosso muito obrigado. Eu, Marcos Coimbra, com muito prazer fazendo esse programão pra você. Aquele programa gostoso da noite, segunda a sexta, a partir das 20 horas, depois da Voz do Brasil. Olha, na direção da emissora está Tony Nogueira. E a gente agradece a você, amigo, amiga da Zona Rural, principalmente pessoal do município de Guanambi, da região, da Bahia, do Brasil, do mundo. Porque nós estamos na tvguanambi.com.br ou em Rádios Net.
1: Boa noite, Marcos Coimbra.
0: Boa noite, Bernardo.
1: Boa noite, Marcos Coimbra.
0: Fala, linda. Esse é o nosso programa, o nosso WhatsApp é facinho, facinho de decorar. Olha só.

Muito que bem, esse é o nosso programa Show de Bola. Parabéns a você, aniversariante desse dia. Hoje é exatamente 30 de setembro de 2026.

0: 7:16, Brasil.
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0: Vem comigo. Aqui na sua 104 FM, a sua Rádio Cidade, a gente toca as melhores músicas, as melhores canções selecionadas exatamente para você matar saudades. A gente toca na ferida, a gente deixa algumas pessoas tristes porque relembra de momentos, né, idos, de momentos vividos que não se pode esquecer tão facilmente, né, gente boa? Principalmente quando a música é tema daquele momento, né? Muita gente passa por isso e a gente faz isso acontecer aqui no nosso programa. São 20:16 ainda. Vamos de música, né, produção? Música boa que você só ouve aqui no Som da Cidade FM.

0: o somzão de Chitãozinho Chororó remasterizado. Ah, se Deus me ouvisse, Betão. Boa noite.
1: Boa noite. Guarambi Bahia Brasil, cheguei. É isso aí.
0: Chegou, Robertão chegou. Ele demora, mas chega, né?
1: Bom, lá na cidade, pô.
0: É longe. Não sei como é que é. Você mora lá do outro lado, né, Robertão? É. 99297049, você fala com a gente aqui no Romance na Cidade.
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0: Bom, nós tivemos uma semana muito quente, né, Betão? Tá quente, uma semana muito quente, inclusive em Bom Jesus da Lapa, me disseram que lá o negócio tá pegando, o bicho tá feio. Hoje deu 38.9, 38.7, ficou variando, né? Quase 40, gente, é muito calor, Deus me livre. E o pior de tudo, Roberto, é que a noite continua quente também. Aqui em Guarambi é assim, né?
1: Mais quente ainda, viu?
0: É, rapaz, eu vou dizer. Vamos lá, são 20 e 21 agora.
1: 8 e 21.

0: Aê, esse aí é o Christian Ralph, o que tiver de ser, será. Engraçado que tem algumas particularidades nas músicas, Roberto, que a gente só descobre com o passar do tempo. Você sabia que aquela música de Roupa Nova, Whisky a Gogô, você já viu falar dessa música, Roberto?
1: Sim.
0: Já, né? Você sabia que essa música aí é um bar noturno que tem, acho que na França, se eu não me engano, o nome do bar é Whisky a Gogô. Ou seja, traduzindo para a nossa língua, uísque à vontade, uísque à tortela, uísque que não acaba mais. Você está entendendo?
1: É verdade, interessante.
0: É a significância, né? A significância. Meu avô falava isso. Bom, uísque a gogô. Ai, tem mais uma coisa lá que ele falava em inglês nessa música, né? Deixa eu ver. Tem uma palavrinha, é uma referência a uma música americana muito bonita, né? Aí ele falava lá ao som de... Eu amendei, como é que é? Esqueci. O amendei é um negócio assim. É, essa é a música de Roupa Nova. Então, tudo no mundo tem um significado, viu, gente boa? Tudo no mundo tem um significado. Bom, vamos seguindo com o programa. São 20:26, 99:29, Robertão, 104:9. Repetindo...
1: Tem a musiquinha 9929-1049.
0: Sim, irmão, já passei agora há pouco. Eu quero que você fale, meu irmão. Ué, pelo amor de Deus, eu vou ficar passando essa.
1: Você gosta da musiquinha pra
0: toda hora, é? Ah, você gosta dela, não gosta?
1: O povo gosta.
0: Bom, então vamos lá. Pra decorar.

0: da música com Jean Giovanni, aqui na nossa programação Show de Bola. Aquela programação gostosa que a gente passa a noite só pensando no seu bem-estar. Pra você que é bom de orelha, né, Betão? É isso aí. Tem muita gente boa de orelha e aí, é claro, exigente. Nós temos ouvintes exigentes com um gosto muito peculiar pra música bacana. Assim como nós que apresentamos também, né, Roberto? Você gosta de uma boa música, né, Roberto?
1: Com certeza, bonito.
0: Eu também gosto demais, né? Música boa é música boa, né, Betão?
1: Claro.
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0: Muito bem, vamos que vamos, seguindo com o programa, Robertão, manda aquele alô, Betão.
1: Tô indo pro bike, tá na escuta.
0: Tô indo pro bike, tô ouvindo a gente, tá?
1: Sidão da Pipoca também tá na escuta.
0: Quem? Como é o nome?
1: Pipoca. Sidão da Pipoca.
0: Ah, Sidão da Pipoca.
1: Você Ivan falou... do Rodão, passando rodo, é isso aí.
0: Ivan do Rodão sumiu, né? Ele tá meio sumido do centro. Outro dia eu vi ele e ele ficou meio desconfiado. Sei não, tá acontecendo alguma coisa com o Ivan. Ô Ivan, o que que tá acontecendo contigo, meu irmão? Encosta a sua cabecinha no ombro de Roberto e chora. É, encosta a sua cabecinha no ombro de Roberto e chora.
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0: Amado Brasil, sucesso, Batista cantando pra gente. Essa música é linda demais, um pedaço de mim. É uma das mais belas canções do Amadão, na minha humilde opinião. Bom, a gente posterga, mas não pode deixar, né, de passar, né, os apoio cultural.
1: Verdade.
0: Vamos no apoio cultural,
1: isso,
0: né?
1: Isso, apoio cultural.
0: Atenção, ouvinte, não saia daí. Atenção, atenção, hein? Na sequência, o Roberto vai cantar ao vivo aqui com a gente.
1: Opa!
0: Você falou que vai cantar ao vivo, hein?
1: Ué?
0: É uma música romântica, um pedacinho.
1: Você vai cantar no banheiro, não vai que dá certo aqui, né?
0: No banheiro é uma coisa.
1: É, vai que dá certo, né?
0: No banheiro a gente tem aquela confiança, né?
1: É.
0: Tem gente que canta muito bem no banheiro, aí quando sai do banheiro parece que desafina.
1: Mas onde vem, quando dou brincadeira lá em casa de karaokê, o pessoal gosta, assim,
0: eu
1: gosta.
0: Eu já cantei muito,
1: Roberto. Você dizia, mas baixa o som aí.
0: Eu já cantei muito, Roberto. Eu tocava violão e cantava. Aí, eu tomei aquela injeção H1N1. Rapaz, de lá pra cá, eu perdi a voz. Não consigo manter a voz. Se for pra cantar, até que canto, mas não consigo manter. Foi depois daquela H1N1.
1: Não, Covid.
0: Deus. Não, não foi da Covid, não. Foi antes. H1N1, você não lembra dessa febre aí, não? Vamos lá, cada prosa, né?
1: É.
0: Vamos lá, são 20h36 agora, Brasil.
2: 8h36.
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0: E não estou sozinho, 20h51.
1: 8h51.
0: É o Robertão aqui do meu lado. E o programa se sequencia, viu, gente boa? Daqui a pouquinho tem Geraldo Ferreira. Às 22 horas, até a 0 hora, até meia-noite, tem Geraldo Ferreira com seu programa Show de Bola. Muito bem, seguindo aqui, deixa eu ver, tem um Nengão ali, ó. Nengão lá de Paramirim. Rapaz, tá longe, hein? Ele tá, na verdade, mais precisamente, na Noruega. Fala aí, meu amigo.
2: Fala, Marcos Coimbra. Boa noite, Nengão.
0: Boa noite.
2: A você, Robertão, aí, todos os ouvintes sintonizados. Seu programa é uma festa.
0: É, ué.
2: Quero ouvir o Roberto Carlos, mulher de 40.
0: Vixe.
2: Pode ser?
0: Pode.
2: Rola essa modona pra nós aí.
0: Vou ver se eu pego.
2: Boa noite, Marcos Coimbra. Muito calor por aqui, viu, rapaz? É, tá pegando fogo.
0: Igual. Vamos ver se pega aqui, se a gente burla a ordem das músicas, né, Roberto?
1: Isso aí.
0: Vamos ver se rola. Música bonita do Beto Barbosa. Meu amor não vai embora. Você lembra dessa música do Beto Barbosa, Roberto?
1: Sim.
0: Essa é boa, viu?

música linda do Beto Barbosa que eu lembrava, mas não sabia o título, Roberto. Aí hoje, por muito pelejar, eu acabei lembrando. Tava lá no fundo do... tava lá no fundo da minha cabeça e eu falei, um dia ela vai aparecer pra mim. E aí eu lembrei de um trechinho da música e aí eu coloquei aí, tá vendo como é que minha mente é boa? Às vezes eu não lembro do título, mas eu vou longe. É o Beto Barbosa que é o rei da lambada e aí ele faz bonito na música romântica, rapaz. Sumida, né? É, tá vivo ainda, né? Teve doente, se recuperou, passou por poucas e boas, mas tá aí ainda o rei da lambada.

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2: Muito bem, são 21 horas agora aqui em Guanambi, na cidade dos bons ventos que gera energia. É o que, Betão?
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